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5: 9 e 3.

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1: 9 e 10.

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4: 9:20.

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1: Jorge Matheus, sofrendo com garagem. 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

0: pessoa faz barulho aí. Né?
1: Muito obrigado.
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6: 10 e 2.

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1: 10 e 6.

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6: 10 e 15.

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3: 10:29.

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1: 10:35.

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7: 10:45.

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6: 11.3.

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1: 11 e 8.

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5: 11:17.

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1: 11:24.

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5: 11:31.

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1: 11:37.

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6: 11:46.

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2: 12:11.
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2: Meia-noite 17.

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1: Meia-noite e 23.

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1: 00:30.
2: Vambora! É Casa Filter, querido! Se liga aí, ó.

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1: 6:46.

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1: Meia-noite e 50.

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1: Meia-noite e 55.

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1: Fala, mamute!
2: É hoje?
1: Oi!

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2: 1:10.

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1: 1:16.

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1: 1:23.

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1: 1:39.
2: Projota, Lorena.

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1: 1:45.

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1: 1:51.

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1: 1:56.

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0: Obrigado!
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2: 2:06.

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1: 2:08.

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1: 2:23.

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2: 2:28.

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2: 2h33.
3: Vamos!

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2: 2:36.

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1: 2h48.
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2: 2h50.

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2: 2:57.

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1: Essa música conta a minha história, mas pode ser a história de cada um de vocês. Prestem atenção nessa.

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2: 3 e 5.

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1: 3:14.
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1: 3:19.

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2: 3:25.

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1: 3 horas e 30 minutos.

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1: 3:35.

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2: 3:39.

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1: 3:50.

0: Pede Fabrício.
1: Israel mandou!
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1: 4 e 2.

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0: 4 e 8.
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0: 4:15.
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0: 4:25.
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0: 4h46.
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1: Rafa Lorenzo na resenha. Simbora!

0: 4:52.
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5:09, 5:09, aqui é a sua Cantidez FM 100.5, no ar, o melhor do sertanejo no seu rádio, é o programa Pádua Fernandes, mais uma vez, primeiríssimo lugar, na preferência popular.

Senhor, meu Deus e meu Pai, mais um dia de vida, para que eu possa levar a todos que estão ligados nesta grande audiência a sua bênção.

Senhor, eu creio em vós. Tudo esperamos de sua bondade. Fazei de mim a sua bênção, para que eu possa também abençoar você que está ligado neste momento em nossa grande audiência.

0: horas mais 13 minutos, 5 e 13. Senhor, fazei de mim um instrumento de vossa paz. 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
0: Aí, quem tá no paredão hoje? Sexta-feira, dia 17, 11 graus, viu? A temperatura pra nós. Tá frio, pra nós é frio. Vamos agasalar. As crianças param dia 17, né? Não, é hoje, né? O último dia de aula dos meninos, né? É, então hoje ainda tem que, né? É botar roupa nos menininhos, viu? E os velhos, vocês ficam quietos na cama aí, vocês não levantam, não. Se vocês pegam um desfrusco, vocês estão ferrados. Agora nós temos que trabalhar com desfrusco ou sem desfrusco, nós temos que estar aqui de qualquer jeito. Gente, muito obrigado. Largo brincadeira, vamos conversar sério. Mas está frio, viu? Esfriou, mas friou mesmo. E vamos procurar evitar, né? As gripes estão aí. Vamos beber bastante líquido, viu? Principalmente a meninada dá muito. Os velhos nem se fala, né? Velho tem que tomar mesmo. Velho tem que tomar mesmo. Mas tem que tomar bastante mesmo. Não é pouco, não. É, como diz o Tom Miguel, ele tá um bobo. Ah, nós é bobo, mas nós tá aí, né? Dura que esse bobo que já foi, largo, né? 37 9 9869 5001. Vou repetir para você, porque eu não sei o que acontece com essas televisão, com essas rádios, isso aí. Eles vão dar o número de telefone deles, eles dão numa pressa com medo de você ligar para eles, aqui é o contrário, aqui nós queremos que vocês liguem. Nós queremos que vocês venham, quente e vem fervendo em cima de nós. O negócio é assim. 9, aqui ó, o código da área aqui é Divinópolis, Minas Gerais. 9 9869 5001. Aberto para todo mundo. Aqui não tem desse negócio, não. Aqui não atende todo mundo. Se tiver algum extraterrestre passando por aí, algum marciano, algum planetário aí, tiver aí, pode vir que nós estamos aqui para atender. Nós vamos ensinar eles a gostar de música caipira, música sertaneja. Hoje eu estou atendendo aqui minha amiga Ângela. A Ângela mora ali. Mora ali para aqueles meios ali da, perto de Santa Lúcia, por ali. Zé quer ouvir o Gilberto Gilmar. Falei comigo mesmo. É, uai. Essa mulher, eu ouvi que ela estava apaixonada ontem, viu? Ela falou comigo. Eu quero aquelas modas do Gilberto Gilmar, mas eu quero aquelas bem apaixonadas mesmo. Falei comigo mesmo.
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0: Ai, ai, ai. Começou desse jeito, né?

Eu gosto do Gilberto Gilmar, essa aqui, ó. Essa aqui do Gilberto Gilmar é bonita demais, né, gente? Essa aqui, eu tava lá, o dia que eu estava gravando, em 1978, 79, que eu estava gravando lá no Dó Ré Mi, lá em São Bernardo, no estúdio, lá de São Bernardo. Aí, na hora que eu estava gravando essa música aqui, eu falei, pô... Falei pro Zé Homero, falei, filho do Zé Beto, Zé Homero, filho do Zé Beto, produtor de Deus, falei, no, essa aí vai arrebentar. Mas não deu outra, viu? O Gilberto cantou esse trem bonito demais, viu? O Gilmar cantou esse trem bonito demais, viu?

0: Ai, paixão, trem doido, meu Deus do céu, nossa senhora. Vamos começar esse trem, vamos? Chamar a turma aqui no WhatsApp. 5h19, aqui quem chegou comigo aqui, ó. Aqui, o Mauro, Mauro Santana, Mauro mais aparecido. Fala, Mauro.
1: Fala, Pada. Bom dia.
0: Bom dia.
1: Sextou.
0: Ih!
1: Sextou com alegria.
0: Nossa senhora.
1: Uma hora de sexta-feira.
0: Passando de pressa, tá?
1: Semana. Um ótimo programa. Tudo bom. Manda alô pra nós aqui no Bela Vista. É o Mauro e a esposa Aparecida. Estamos ligados. Um alô pro nosso amigo Ito Passarinho, tá com os pena.
0: Tá entregue.
1: Que tá ouvindo também o Padre Fernandes. Um alô pro nosso amigo Zé do Táxi. Tá na rodagem aí de Nova Região. Alô, Zé, fala conosco. Valeu, padre. Com Deus, estou de bom.
0: Beleza, obrigado. Tem mais?
1: Paga.
0: Oi.
1: Se puder, roda para nós aí, Milionário e o Zé Rico. Agora é outro.
0: No! Essa moda é boa. Nossa
1: Senhora. Valeu, padre. Obrigado.
0: Vale. Ah, o Zé, meu amigo, meu irmão, Zé Antônio Locutor. Só Monte FM, a maior audiência. Fala, Zé!
2: Ô, Pádua Fernandes, você é engraçado, hein?
0: Eu?
2: Bom dia, Pádua.
0: Você tá rindo?
2: Ô, Pádua, só tem que falar o número do telefone devagarzinho.
0: É, ó.
2: Pra turma decorar e ligar mesmo, né?
0: Exatamente.
2: Não é pra espantar, ué, o ouvinte, não, pra não ligar, não, Pádua? Ué,
0: você tá ficando doida. Então, os doutor, parece que tem, irmão, medo.
2: Beleza, belezinha. Sexta-feira, ué, apaixonada pra você. Os ouvintes Candidez FM, toda a direção, equipe Candidez FM.
0: Como é que você fala,
2: beleza,
0: o telefone?
2: Pádua. Santo Antônio do Monte, aqui no Belisquente, alto do bairro Bela Vista.
0: Nossa, deve estar um
2: friozinho. Friozinho.
0: É.
2: Vamos buscar a cesta com Deus e Nossa Senhora.
0: Amém.
2: Aparecida, né? Forte abraço. Obrigado pela oportunidade de participar aí com você. Beleza, belezinha?
0: Zé Antônio, como é que você fala o telefone aí da Samonte FM? Você fala devagar ou fala depressa? Como é que você fala? Fala pra mim. Conta pra mim como é que você fala. Enquanto isso, eu vou atender o Oséias aqui. Fala, Oséias. Bom dia, Zé. Obrigado. Um grande abraço para você também. Ao nosso doutor Beto Machado, tá aqui, ó. Ó, o doutor Beto Machado. 9 graus. Uai, que é isso, uai? Brinca não, Beto. Nossa Senhora. A Maria do Rosário na Holanda. Essa aqui fala baixinho. Você quer ver como é que ela fala? Você quer ver a mãe do Rosário? Quer ver? Fala, Maria. Maria. Tá de guardas cobertas, quer ver?
3: Bom dia, seu Padre. Hoje é sexta-feira, abençoado para o senhor. Final de semana para o senhor e sua família. Um jogo.
0: Obrigado.
3: Passou a madre aí para mim.
0: Passo.
3: Maria Rosário Barnova Holanda.
0: Ela está de guardas cobertas ainda, mas também com esse frio, né, Maria? Tem jeito. Onde é que você fala no telefone, Zé?
2: Ô, Padre, devagarzinho, quase parando, né? Velocidade de tacaruga.
0: Fala.
2: Para o ouvinte fazer questão de participar e a gente atender com o maior carinho do,
0: exatamente,
2: mundo, né, Padua?
0: Uhum.
2: É isso aí, Padua. Isso mesmo, viu? Atenção, ouvinte em primeiro lugar.
0: É, mas você não falou o número do telefone, não. Você está com medo da turma ligar. Você me fala o número do telefone do seu da rádio aí pro povo ligar para você e pedir música. Fala o número do telefone que eu quero ouvir. Se você não falar, eu vou falar para você.

0: É baixinho, mas é embaçado.
1: Criador de casa.
2: Um abraço também pro Beto Machado, um abraço lá pro Gerardo de Santa Catarina.
1: Beto tá aqui também.
2: E um abraço pro Royzinho.
1: É.
2: Que trabalha comigo.
1: É.
2: E toca pra nós aí, Roupa de Lua de Mel.
1: Nó, essa é boa.
2: Um bom e belo dia abençoado a todos. E até segunda, e um beijo na nuca.
1: Olha, tá, aí tá certo. Olha o Zé Antônio, deixa eu ver. Como é que é o número do telefone, Zé?
3: 379-9841-6010.
1: Aí, ó.
3: 3281-7080.
1: Aí, ó, tá vendo? Aí, ó, você anotou o telefone pra você ligar pro Zé Antônio? É, o Zé Antônio tem um programaço à tarde, viu? Nossa Senhora, arrebenta à tarde, viu? Repete, Zé, para a turma ligar para você à tarde.
3: 379-9841-6010.
1: Aí, ó.
3: 3281-7080.
1: Aí, ó. Aí. É, o Juninho tá falando aqui do Perdiguinho. Olha o Luiz Carlos do Perdigão aqui. Deixa eu ver o que ele tá falando também. Fala, Luiz.
4: Padre Fernandes, bom dia, bom dia.
1: Bom dia.
4: Companheiro, padre, sextou.
1: Graças a Deus.
4: Bora lá para mais uma sexta-feira.
1: Você viu o Zé Antônio aí, né?
4: Graças a Deus. Padre, passa aí para nós o último adeus.
1: Ih!
4: Ei, músico bonito.
1: Nossa Senhora.
4: Um grande abraço, Antônio do Couto, Beto Machado, Ziel do Táxi, turma boa da Clube 10 FM, do centenário Padre Fernandes, o homem que não vem na Arca de Noé, mas pisou no barco.
1: Não, eu ajudei o Noé a construir.
4: Ei,
1: a Arca dele.
4: Padre,
1: carreguei muita madeira para ele. Tá
4: completando os 83, né?
1: 82.
4: Um abraço, com Deus.
1: Olha o Teteu comigo aqui, ó. Obrigado, Teteu. Bom final de semana para você também. Muito obrigado, viu, Teteu? Hoje o Teteu vai me dar um presente. Hoje é dia 17, não é? Ah, o Canivete comigo aqui, ó. Ah, em Patos de Minas. Ontem eu tive com a turma aí de Patos de Minas. Ontem a turma da Baterias Moura. A turma lá, o caminhoneiro, a turma lá. Eu falei de você pra eles. Falei que você é gente boa, viu? Você, graças a Deus. Só me... Olha o manézinho aqui, viu? Aqui, ó. Aqui, Juninho, ó. O pé de cano. Aí, ó. Olha o manézinho aí, ó. Manézinho. Você escutou o Juninho, né?
2: Bom dia, Padre Fernandes.
1: Bom dia.
2: Sextou.
1: Graças a Deus.
2: Bom dia para todos que estão ouvindo o programa. Bom fim de semana.
1: Obrigado.
2: E aí, Peticano? Peticano, agora está bebendo as cachaças, virando DJ, dançando. Cuidado, se cair desse banco aí, dessa altura.
1: Ih,
2: essa senhora.
1: Nossa Senhora.
2: Aí quebra tudo.
1: Quebra.
2: E juntar no saco. Alô, bom fim de semana pra todos. Vamos nós mais aqui, padre.
1: Deixa comigo, já vai começar aqui, ó. Agora é outro. Já vai começar aqui. Olha o Claré comigo aqui também. Deixa eu ver o Claré. Você tá mandando só TikTok ou se tem mais alguma coisa? Não, mandou só o TikTok só. Tá bom. Tem mais aqui. O Marcos tá comigo aqui também. Esse aqui é lá do Porto Seguro. Não, peguei. Ô, Marcos. Fala, Marcos.
5: Estou com medo, estou preocupado. O El Niño vem aí, o que vamos fazer?
1: Ai.
5: Eu não gosto de calor. E diz que o Sudeste Brasileiro, Minas Gerais, vai ter muito calor com o El Niño.
1: Ah, tem até tremor de terra.
5: Eu não gosto de calor, eu gosto de frio, eu
1: também
5: gosto de chuva.
1: Eu também.
5: Meu nome é Marcos, sou de Itaúna, Minas Gerais.
1: Ah, o Itaúna.
5: Por favor, mande um alô pro meu pai, Maurício. E minha mãe, Marlete.
1: Deixa comigo. Ela não anda de caminhonete, não.
5: O feijão,
1: né,
5: cozinha na panela.
1: É.
5: O avião voa no céu.
1: É.
5: E nós trabalha pra pagar o aluguel.
1: Aê, ó. Beleza.
5: O seu João dirige o caminhão.
1: Uhum.
5: A Maria cozinha no fogão.
1: Uhum.
5: E o Sebastião vai dormir no chão.
1: Ah, te falei, tá vendo? 5 horas mais 28 minutos. Vamos lá, vamos começar a treta.

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2: 5:31, 5:31, tá aí a música do Juninho. Roupa de lua de mel, embora bonita.

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1: 5:35, 5:35. Vamos para Perdigão.

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5: Olha, Divinópolis, 5 horas 42 minutos, 5h42, hoje, sexta-feira, dia 17. Hoje começa as barraquinhas de São Cristóvão lá hoje, viu, gente? Festa São Cristóvão. Quarentão de hoje, Gilberto e Gilmar. Tô atendendo aqui nossa amiga Ângela. Tava olhando aqui a gravação, tava me lembrando aqui, é isso mesmo, 1985, o lançamento desse disco, gravado lá no Dó Remi, esqueço do Zorro, Tec de Som, e a turma lá. Vamos voltar aqui, ó, o Gerardo Santa Catarina comigo aqui. Bom dia, Pádua! Bom final de semana para todos nós. Obrigado, Geraldo. Um grande abraço para você também, hein? Ó o Lobinho aqui do Danilo Passos, deixa eu ver o que o Lobinho tá falando. E aí, Lobinho, bom dia!
6: Bom dia, Pádua Fernandes, saudações, Rubro Negro,
5: final de semana. Tá voltando, né? Agora volta.
6: Iodito Arraial da Cândida FM, toca pra nós, por favor, Milagre do Caixa 7.
5: Isso, um é bonito.
6: Com Deus, irmão.
5: Ah, isso é bonito. Olha o Gonçalves comigo aqui, o Gerardo. Fala, Gerardo. Bom dia, Gerardo. Bom dia.
7: Sou Pádua Fernandes, bom dia.
5: Bom dia.
7: Beleza?
5: Beleza.
7: Bom fim de semana pro senhor.
5: Obrigado.
7: Pádua.
5: Oi.
7: Já toca aí pra mim hoje. Corpo e Alma, com o Márcio Matheus.
5: Ó, isso é bonito. Geraldo, nossa senhora. Vamos ver se vai dar aqui. Tem muita coisa aqui, viu, Geraldo? A turma da Bela Vista também está chegando comigo aqui. A Verônica, Mileio, Giovanni. A turma está vindo quente, vai quente e bonito. Deixa eu ver o Beto Machado, o que o Beto Machado está falando aqui. Não, o Beto está mandando só o tempo e a temperatura para nós. É, uai. Aqui nós atendemos todo mundo. Aqui nós... Não larga nada para trás, não. Vamos voltar aqui no nosso WhatsApp. Não, deixa eu adiantar o expediente aqui, quer ver? Vamos fazer isso aqui, é melhor para nós aqui, ó. Amado Batista, Maria do Rosário, aí, ó.

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6: Divinópolis, 5 horas mais 49 minutos. Hoje, sexta-feira, dia 17, Gilberto e Gilmar, aqui no nosso paredão de sucesso, nossa amiga Ângela. Dia 20 é segunda-feira, né, Teteu? O aniversário do senhor, não é isso? Eu tô com esse trem na cabeça. Aqui, hoje é sexta-feira. Sexta, amanhã é sábado, né? 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Ô, gente, tem uns trem danados, viu? Ontem eu encontrei com o Pintor, ontem. Esse eu até posso falar o nome dele. Meu amigo Gerardo Pintor. Esse eu vou te falar. Me escuta todo dia. Me dá um prazer todo dia. Minha mãe falou assim, você não vai falar o nome do Pintor, não? Eu falei, não. De jeito nenhum. Não. Pronto. Ué, vou caçar confusão. Eu sou amigo dos Pintores, tudo divino, pai. Agora, os caras brincam comigo, eu vou brigar com eles? De jeito nenhum. Mas a Jalque, por exemplo, o que eu falei da Jalque, eu sustento. Porque ontem também, na rodinha ontem, como diz o garoto, eu só lá com o meu padre. Você é doido. Falei, doido por quê? Uai, você falar um negócio de madeira que os cupim compram. Mas o que eu falei é real. Não é mentira que eu falei, não. Você põe uma cobertura de ferro, essas coberturas de ferro, isso aí fica a vida inteira. Se o vento não arrancar, isso aí fica a vida inteira. Você entendeu? Agora, eu tiro o básico por mim, ó, porque eu fiz lá em casa, eu tive que trocar o madeiramento, a cupim comeu tudo. Agora, a Jalque não. A Jalque, ela produz para você, ela faz a produção para você, ela fabrica para você. Você entendeu? Você pega um engenheiro, você quer fazer uma cobertura aí de 50 metros, de 80 metros, ou de 500 metros, ou de 1.000 metros, vai tudo prontinho para você. tudo, vai os tubos, vai os perfil, vai as telhas, vai tudo, certo? Você só vai gastar a parafusadeira para poder fazer igual eu faço. Esse trem pegou, viu, gente? A turma fica, chega perto de mim e fala, como é que é, pá, da furadeira? Eu falo assim, ó. Mas é verdade. Você está mexendo lá perto de casa, lá, eu escuto o barulho e eu falo com a Laurita. Aí, ó, a parafuseira minha tá parafusando aí, ó. Aqui, ó, a Jalk, facinho, viu? Facinho. É só você entrar aí na rede social, você pode telefonar, 3512. 3000. Ele tá um bubo, como diz o Tony Miguel. Como é que pode ser bubo desse jeito? Ontem eu fui aprender outro com o Eduardo, filho do Araíto, lá do Lojão das Baterias. Negócio de como é que faz reciclagem de bateria. Ontem eu aprendi mais uma. Depois de velho, tô aprendendo a fazer reciclagem de bateria. Bora! Quem tá aqui me esperando aqui? Não, isso aqui é trem velho, né? Ah, não, vou atender trem velho, não. Não, velho, já basta eu lá tomar banho. O que o Lobinho pediu, Lobinho? 5,53. O que foi que você pediu, Lobinho? Qual é que foi a moda que você pediu? Esqueci, como é que chama?
7: Bom dia, Padre Fernandes. Saudações, rubro-negros. Que o final de semana seja abençoado, né?
6: Amém.
7: Oh, Iodito Arraial da Cândida Pinha. Ai, toca meu ai, nome, ai, por favor. Ai. Milagre do Caixa 7.
6: Ah, essa
7: um
6: é boa.
7: Um abraço
6: boa.
7: Com Deus,
6: essa
7: irmão.
6: É Caixa 7 é chique demais. Essa é linda. Essa eu vou te falar para você, viu? Nossa Senhora Aparecida. Ô, gente, presta atenção o que é a fé de uma pessoa. Presta atenção para vocês verem. 5,53. Presta atenção.

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1: Obrigado, seu Paulo Fernando, seu agente da gente. Maria Rosário Barnova Holanda.
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3: Divinópolis, pontualmente 6 horas. Um minutinho só, o nosso bispo está chegando, Dom Giovanni. 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Aê, Gilberto Gilmar hoje, minha amiga Ângela. Vou voltar no WhatsApp rapidinho aqui, o Fernando Thiago está chegando comigo aqui. Deixa eu ver o que, que o Samuca está falando aqui. Fala, Samuca. O bispo está chegando ali, ó.
4: Bom dia, seu padre. Você tá bom, né?
3: Bom.
4: Bom demais. Essa pega para nós é um tchau carreira aí, pardinho. Oh. Tem, não tem?
3: Essa
4: pega para nós aí.
3: Depois do bispo.
4: Com Deus, um abraço pro senhor.
3: Depois do bispo, deixa eu cumprimentar também aqui o nosso amigo Totim, tá lá ligado com a gente. É, a Margarete, meu amigo Tiaguinho Fernandes, né, o Osvando, nosso amigo Arailton, Lojão das Baterias. Eu estava falando para vocês que ontem eu tomei uma aula ontem de reciclado de baterias que eu não conhecia. Fiquei sabendo como é que faz uma reciclagem de baterias, né? Que coisa interessante. Doutor Eduardo, nosso, sabe tudo de bateria, sabe tudo. Foi muito bom, viu, Arailton? Aprendi como é que separa, né, o chumbo da água, tudo, aquele negócio todo, reciclar. E me parece que no Brasil, acho que é o terceiro país no mundo que faz isso, é o Brasil, viu, gente? É, ué. Bispo aí, ó, vamos rezar.
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2: 6:03. 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

0: Amados irmãos e irmãs, nesta hora em que recordamos o sublime mistério da encarnação de Jesus Cristo, elevemos nossa voz ao Deus da vida, recordando a presença de Maria na história da salvação. Em nome do Pai, e do Filho, e do Espírito Santo. Amém. O anjo do Senhor anunciou a Maria, e ela concebeu do Espírito Santo. Ave Maria, cheia de graça, o Senhor é convosco. Bendita sois vós entre as mulheres, e bendito é o fruto do vosso ventre, Jesus. Santa Maria, Mãe de Deus, rogai por nós, pecadores, agora e na hora de nossa morte. Amém. Eis aqui a serva do Senhor. Faça-se em mim segundo a vossa palavra. Ave Maria, cheia de graça, o Senhor é convosco. Bendita sois vós entre as mulheres. Bendito é o fruto do vosso ventre, Jesus. Santa Maria, Mãe de Deus, rogai por nós, pecadores, agora e na hora de nossa morte. Amém. E o Verbo se fez carne e habitou entre nós. Ave Maria, cheia de graça, o Senhor é convosco. Bendita sois vós entre as mulheres. Bendito é o fruto do vosso ventre, Jesus. Santa Maria, Mãe de Deus, rogai por nós, pecadores, agora e na hora de nossa morte. Amém. Rogai por nós, Santa Mãe de Deus, para que sejamos dignos das promessas de Cristo. Oremos. Derramai, ó Deus, a vossa graça em nossos corações, para que, conhecendo pela mensagem do anjo a encarnação do vosso Filho amado, cheguemos por sua paixão e cruz à glória da ressurreição. Por Cristo nosso Senhor. Amém. Amados irmãos e irmãs, juntos invoquemos a proteção da Virgem Maria, a Mãe de Deus. Rezemos juntos a oração a Nossa Senhora, na sua Imaculada Conceição. Ela é a padroeira da nossa amada Diocese de Divinópolis. Ó Maria, Imaculada desde a sua concepção, fostes preservada do pecado original para ser a Mãe de Jesus Cristo. Ensinai-nos a acolher o mistério de Deus em nossa vida. Ajudai-nos a percorrer a estrada da santidade. Acompanhai-nos com a ternura do vosso olhar. Guiai-nos na escuta aos apelos do vosso amado Filho Jesus. E intercedei por nós, para que sejamos firmes na fé, corajosos no amor e alegres na esperança. Amém. O Senhor esteja convosco. Ele está no meio de nós. Pela intercessão da Virgem Maria, a Imaculada Conceição, padroeira da nossa amada Diocese, abençoe-vos o Deus Todo-Poderoso, Ele que é Pai, Filho e Espírito Santo. Amém.
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De Vinópolis, 6 horas mais 13 minutos, 6 e 13. Hoje, sexta-feira, dia 17 de julho. Como diz a meninada, sextou. Trembão, coisa boa. Que frio, hein, senhor? Ele tá falando aí, ó. Gilberto Gilmar tá falando aí, ó. Frio da madrugada, no paredão de sucesso. Minha amiga Ângela. Eu tava vendo isso aí, esse disco foi gravado em 1985. Eu tava na produção desse disco lá em São Paulo, lá no estúdio do Remy, Zé Homero, filho do Zé Bete, brigando com o Zorro. Quero a voz desde na palma da minha mão, quer música, não quer voz. Por isso tem esse vozeirão aí, ó. Aí, ó. Olha o vozeirão, olha.

0: você.
1: Tá vendo um vozeirão nisso? Agora essa aqui também, ó. O assino com X, ó. Tudo da mesma época, olha aí pra você ver. Aí tem voz, olha aí, ó. Olha o Maestro Martins aí no pistão aí, ó.

Estou prestando atenção que a produção é a mesma produção. Ao palavras de amor aí, ó. Essa aí que eu falei que ia estourar, que ia arrebentar. Falei pro Zé Homero, falei aí, ó, que modão doido aí, ó.

Aê, paixão, trem doido, meu Deus do céu. Gilberto e Gilmar hoje aqui no nosso Paredão de Sucesso. Sexta-feira, dia 17. O aniversário do Sodiceu é segunda-feira. Hoje começa as barraquinhas de São Cristóvão, viu? Vamos lá hoje tomar um quentão. É trem bom, isso é trem bom, tomar quentão. Aqui, ó. 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Mandar um abraço lá pro AES, não é que me acorda cedo, me escuta todo dia. Nosso patrão, a Letícia, a Juliana, turma tudo. Marcelo lá na portaria, mais cachorrinho. Tá tudo lá ligado em nós. JTD aqui, o meu amigo o Gonçalves, ele me pediu aqui o Marcos Matheus, Corpo e Alma. Essa música é linda, viu? Canta pra nós aí, Marcos e Matheus.

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3: Divinópolis, 6:29, um minutinho só para os esportes pela manhã. 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Tô guardando aqui, eu quero confirmar com o Teteu. É dia 20, o aniversário do seu. É, eu acho que é dia 20. Como é que é, Beto? O Beto Machado tá... Deixa eu ver aqui o que o Beto tá falando aqui. Só um minutinho só, viu, o Teteu? Ô, Serginho, só para nós ver o que o Beto Machado tá falando aqui. Fala, Beto, bom dia.
4: Bom dia, Dom Padueta.
3: Bom dia.
4: O Barão do Perdigão.
3: Sangue azul.
4: O fazendeiro e nota 10 da Candidez.
3: Vai ser bom, trem.
4: O funcionário do IBC.
3: Ih, aí vem fofoca aí.
4: Instituto Brasileiro de Café.
3: Não pode falar nada, não.
4: E 8.2, eu deixo pra depois.
3: Tia Terezinha.
4: É só pro 37.
3: Atenção, 3, companhia.
4: 2, 1, soldado Padueta.
3: Terceira companhia do BG, CME. Senhor Capitão Veloso, um abraço.
4: Sextou, né?
3: Guarda-feira de
4: Bueno. Sextou, bebê.
3: Capitão Godinho.
4: De viagem.
3: Grande abraço.
4: Meu Deus do céu. Mas estamos aí.
3: Tá frio, viu?
4: Fechando a semana.
3: Nossa Senhora.
4: Já buscou aí a segunda quinzena de julho?
3: Já, graças a
4: Deus.
3: Meu
4: Deus do céu, o tempo está passando, né, Dona Padueta?
3: Tá, depressa demais.
4: Mas fiquei estarrecido com a sua aula de produção e informação.
3: Quem conhece,
4: gravação
3: conhece.
4: Gravação das músicas aí de Gilberto e Gilmar.
3: Quem sabe, sabe.
4: Meu Deus do céu, hein?
3: Sabe.
4: Que é isso? Mais um grande abraço para a família paduana, os amigos que acompanham todos os dias o programa.
3: Eu já vi que você falou com o Araíl, do Lojão das Baterias.
4: Muito grande.
3: Já vi.
4: Mas hoje eu quero fazer uma pergunta. sente todos abraçados hoje e um excepcional fim de semana. Mas a pergunta que não quer falar...
3: Eu já vi, você.
4: Ontem fiquei sabendo...
3: Conversou com o Araíl, Lojão das Baterias.
4: Multiprofissões.
3: Não.
4: Fiquei sabendo que você trabalhou também... no Instituto Brasileiro de
3: trabalhei,
4: Café.
3: Trabalhei, trabalhei. Quando eu saí da CEMIG.
4: Teve um fato ocorrido,
3: foi.
4: Você estava deslocando em uma rural.
3: Rural.
4: Do Instituto, na IBC.
3: 67.
4: E essa rural teve um problema
3: lá em Ponte Nova. Lá em Ponte Nova.
4: Mas junta.
3: Aham. Não,
4: você
3: a bomba de gasolina.
4: A câmara de ar. Recortou ela.
3: Foi câmara de ar,
4: e
3: não.
4: Fez uma... consertou esse defeito.
3: É, foi o
4: da
3: tapete
4: rural.
3: Da rural. Nós
4: é cortamos. Verdade isso?
3: Verdade.
4: Instituto Brasileiro de Café.
3: Instituto meu tio Nova.
4: O Dueta também trabalhou. Meu Deus do céu. Fala, Guru, um abraço.
3: Essa é verdade. Essa arrumação da Araíta, eu estava conversando com a Araíta lá ontem. Lá tinha uns meninos lá de Patos de Minas também, das baterias Mouras, né? Até eu aprendi. O Eduardo, doutor Eduardo, né, filho do Araíto, me deu uma aula de reciclagem de bateria, que eu estava recolhendo as baterias lá do Araíto para levar para Patos de Minas, de lá acho que vai para Pernambuco, lá para a usina. Quer dizer, então, coisa real, coisa passada real, né? Graças a Deus. Vamos para o esporte. Vamos para o esporte que o Campeonato Brasileiro voltou. Agora é nós, porque domingo tem a decisão, né? Então agora é nós, agora.
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3: 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Serginho, Teteu, Teteu e Serginho. Serginho tá lá na porta, lá, ó. Daniel, Bruno, Rose, Elane, o João e o Teteu, lá na coordenação, né? Tá lá coordenando o trem pra nós. É dia 20, né, Teteu? Depois você manda pra mim. Aniversário do Sodiceu. Sodiceu também, nós, viu, Beto? Nós também tem história também com o Sodiceu, mas não pode contar, não. Essa é da época de polícia, né? Aí você tem que ficar calado, né? Uma informação que valeu. Nossa Senhora, é essa. Essa eu vou ter que colocar no meu livro. Vai ficar na história essa. Meu Deus do céu, só o Padre Fernando. Ó, Campeonato Brasileiro começou, viu, gente? Ontem, o Botafogo do Zé Arnaldo bateu o Santos ontem 2-1. Jogão, viu? Esse jogo aqui eu vi ele. O Vasco da Gama perdeu pro Vitória lá no Barradão. 1-0. O Vasco perdeu. O Cruzeiro vai lá contra o Internacional, não é isso? É, como diz... dia 22, quarta-feira, dia 22. É, quarta-feira que vem agora. Volta o Cruzeiro. Vai lá, como diz o Desidério. Desidério, diz você. Anota, padre, escreve. Mas aqui nós não escreve, não. O Internacional, dia 22. Depois, domingo, dia 26... O Botafogo, o Cruzeiro recebe o Botafogo aqui no Mineirão. E o Golin Garcia. O Galo vai dia 21, terça-feira que vem, terça-feira. O Galo vai receber o Bahia. No! O Galo, galão da massa. E depois nós vamos lá no Parmeira. Nossa Senhora Aparecida! Botafogo deu uma subida boa, hein, senhor? Botafogo foi pro nono lugar. O Galo mal o Cruzeiro. O Galo tá com... Nossa, tá tudo junto aqui, ó. O Atlético, o Corinthians, o Coringão e o Cruzeiro. Tô com 24 pontos. Vambora. É, aqui, ó, o Garrafa conta tudo pra vocês. Esse negócio de bola aí, o Garrafa explica tudo direitinho pra vocês aí, tá? 11 horas aqui com a equipe dele. Nós voltamos. Segunda-feira eu quero tocar. Segunda-feira eu quero tocar o hino de quem, hein? Da Argentina ou da Espanha? Tá aberta. A caixa de aposta tá aberta. Pode mandar o resultado aí, ó. Quem ganha? Argentina ou Espanha? Segunda-feira nós voltamos. Nessa nossa parceria com a Div Imóveis Locador. Nós agora tá apertado, viu, gente? As barraquinhas começam hoje. As barraquinhas de São Cristóvão começam hoje.
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3: Oh, Divinópolis, 6 horas, 43 minutos, 6h43. Hoje, sexta-feira, dia 17, paredão de sucessos, hoje, Gilberto Gilmar. Eu estou recebendo aqui do amigo Arailto, faleceu em Santo Antônio do Monte, né, Arailto? O Zizinho do Beraldino, aos 95 anos de idade. Gente do céu, esse Zizinho eu gostava demais dele, jogava bola, gente, nossa senhora. Esse homem jogava demais da conta. Arailto, esse Zizinho era bom demais, viu? A família Beraldino, nosso abraço, os nossos sentimentos, viu, gente? Como é que era, Ailton?
4: Padre,
3: oi.
4: O Zizinho, quando ele novo, né, que andava, dirigia caminhão do Beraldino, o BBB,
3: certo.
4: Ele carregava chuteira, bola, meião, calção, camiseta, tudo dentro do caminhão. Parar na beira, quando ele passava na beira da estrada, assim,
3: tinha uma pelada lá.
4: Tinha um campinho, todo mundo jogando bola, ele falava, posso entrar aí?
3: Tem brecha aí?
4: Aí.
3: É mesmo?
4: Vai gostar
3: de uma bola. Eu também. Tem brecha aí, cabe mais um aí. Eu vou te falar, viu? Mas a família... Eu joguei bola com o Dininho. Eu jogava no São Tarcísio, no Estrela. Os dois mais... Eu jogava na cabeça de área, o lateral esquerdo, né? Os dois mais difíceis de marcar, que eu tinha dificuldade para marcar, era o Piaba, né? O Tenente Piaba, ciscava pra caramba. E esse Dininho corria pra caramba, viu? Meu Deus do céu, deixa eu ver o que o poeta tá falando comigo aqui. Fala. Quem é esse aqui, meu Deus do céu? É para mim ou não? Eu acho que não. O Tony Marcos do Porto Velho está comigo aqui. O Arailto mandou um negócio para mim aqui do ferroviário. Segunda-feira, viu, Arailto? O Fernando Thiago está comigo aqui. Deixa eu ver o que o Fernando está falando. Fala, Fernando.
5: Bom dia, bom dia, bom dia. Graças a Deus, hoje é sexta-feira.
3: Hoje você
5: Deus
3: tá vindo
5: abençoe
3: embora, né?
5: Nosso dia, nossas famílias, o nosso trabalho. Um ótimo final de semana a todos.
3: Obrigado, Fernando.
5: Especial para o tio Raul, tia Conceição, e para você, Padre Fernandes, e a
3: Obrigado.
5: Todos os ouvintes.
3: Obrigado.
5: Fica com Deus. Ótimo dia, abençoado.
3: Amém. Obrigado, Fernando. O Ailton está comigo aqui, do Depósito JK. Deixa eu ver o Ailton aqui.
6: Bom dia, Padre Fernando.
3: Bom dia.
6: Do Depósito JK.
3: Bom, Ailton.
6: Bom dia para todos do Depósito. Um bom dia para o japonês preto lá do Candelária.
3: Toninho.
6: E o nosso amigo Orives, lá em Patos de Minas.
3: Lá em Patos de Minas. Eu falei com o motorista da Moura, lá com o Canivete, meu amigo, mora lá. É o motorista do caminhão. Carregando bateria. Olha o Romeu da Cachoeirinha. É amanhã, né, ô Romeu? O forró da Cachoeirinha? É o Arraiá da Cachoeirinha. Tá aqui, ó. O Romeu mandou pra mim aqui, ó. Combinado. É isso mesmo. É dia 18 de julho. Ah, tá aqui, ó. Tá certo. Romeu, vamos lá, gente. Vamos pra Cachoeirinha que tem lá é bom. Olha o Daniel do Bom Pastor aqui. Deixa eu ver o que o Daniel tá falando. Fala, Daniel.
7: Olá, Padre Fernandes. Bom dia.
3: Bom dia.
7: Daniel Divinópolis, aqui do Bom Pastor.
3: Tudo bom?
7: Gostaria, possivelmente, você passar aí a música dessa dupla maravilhosa, chamada Gladinho, Gladstones e Dinei.
3: Ah, o Marcos e Matheus. Tá certo.
7: A música Amor Virtual. Como dizia você, né? Quando você trabalhou em outra emissora. A internet.
3: A internet, é. A música da Rita.
7: E oferecer para todos os ouvintes.
3: Obrigado, Daniel.
7: Um
3: grande
7: abraço
3: para você.
7: Obrigado,
3: um bom final
7: Daniel,
3: de semana, viu?
7: Bom pastor.
3: Ó, o Márcio engraxado comigo. Deixa eu ver o que ele tá falando. Fala, Márcio.
8: Filha Joel. Obrigado, bom dia.
3: Bom dia.
8: Uma ótima sexta-feira. Sextou.
3: Obrigado.
8: E o frio não acabou, não.
3: Não acabou, não. Tá friar danado.
8: Ou lugar gelado.
3: Ih! Tem mais? Fala.
8: Ô, Padre Fernando, você tá com as músicas dela, Gilberto Gilmar, as músicas boas de antigamente. Agora as músicas de hoje parecem você tá no banheiro com dor de barriga.
3: É, mãe. Amanhã tem o jabá da Marmitex amanhã. Mandar um grande abraço. Só passado não teve o jabá da Marmitex, não. Eu estava tudo pro casamento, né? Da menina do Juquinha. Fazendo festa. Ai, ai, ai, meu Deus do céu. Como é que é? Nossa, nós estamos agarrados mesmo. Vambora, que nós estamos agarrados.
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3: Alô, Divinópolis, 6:52, daqui a pouquinho, Cláudio Kennedy. Ô Cláudio, vem cá, faz favor. Ontem eu estava escutando o pessoal da Rádio Tatiá mandando abraço para você ontem. Você tá indo para a Rádio Tatiá? O que está acontecendo?
4: Não, jamais. Não estou.
3: Não?
4: Bom dia com alegria, né?
3: Bom dia. Acabou que estava falando lá, ué. Tá enchendo sua bola lá ontem.
4: São parceiros, né?
3: É o Gutenberg.
4: Isso.
3: É Gutenberg que ele chama?
4: Um amigo de longas datas, né?
3: É, o Gut, é. Ele faz um programa igualzinho, faça a mesma coisa. Ou ele me escuta, ou escutei ele e tal. Não, mas eu sou mais velho que ele.
4: Pois é, mas é porque nós somos afiliados à nossa rádio.
3: Ah, afiliado. Então tá.
4: Então nós somos amigos, parceiros.
3: É, tava falando, Cláudio Kennedy.
4: Eu não largo a Candidez, não. Só se ela me largar.
3: Ah, é? Ah, então você tá em casa. Então você não sai, não. Daqui a pouquinho.
4: Daqui a pouco.
3: Café com música. Lá é café com notícia, né? Café com notícia lá. É, café com notícia. É isso mesmo. Aqui ela aqui, ó. Olha o Maurício aqui do Poço Chave. Fala, Maurício!
5: Ô, Padre, aproveita, tô tocando Gilberto Mar aí, manda pra nós aí, tá ruim, mas tá bom.
3: Tá ruim, mas
5: tá aqui agarrando o Poço Chavante, viu? Maurício e a Lu.
3: Como é que é? Quem tá aí? Repete pra mim quem tá aí. Quem que é que tá aí? Repete?
5: Nós tá aqui agarrando o Poço Chavante, viu? Maurício e a Lu.
3: Ah, tá. Tá ok. Tá entregue, valeu. Poço Chavante, nossa senhora. Esse Poço Chavante também tem história para contar, viu? Meu Deus do céu, larga pra lá. 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O menino é lá de... Ele é lá de Patos de Minas, lá da terra do Canivete. E sabe me contando. Aí o Araíto falou comigo, falou assim, ô Padre, vai lá pro Eduardo. Você sabe como é que recicla a bateria? Eu falei, não. Então vai lá pro Eduardo te explicar lá direitinho. Aí eu fui lá. Rapaz, eu não sabia, viu? E só o Brasil, né? O Brasil é o terceiro país a fazer reciclagem de baterias, você entendeu? Mas que trem mais interessante, mais importante, viu, gente? Separar ali a água do chumbo, aquela solução, aquele trem, né? É importante demais, viu? Grande abraço, viu, Araíl? E parabéns pro Eduardo, viu? 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Ontem chegou atrasado, eu falei com ele, falou, Deus te abençoe, meu filho, você anda? Não, padre, ele tá trabalhando. Eu falei, então Deus abençoe ele. Deus abençoe ele. Vamos fechar aqui com chave de ouro aqui,

Trem chique, trem bonito, é as palavras do amor. Tá aqui a Loura mais um mal, obrigado, um grande abraço pra vocês aí, viu, gente? Muito obrigado, viu, o Mal, Horda Senig, muito obrigado. É o Aristido Bom Pastor, nosso comandante, o nosso veterano Sargento Edmar, o Edinho da Marilândia, aqui minha irmã, gente, a Conceição Fernandes, lá em Belo Horizonte. Grande abraço para você, Conceição. Deus nos abençoe, você e o Sérgio. Sérgio, Fabinho tá aqui, mas tô agarrado nas mensagens aqui, viu, Fabinho? É, agora que eu tô vendo, tá aqui o nosso comandante também, o nosso Romil Borges, nosso sargento historiador lá em Bom Despacho. Zé Gontijo! Ah, Zé Gontijo aí em Carmo do Cajuru. Minha amiga Thalita, meu abraço, meu bom dia. Minuci! Nosso irmão, nosso companheiro Minuci, ele é Solange, lá da CASP. E o Capitão Veloso estava falando agora, abrindo os olhos nossos, hein, gente? Nós vem, cuidado, viu? Eles estão metendo a mão em nós, qualquer coisa. Ontem assaltaram mais um casal de velho, lá em Belo Horizonte ontem. Mas a polícia ontem pegou eles no pulo lá, porque o vizinho... Aqui, ó, isso aqui é importantíssimo que eu vou falar com vocês. Nós ali, ó, ali na rua, nossa, 21 de abril ali, vai do prédio ali, aqui, ó, os vizinhos nossos ali, é tudo um de olho no outro, viu, gente, isso é importante, e a polícia vive de informação, qualquer trem errado que você vê aí, ó, você liga pra polícia, liga pro 190, ué, se não, meu filho, Nossa Senhora Aparecida, ia estar metendo a mão mesmo, não está perdendo tempo não, tá? Mas não está mesmo. O negócio está complicado, viu? Mas está complicado mesmo. Tem que ficar esperto mesmo, porque está metendo a mão, você entendeu? Mas está metendo a mão mesmo. Eles não estão perdoando ninguém. Ninguém mais ninguém mesmo, tá? Combinado? Então tá aí, ó. Faz isso que eu estou falando com vocês. Um vizinho vigia o outro. Fica de oi aí, porque o negócio é brabo. Vambora? Vambora. Gente, um bom final de semana a todos vocês. Segunda-feira, se Deus quiser, tô aqui. A festa de São Cristóvão esse final de semana, viu? Nós temos as barraquinhas. E vamos para as barraquinhas, para nós tomar quentão. Esquentou o cabeção. Aê, a turma aí do Chavante, ó, tá ruim, mas tá bom, que a nossa mãezinha querida, Nossa Senhora Aparecida, nos abraça e nos proteja. Aê, Cláudio Quente, tá na mão pra você, já tá prontinho pra você aqui, ó.

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9: 73.
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9: E aí, você está preparado para mais uma edição do Café com Música? Fala comigo, claro que você está, né? Porque hoje é sexta-feira, hoje é dia daquele sorrisão escancarado no pé da orelha, né? Então, bora comigo! Alô! Alô, alô, alô! Bom dia, bom dia! Bom dia, vida! Que esse bom dia ecoe nos quatro cantos da nossa querida Divinópolis. Que chegue até você, na sua casa, no seu trabalho, na sua vida, no seu estabelecimento comercial, no seu veículo. Quem me dá aquela carona, hein? E no sítio, na fazenda, nas comunidades. Obrigado desde já pelo carinho da audiência. A partir de agora, eu, Cláudio Kennedy, tô chegando com o nosso Café com Música. E você sabe que no Café com Música tem a Máquina do Tempo, tem o Ligou, Pediu, Tocou, tem também o nosso Café com Notícia, né? Bruna Borges daqui a pouquinho chega ao vivo com a gente. E claro que tem a nossa mensagem especial do dia. As nossas queridinhas maravilhosas donas de casa que estão nos afazeres do lar, elas adoram a nossa mensagem. Obrigado você! Do outro lado do rádio, onde quer que você esteja, obrigado, viu? É demais o carinho da sua audiência, onde quer que você esteja agora, né? Com o aplicativo na palma da mão, Candy 10 e programa Café com Música no seu coração, tá bom? Então bora comigo? Para começar bem, tem que ter a nossa mensagem especial do dia para essa sexta-feira maravilhosa e fria, hein?
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Olha, às vezes nós pedimos tanta coisa a Deus e ficamos esperando. Mas às vezes essas coisas que pedimos a Deus não acontecem na nossa vida, no âmbito pessoal e profissional, porque a gente esquece de agradecer pelo que já temos. É, e se você parar para pensar, eu, você, nós temos muito mais do que precisamos. E até muito mais do que merecemos. O que você tem pedido a Deus? Mas o que você está agradecendo a Deus? Por que você está agradecendo? Agradece que a graça desce. Mas a gente continua lutando, a gente continua pedindo, a gente continua agradecendo, a gente continua lutando. A nossa luta diária. Às vezes esmorecemos, ficamos desanimados, às vezes abala até a nossa própria fé. Dá vontade de largar tudo. Aí você lembra, puxa vida, Deus me abençoou até aqui, então eu vou agradecer.

Eu até me emociono quando eu falo em gratidão. Reconhecer as coisas que Deus tem feito na minha vida. Eu agradeço sempre as graças de Deus. E eu tenho certeza que você que está me ouvindo agora, você também tem muito mais a agradecer a Deus do que pedir. Continue fazendo, continue trabalhando, continue lutando, faça as coisas em silêncio, mas não esqueça de agradecer. Agradece, que a graça desce. Fazer as coisas em silêncio é uma escolha poderosa de proteção energética, foco e autenticidade. Assim como o desenvolvimento de uma semente acontece sob a terra, longe dos olhos, as transformações mais profundas da vida ocorrem no silêncio do nosso íntimo, mas nunca esquecendo de agradecer até aqui. Obrigado, meu Deus. Obrigado. Café com Música está no ar.

0: como é bom agradecer. Agradece, que a graça desce.
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0: E a gente começa o programa nesse clima bom pra sexta-feira, sua linda. Bom dia, bom dia.
2: Bom dia com muita alegria.
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0: Então bora comigo porque hoje é sexta-feira, vamos escancarar aquele sorrisão no

0: o fim de semana começou, mas eu vou ali tomar um cafezinho, não saia daí. Olha o ônibus, vai perder o busão não, 717.
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0: Gente, tá de volta o Clube da Música, comigo, Cláudio Kennedy, sábado, 7 da manhã. Eu espero você para curtirmos aqueles bons tempos que eternizaram momentos para lá de especiais, aqui, na sua.
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0: Ô, gente, vamos acertar o relógio com a hora 10. Agora 7h22. Já tô de volta. Bom dia, bom dia, bom dia!
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16: Oh, delícia! Que combinação perfeita, né? O nosso café, Café com Música. Gente, hoje no Café com Música, presta atenção, para tudo. Você que gosta de participar das promoções, você que gosta de ganhar os presentes do Café com Música, da nossa querida Candidez, você não pode perder, não. Hoje nós vamos sortear um pack de cerveja no oferecimento da Hora 10 e vamos sortear a cesta gigante do PIC, hein? Aquela cesta recheada com os produtos do PIC Supermercado. Então, desde agora, você vai mandar para mim ali, ó, eu quero, só isso. Eu já tenho o seu cadastro aqui, você manda eu quero e no finalzinho do programa a gente sorteia. Só vou sortear para quem mandar agora e ficar comigo até no finalzinho do programa, tá bom? Não vale mudar de rádio, então manda para cá, porque hoje eu quero bater recorde de audiência, de participações do 998-69-5001. Combinado? Tem pack de cerveja e tem também a cesta do Pique, a mais cobiçada do nosso programa. Então bora comigo? Com aquela vontade bonita de ser feliz, eu tô por aqui. Para você que tá ligando o rádio agora e não me conhece, muito prazer, eu sou o Cláudio Kennedy e vamos juntos até às 10 da manhã. Quem tá chegando comigo aqui no nosso Zap Show? Alô, Rosilene! Bom dia, Rosilene!
17: Bom dia! Aqui é a Rosilene Terra Azul. Manda um alô pra nós aqui em Terra Azul. Principalmente pra você.
16: Obrigado!
17: Uma boa sexta-feira, viu?
16: Muito obrigado!
17: Adorei te conhecer.
16: Prazer foi meu.
17: Esquece que foi eu que sorteio, não.
16: Tá bom, tá joia. Combinado.
17: Eu lá vou fazer uma faxina, se caso eu não ouvir e ganhar no seu...

0: 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Aquele abraço, gente. Quem mais está chegando comigo? Ronaldo, já deu o ar da graça. O Paulo César, bom dia, Paulo.
1: Bom dia, meu amigo Cláudio Kennedy. Uma ótima sexta-feira.
0: Para você também.
1: Que Deus abençoe o final de semana de cada um. O meu amigo Gilberto, olha aí para nós, sexta-feira, sua linda. Para começar bem o final de semana, com paz e amor no coração. Muito obrigado, que Deus te abençoe grandemente. Um ótimo dia.
0: Amém. Você também, a Mirlane Cristina, está chegando comigo também. A Maria Rosária, no Nova Holanda. Bom dia, Maria.
2: Bom dia, Café com Mundo, Cláudio Kennedy. Tamo junto, viu? Foi no sorteio, viu, Cláudio?
0: Tá joia.
2: Tudo bom para você, um final de semana abençoado para você.
0: Amém.
2: Até amanhã, se quiser.
0: Tamo amém, junto. Amém. Para você Rosário, também. Maria Rosário, do bairro Nova Holanda. Quem mais está chegando comigo? A Marlúcia, do Manuel Valinhas. E a Elisângela, do Davanuzzi. Um abraço também para o Zé Ricardo. Mandou um áudio aqui, Zé. Fala, Zé.
3: Ô, Cláudio Kennedy, bom dia.
0: Bom dia. Fala comigo. Oi.
3: É, quer te falar. O brasileiro tem muitas virtudes.
0: Com certeza.
3: Mas tem uma coisa negativa, que é invejoso.
0: É mesmo?
3: Que é invejoso.
0: Parece que, e é bíblico isso, né, o sentimento ruim, né, de inveja. Eu, graças a Deus, esse sentimento passa bem longe de mim, né, Zé? E aí?
3: O Argentina... Tá aí, tá jogando futebol, beleza. Eles tá achando que tem alguma falcatrua. É demais, né?
0: Não.
3: É o Zé Ricardo inteiro.
0: Não, você falou tudo, né, Zé Ricardo? Você falou tudo. E eu acho um absurdo, né, gente? É cada um na sua, você faz o que você quiser da sua vida. Mais uma bobagem, né? As pessoas torcerem para a Espanha, porque por algum motivo não conhece, não gosta, né? E não conhece a história da Argentina, que sofreu com a Guerra das Malvinas, né? E é um povo, assim, pelo menos os argentinos que eu conheço, tem muitos aqui em Divinópolis e Nova Serrana, são pessoas queridas, são pessoas que gostam do nosso jeito brasileiro, né? E sempre quando os brasileiros chegam na Argentina, eles são muito bem acolhidos, né? Então eu acho que isso é uma verdadeira bobagem, e eu acho que a gente tem que torcer não só no futebol, mas torcer para o bem das outras pessoas. Esse sim é um sentimento que quebra toda e qualquer inveja, no meu ponto de vista, né? Na minha humilde opinião. Abraço, viu, Zé? Ô Adelina, como é que você está aí no Rancho Alegre? A Érica está chegando do São José, tem também aqui a Ivone do Planalto, o Antônio Marcos do Porto Velho. Tá frio demais, Antônio. Bom dia, meu queridão.
4: Meu continente aqui está muito frio, viu?
0: Imagina. Mas
4: vamos lá com Deus. Vambora.
0: Bora, vambora. Vambora. Ué, só isso? Só isso? Ah, então vambora trabalhar, aumenta o volume do rádio. Elisângela está chegando comigo do bairro da Manuzzi, Luciano do Jusa Fonseca, o Vilmar do Santa Rosa, Dona Maria, bom dia, Dona Maria.
5: Bom dia, Cláudio, como é que tá as coisas aí, tudo bem?
0: Uai, Dona Maria, agora a senhora chegou, o trem ficou melhor ainda, fala comigo.
5: Ô, Cláudio, eu tô mandando esse áudio aqui para te pedir uma música, viu?
0: Sim.
5: Se você puder tocar para nós, viu?
0: Eu dou um jeito,
5: Hoje é... Sonho de um Caminhoneiro, se você puder tocar pra nós, se você não achar não, você toca outra aí.
0: Tá joia. Viu?
5: É, eu vou oferecer pra você da rádio, pra Aparecida, pra Cláudia, viu?
0: Tá joia.
5: E eu também quero participar do sorteio, viu, Cláudia?
0: Tá bom, combinado.
5: Então tchau, fica com Deus,
0: fica
5: viu,
0: com Cláudia? Deus, Dona Maria. Dona Maria é uma senhorinha com seus mais de 82 anos, uma netaiada, uma bisnetaiada, uma filharada, é uma pessoa... Que ela é o esteio da família, né? Mesmo com as suas comorbidades, né? Tá no oxigênio, mas é uma pessoa que tá sempre alegre, sempre de bem com a vida. E nessas pessoas que a gente se inspira, né? Ô, Neuzinho, como é que você tá aí no Campina Verde? Tá muito frio aí ou não? O Paulo Henrique tá comigo no Sagrada Família. Obrigado, meu queridão. Tudo de bom para você. A Bruna, no bairro São Simão. Tá todo mundo querendo ganhar a cesta do Pique e também ganhar o PAC no oferecimento da Hora 10. A Elisângela, do Davanuzzi. O Zé Aparecido, do Centro, tá comigo. Zé, ô Zé, bom dia, bom dia. Abraço para você na lanchonete.

0: Gil Patinhas. E vamos de música, vamos trazer o Café com Viola. Enquanto isso, a gente aguarda a Bruna Borges, que chega já já com os destaques do IN.
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0: a Dona Maria fica feliz da vida quando ela pede uma música e a gente toca no nosso Café com Viola, né, Dona Maria? Trio Parada Dura, participação Rio Negro e Solimões, Gilberto e Gilmar, Sonho de um Caminhoneiro. Gente, vamos acertar o relógio, agora 7:34, daqui a pouquinho, Bruna Borges, direto da redação da TV Integração, trazendo os destaques do IENE. Sai daí não.
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0: Olha o ônibus, hein? Vai perder o busão, não. Olha a hora, 7:36. Bom dia, bom dia, bom dia.
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0: Ah, mas que combinação perfeita, que delícia! Café com música para essa sexta-feira maravilhosa. Sexta-feira fria, né, gente? Fiquei sabendo que vai para. Nos Estados Unidos, anteontem, chegou a bater 40 graus, né? Um calor. Nossa! Mas os estádios de futebol que sediam a Copa do Mundo são climatizados, né, gente? É coisa de primeiro mundo, né? Mas, diga-se de passagem, que uma frente fria vai passar pelos Estados Unidos esse final de semana. Podia fazer o seguinte, né? Esse frio daqui, sair correndo lá para os Estados Unidos. Seria uma boa, né? Eu não ia achar ruim, não, né? O frio daqui e lá para os Estados Unidos. E por falar em frio, eu agora vou lá nas geleiras da TV Integração, porque ela está chegando dentro do Café com Música, trazendo os destaques do IENE. Ela chega chegando comigo, Bruna Borges. Bom dia, Bruna!
9: Cláudio Kennedy, muito bom dia para você. Que a nossa sexta-feira seja abençoada.
0: Amém para você e toda a sua equipe também, que aí deve estar um frio. Bruna Borges, conte-me tudo, não me esconda nada. Como é que está o frio aí, Bruna?
9: Cláudio, segundo o Climatempo, o dia mais frio do ano foi ontem, quinta-feira. Mas hoje é o dia que eu tô sentindo mais frio.
0: Isso será que é individual? Vamos respeitar o Climatempo, né?
9: Eu tô achando, viu?
0: Não,
9: o Climatempo é a fonte oficial. Mas aqui na TV muita gente comentou que ontem foi mais frio. Só que hoje eu tô sentindo mais frio, viu? Bem mais frio do que ontem.
0: Pois é, eu fiquei sabendo.
9: Os termômetros agora aqui estão marcando 11 graus.
0: Meu Deus, ontem bateu 10 graus, né? Eu lembro que você falou
9: ontem
0: pra mim.
9: Ontem tava 10, isso.
0: Pois é. Bom, os meus amigos que estão lá nos Estados Unidos, os meus colegas da Itatiaia, falou que vai passar uma frente fria pelos Estados Unidos. Lá nos Estados Unidos, muito quente, né? Sediando a Copa do Mundo e os estádios climatizados, tudo bem. Mas diga-se de passagem que vai passar uma frente fria por lá. Esse frio daqui podia ir embora para lá, né, Bruna? Porque
9: então,
0: se for...
9: A informação do Climatempo, Cláudio, é que vai dar uma esquentadinha no final de semana.
0: Oba!
9: Mas é uma esquentadinha, não é calor, calor não. A gente vai sentir aí uma diferença de 1 a 3 graus.
0: Mas
9: e a
0: tá
9: gente
0: bom.
9: Sabe que isso faz muita diferença.
0: Com certeza. Ainda mais a gente que não gosta de frio, né? E por falar em frio, síndrome respiratória versus aí os atendimentos na UPA de Divinópolis. Tem também.
9: Nossa, Cláudio.
0: É, essa, é, esse é um dos destaques que você traz agora pra gente, né, Bruna Borges?
9: Exatamente, é um dos destaques de Integração Notícia. Em uma semana, 400 atendimentos a mais na UPA Padre Roberto, a UPA de Divinópolis. O estado por lá é de alerta, situação de alerta mesmo. Uhum. E ao vivo a nossa equipe de reportagem vai falar sobre isso. A equipe está a caminho da UPA, no bairro Ponte Funda, em Divinópolis, para a gente trazer este alerta. E o, a gente sabe, Cláudio, tem muitas pessoas gripadas, uhum, muitas pessoas comentando sobre alergia. São casos de doenças respiratórias que aumentam mesmo no, uhum, inverno. E se a gente não tomar cuidado, aí a situação piora, viu?
0: Pois é. E as pessoas devem se vacinar, né? Principalmente os recém-nascidos, os idosos, né? Todos, porque a vacina é gratuita, né, Bruna Borges? O pessoal tem que ajudar
9: e
0: também,
9: né? E a vacina,
0: né,
9: tá aí para todo mundo, Cláudio. É de graça, é só procurar o postinho de saúde do bairro. É, uhum, uma forma eficaz de prevenção.
0: Pois é. Bom, e a
9: no frio, Cláudio, a gente quer ficar nos ambientes fechados, né? Para o vento não entrar, para o ambiente ficar mais quentinho. Mas, sim, onde tem circulação de pessoas, não tem jeito. A gente precisa abrir as janelas mesmo para o ar circular. Porque senão a situação piora ainda mais.
0: Com certeza, e fica sufocando aí os PSFs e as UPAs, não só de Divinópolis, mas também de todo o centro-oeste de Minas. Bom, eu fiquei, sim, sabendo, né, que nos destaques do IN, a partir de agora o motorista tem uma nova ferramenta que pode ajudar e muito na hora de escolher onde abastecer e ainda consultar a qualidade dos combustíveis e mais, até denúncia possíveis irregularidades. É possível fazer isso, Bruna Borges? Conte-me tudo, não me esconda nada.
9: É possível, Cláudio. Nós vamos justamente preparar o nosso motorista, que é direito do motorista acompanhar tudo isso, detectar quando precisa ser denunciado. É um aplicativo que está disponível no site da ANP. Então o motorista pode jogar aí no Google mesmo, ANP. Ele terá acesso ao site, às informações e ainda vai poder deixar de graça o aplicativo. Olha, vamos só trazer este serviço daqui a pouquinho, às 8 horas da manhã, para todos os motoristas das cidades que nos acompanham.
0: Ótimo, essas e outras, esses e outros destaques, né? Você vai saber ao vivo daqui a pouquinho, às 8 horas, na tela gigante da TV Integração, com a Bruna Borges e toda a sua equipe. Bom, eu fiquei sabendo também que na nossa querida cidade, vizinha de Carmo do Cajuru, tem encontro de bandas. Conta pra gente,
9: tem,
0: vai.
9: Tem sim, viu, Cláudio? Tem encontro de bandas amanhã em Carmo do Cajuru. Será na Praça da Igreja do Líbano. Toda sexta-feira, no Integração Notícia, a gente faz o que de na nossa região. A repórter Ana Flávia Alves apura durante toda a semana, faz o levantamento de tudo que tem de bom. Hoje ela vai falar de várias atrações. Uma delas é o encontro de bandas em Carmo do Cajuru. Começa às 14h amanhã. Um evento aberto para toda a nossa região, uma ótima atração para curtir o sabadão de folga.
0: Para
9: quem é da turma da folga.
0: Com certeza. Bom, e claro que não vai faltar os destaques do futebol, as expectativas para a final da Copa do Mundo. Domingo tem Espanha e França, ó, Espanha e Argentina, Argentina e Espanha, e torcidas divididas. E quem que vai falar dos destaques, já que o nosso querido Lamorier está sofrendo férias?
9: Ô, Cláudio, aí a gente precisa se ficar, né? Porque ele merece dias de descanso. E todos os dias é uma aula de futebol.
0: Com certeza.
9: Com o André Lamounier. E aí a gente se vira. Eu estudo de um lado, a Ana Tereza estuda de outro.
0: Ai.
9: No final a gente brinca, viu? A gente brinca de esporte porque é um clima muito bom, né?
0: Ai.
9: Aqui entre a gente. Ai. A Ana Tereza já nos faz companhia, Cláudio. Me conta, conta pra gente qual é o seu placar pra final de Copa do Mundo no domingo.
0: Ana Tereza Arruda, bom dia.
10: Bom dia, Cláudio Kennedy. Bom dia, audiência do Café com Música.
0: Até a voz da pessoa melhora na sexta-feira. Fica mais, é uma empolgação que eu vou te contar, né? Sexta-feira maravilhosa. Bom final de semana, viu?
10: Para você também, Cláudio.
0: Como é que tá seu placar?
10: Eu tô no 2-1 para Argentina.
0: Falhou a ligação? Como é que é?
10: 2-1 para Argentina.
0: Bom, esse é meu placar também. Então eu vou com você.
10: Ah.
0: É, meu placar, meu placar. Bruna Borges, e você?
9: Eu acho que vai ser isso.
0: Eu também, tô achando.
9: Cláudio, o meu placar é 3-2 pra Argentina.
0: Ótimo, segunda-feira
10: tá
0: vamos
10: otimista,
0: falar.
10: Tá otimista, viu?
0: Tá, demais. E segunda-feira a gente vai falar sobre isso e tomara que vença o melhor, né? E que o futebol continue trazendo alegria para milhões de pessoas no mundo inteiro, né? E a TV Integração compartilha tudo isso através dos telejornais, na programação. Isso é muito bom. E esse Café com Notícia foi muito bom. Obrigado hoje. Dobradinha, Bruna Borges e também Ana Tereza Arruda.
10: Até mais tarde, Cláudio.
0: Combinado. Bruna, obrigado, viu?
9: Cláudio Kennedy, muito obrigada pela companhia nesta manhã gelada de sexta-feira.
0: Eu que te agradeço. Um grande, forte abraço.
9: 8 horas tem Integração Notícia.
0: Ao vivo.
9: Na tela da TV, Integração.
0: Uhum.
9: Ao vivo no G1 Centro-Oeste, pela internet. Estou aguardando a companhia de todos os nossos ouvintes.
0: E o pessoal pode interagir no 37999087730, mandar mensagem de texto, áudio, vídeos, o que quiser, interagindo com a sua equipe.
9: Pode,
0: né, Bruna?
9: Pode sim. Se o pessoal quiser mandar palpites de placar para a final da Copa, o WhatsApp da TV já está aberto aqui comigo, eu estou acompanhando o que chega desde bem cedinho.
0: Ótimo! Bom dia para você, Deus abençoe o final de semana de toda a equipe da TV Integração e até segunda-feira, Bruna!
9: Amém, Cláudio, bom final de semana, até segunda, um beijo!
0: Valeu, eu conversei com ela, Bruna Borges, trazendo sempre as notícias, os destaques, né, do IN, gente, interessante, você não pode perder, olha só, hein? A partir de agora, o motorista tem uma nova ferramenta. Vai ajudar a gente, né? Na hora de escolher o combustível, a qualidade do combustível, denunciar possíveis irregularidades, que infelizmente tem muitas, né? E muito bacana. Esse é um dos destaques do IN daqui a pouquinho ao vivo na TV Integração, né? Você não pode e não vai perder. E a gente continua por aqui no nosso programa. Bom dia, bom dia, bom dia.
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0: Olha, as pessoas, elas dão uma certa importância para sexta-feira. Uma importância que realmente ela merece. Porque você olha para trás e tem aquele sentimento de dever cumprido. Ou não. Muita gente encerra a semana hoje, não trabalha no final de semana. Outros trabalham. Mas esse entusiasmo da sexta-feira, essa força que nos move, essa fé que nos move e essa vontade de vencer que faz com que a sexta-feira seja tão importante quanto os outros dias da semana. E a gente celebra a sexta-feira trazendo uma canção que fala dela. Presta atenção. Israel Lopes, aqui no nosso café.

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0: sucesso do momento, música do dia. Mirosmar cantando aquilo, falando através da canção aquilo que eu não tenho coragem de falar pra ela. Nem você, né? Irmão da Lua, amigo das estrelas, pra fechar bem mais uma sequência, curtimos ainda uma saudade dos anos 80, Century Lover Y, em mais uma programação especial aqui no nosso Café com Música. Eu vou para o intervalo rápido e daqui a pouquinho a gente volta. Você volta comigo. Não saia daí, não mexe no seu rádio não. Mas antes vamos acertar o relógio para você não ficar perdido ou perdida no tempo. Ah, e deixa eu fazer uma referência aqui à música do Israel Lopes. Foi, eu toquei agora há pouco falando da sexta-feira de agradecer, né, gente? E é uma música linda, linda, linda que você pode conferir. Anota aí, coloca na sua play, Israel Lopes, o nome da canção, Sexta-feira. O intervalo é rápido, daqui a pouquinho a gente volta. Olha a hora, 8:00, bom dia para você que é de bom dia e respira as coisas boas da vida. O intervalo é rapidinho, é só para tomar aquele cafezinho.
1: 6.5.
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0: Oi, já tô de volta. Bom dia, bom dia, bom dia! Pra cima!
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0: Ah, mas que delícia! Café com Música é bom demais, né? Abraço pro Alex, o Fernandão, o Kaique, a turma da Martelada em Nova Serrana. O radinho tá ligado. Tá comigo, tá no café.
7: Alô, alô,
0: bom dia. Alô, Samarone. Tá no Santa Rosa. Quero abraçar toda a sua família. Um grande abraço, viu? Obrigado por estar aqui conosco. O Samarone está abraçando também a esposa Márcia, né? Quem mais está chegando comigo? Alô, alô, bom dia, Rosimeire. José Aparecido está no centro. Ele mandou um pratinho aqui com uma feijoada, arrozinho soltinho, parece que está soltinho. Mexeu com o meu sentimento, hein? Saladinha. Tem até uma laranjinha ali na foto. Eu vou te contar, uma hora dessa com esse friozinho mexe demais com o meu sentimento. Ô Luciano, como é que você tá, Luciano? Ô, gente, manda o nome do seu bairro aqui também, tá? Eu gosto de abraçar os quatro cantos da nossa querida Divinópolis. Ô Lobim, como é que você tá, Lobim? Bom dia.
8: Bom dia, meu amigo Cláudio Kennedy. Saudações, Rubro Negro. Tudo bem?
0: Tudo bem.
8: Ô Cláudio, não tô torcendo pra nenhuma das duas. Tô torcendo simplesmente pro Lamine Yamal ganhar a chuteira de ouro. É um menino que merece, um menino de ouro.
0: Viu? Ah, aí sim, aí sim. Como é que pode, hein? Aquele menino, que coisa impressionante, né, gente? A Jaqueline tá na comunidade do Buritis. Também, aí depois eles falam que esses jogadores que criam fortuna, né? Ficam milionários. E não só o dinheiro, né, gente? O reconhecimento. Tem gente que ainda fala que é sorte, que nada, é dedicação, é foco, é vontade, é querer vencer, né? Isso sirva de exemplo para milhares de pessoas que estão ouvindo o nosso programa agora, né? Essa força que vem do céu, essa força que vem de Deus, que é a nossa, o nosso combustível para a gente não desanimar jamais. As adversidades, as dificuldades estão aí para serem enfrentadas. Então bora para cima! Ô Jaqueline, como é que tá no Buritis aí? Deve estar um frio, ai, ai, ai. A Tânia, a Helena também tá chegando comigo. Obrigado, viu, Tânia? A Sandra tá com o rádio ligado. Obrigado, viu, Sandra? A Rosimeiro do bairro Planalto. Maria Aparecida tá no Esplanada. Alô, alô, minha amiga Carla. Bom dia.
1: É, bom dia, Cláudio Kennedy. É a Carla Faustino do bairro São José.
0: Seja bem-vinda.
1: Desejo a todos um ótimo final de semana.
0: Obrigado.
1: E coloque a música aí pra mim, se possível. E a vida de Gonzaguinha, começar um final de semana esperançoso. Deus te abençoe.
0: Amém, abençoa você também, viu? É, Gonzaguinha, um dos maiores nomes da música popular brasileira, né? Eu gosto bastante do Gonzaguinha. Gonzaguinha, o Gonzagão, família. Família talentosíssima. Quem mais está chegando comigo? Ô Zé Carlos, como é que tá aí no Santa Rosa? Bom dia!
3: Bom dia, meu amigo. Eu queria participar do sorteio da cesta do BIC e do PAC 10. Do PAC.
0: Já tá participando.
3: É o José Carlos do Santa Rosa.
0: Valeu, Zé.
3: Santa Rosa. Aí você toca uma música do Eduardo Costa pra mim, eu, você e Deus. Bom dia, bom final de semana, com Deus.
0: Obrigado, Zé Carlos. Para você também, quem mais chega comigo? Alô, alô, bom dia. Bom, ela não colocou aqui, ó, final do telefone 9260. Manda para mim aqui o seu nome. Não tem no seu perfil, né? Tá aqui, ó, sinalizou para mim aqui a produção. Não tá no contato da gente, não, nem no grupo. Só mandou aqui, bom dia, Cláudio, eu quero participar do sorteio. Por gentileza, manda seu nome completo e também o seu bairro. O telefone é o 37988, final 9260. A Cirlei Aparecida está chegando comigo. Bom dia, Cirlei.
7: Tudo bem com você?
0: Graças a Deus.
7: Quer participar do sorteio? Meu nome é Cirlei Aparecida de Carvalho, moro no bairro Primavera. Bom dia para você,
0: bom
7: da
0: dia.
7: Cesta básica, viu?
0: Tá bom, já tá concorrendo com a gente. Quem mais? Alô, Luciana.
9: Bom dia, Cláudio Kennedy. Bom dia para você.
0: Obrigado.
9: Para todos que estão ouvindo a rádio, né?
0: Uhum.
9: É a Luciana do Copacabana, gostaria que você me colocasse no sorteio, tá bom? Um abraço.
0: Tá bom, outro para você, já tá participando com a gente, já tá concorrendo. Adriane tá no Jusa Fonseca. Bom dia, Adriane.
10: Bom dia, Cláudio Kennedy, tudo bem com você?
0: Graças a
10: Gostaria
0: Deus.
10: Gostaria de te pedir uma música, se for possível.
0: Toca
10: para mim, Gian Giovanni, Convite de Casamento.
0: Não, linda essa música.
10: Gostaria de participar do sorteio. Meu nome é Adriane Bárbara Alves, moro no bairro Jusa Fonseca. Bom final de semana para todos vocês, ficam com Deus.
0: Com Deus também, obrigado. Alô, alô, Sônia, tá no Santa Rosa, bom dia.
11: Bom dia, Cláudio Fendes, tudo bem com você?
0: Graças a Deus, espero com você
11: Sônia,
0: também.
11: Sônia, do bairro Santa Rosa.
0: Seja bem-vinda, Sônia.
11: Cláudio, coloca meu nome aí no sorteio, por favor.
0: Sim.
11: Ótimo final de semana para você. Tchau, com Deus.
0: Obrigado, com Deus também. Tá todo mundo participando, todo mundo querendo ganhar o pack de cerveja, oferecimento da Hora 10 e também a cesta do supermercado Pique, nosso parceiro, parceiro do programa Cláudio, do programa Café com Música e da Candidez FM. Bora comigo, porque aqui você que sabe. Fica comigo até as 10. Café com Música.

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0: Lucia e Giovanni, e a sua participação, essa canção é linda, para fechar bem mais uma sequência do nosso café. Não saia daí, agora 8h19, eu volto com o nosso Alô Alô, tem muita gente participando, interagindo com a gente. Alô Beto Machado!
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0: Essa é para balançar o nosso final de semana. Com muitas flores na sua vida. Gostou? Coloca na sua play. 8h31, já já eu volto.
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0: Bom, gente, a hora 10 está informando para você. 8 horas e 33 minutos. Bom dia, bom dia, bom dia!
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0: Delícia! Café com música é bom demais e é bom saber que você tá aí com o rádio ligado.

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0: coisa boa! Sextou, final de semana chegou! Leonardo, pra fechar bem, hein? Vai embora acertar o relógio, 17, faltando pras 9 já? O tempo tá voando, hein? Não sai daí não, porque daqui a pouquinho tem mais Alô, Alô dentro do nosso Café com Música. Tem prêmios para você no final do programa. 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E tem também a cesta do supermercado Pique. Então não mexa no seu rádio, porque eu volto já já. Agora já virou 14, faltando 16, faltando para as 9.
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0: 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Gente, agora faltando 14 para as 9. Bom dia, bom dia, bom dia!
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0: Quem tá com o rádio ligado, tá todo mundo querendo ganhar o parque de cerveja, o presentaço, né? Na Hora 10 e também a cesta do supermercado Pique, tá? Nossa, que audiência, gente. Será que eu consigo atender todo mundo? Até no finalzinho do programa? Ana Maria tá comigo, sabe onde? No Jusa Fonseca. Obrigado, Ana. A Dalila tá chegando com a gente. Tem áudio dela, produção? Fala comigo.
14: Bom dia, Claudio Kendes. Tudo jóia? Manda um abraço para nós aqui na comunidade do Choro. É a Dalila. Coloca meu nome aí no sorteio.
0: Já tá concorrendo. Abração, todo o povo querido do Choro. É, tem arranhado o Choro. A Cris também tá comigo, sabe onde? Lá no Santo Antônio. A Adriana tá no bairro São Roque, obrigado, viu? Marina, no bairro Santa Lúcia, obrigado, viu, Marina? Tudo de bom para você, felicidades. Um grande, forte abraço para você e toda a família. Quem mais? Quem mais? Quem mais chega comigo aqui no café? Lidiana, no Realengo. Bom dia, Lidiana. O Guilherme está em São Sebastião do Oeste. Abração, povo querido. Jaqueline, no bairro Niterói. Você estava sumida, menina. Bom dia.
15: Bom dia, com alegria. Cláudio Kennedy, tudo bem? Que Deus te abençoe.
0: Amém, tá tudo bem. Espero que com você também.
15: E um bom final de semana. Quero mandar um alô muito especial pro meu vizinho José Ricardo, seu ouvinte de todos os dias.
0: Você tá bem de vizinho, tá bem de vizinho, viu, Jaqueline?
15: E pra nossa turminha aqui no Maria Dalva, no CEMEI, todos os funcionários, as crianças, um beijão, viu, Jaqueline, do bairro Niterói.
0: Outro para esse povo querido no CEMEI. O rádio lá tá ligado, hein? Que bacana isso, né? Gostei, gostei. Qualquer hora eu vou tomar um cafezinho aí no CEMEI. Ô, Sérgio, como é que você tá? Bom dia, Sérgio. Fala comigo.
16: Bom dia, Cláudio Kennedy. Aqui é Sérgio Porto Velho. Tudo bem, escuta aqui, viu? Parabéns pelo seu programa. Tá muito bom, viu?
0: Obrigado, Sérgio.
16: Essas músicas maravilhosas.
0: Obrigado, né? Meu irmão.
16: Deus
0: obrigado.
16: Abençoe.
0: Amém, você também.
16: Eu queria, por gentileza, que você olhasse para mim o telefone da farmácia que o Padre Fernandes faz propaganda.
0: Tá bom.
16: Chama Big Pharma.
0: Deixa
16: eu preciso comprar uns medicamentos. Tá? Se você tiver o telefone, você manda aqui no
0: tá
16: WhatsApp.
0: Tá joia.
16: Obrigado.
0: Eu mando para você, sim. Ontem eu mandei para ele o telefone, né? Eu esqueci, foi o nome do bar, né? Que ele pediu. E, gente, é interessante isso, porque tem pessoas que não têm aquela habilidade de ir no telefone, no Google, né? E pegar o telefone conseguir informações. Aí eles aproveitam o rádio, como o nosso querido o Sérgio, né? Essa é a força do rádio, por isso que eu falo, o rádio é eterno. Nada nessa vida vai substituir o nosso querido, velho, bom e amado radinho. A Bruna tá comigo no bairro São Simão. Obrigado, viu, Bruna? A Maria do Carmo tá no Alençoque. Fala comigo, Maria. Bom dia,
17: Cláudio Kennedy. Aqui quem tá falando é Maria do Carmo, do bairro Alençoque.
0: Seja bem-vinda.
17: Gostaria de participar do sorteio,
0: já
17: viu?
0: Tá participando.
17: E se der, você toca pra mim Rock and Roll Lullaby.
0: Nossa,
17: essa música é linda.
0: Maravilhosa.
17: Eu descobri um dia você... Eu estava indo para a roça, resolvi ligar o rádio. E na hora que eu ligo o rádio, estava tocando Rock and Roll Lullaby. Era no sábado de manhã. Nunca mais eu saí da Candidez.
0: Coisa boa.
17: Eu fico com pena do Ricardo Rabelo ter saído, né? Mas fazer o quê, né?
0: Pois é.
17: A vida que segue, né?
0: Isso.
17: Fica com Deus. E um abraço para você.
0: Outro
17: tchau, tchau.
0: Maria do Carmo, do Alençu. Que felicidade, né, gente? Essa é a magia do rádio, as pessoas não entendem isso. Tem gente que não entende essa magia. Você acha que eu tô no rádio há quase 40 anos? Por quê? É por isso. Bom demais, né? Nunca mais saiu da Candidez, que bom. E eu acho bacana que os ouvintes do Café com Música, as pessoas que me acompanham, em qualquer rádio que eu estiver, as pessoas vêm comigo. Isso é bom demais, né? Fico muito feliz. Sirlei do Porto Velho, como é que você tá? Bom dia, Sirlei.
18: Bom dia, Cláudio Kenzo, que é a Sirlei do bairro Porto Velho.
0: Seja bem-vinda.
18: Colocar a música do João Paulo Daniel para mim, oferece para minha família, que Deus abençoe vocês, me coloca no sorteio. Obrigado.
0: Eu vou passar uma do João Paulo e Daniel, já que você não pediu a música, eu vou escolher uma aqui que eu adoro. Adoro essa canção e quero compartilhar com você, tá bom? Acho que você vai gostar. Linda... Linda de viver. Alô, alô. Beto Machado, nosso advogado. Fala comigo, Betão.
19: E meu amigo Cláudio Kennedy, tudo bem com você?
0: Graças a Deus, com o senhor também, né?
19: Com música. Estou aqui fazendo a minha caminhada matinal, como de praxe, né?
0: Essa caminhada dele foi às 8 horas e 14 minutos, mas agora que eu trouxe o áudio dele, que o trem aqui hoje está pipocando, Betão.
19: Sintonizado aqui.
0: Que bom que você está aí.
19: FM.
0: Seja bem-vindo.
19: Café com tudo.
0: Café com tudo.
19: E amanhã, né? Retorna novamente. Programa
0: Clube da Música.
19: Tem audiência com as nostálgicas músicas, né?
0: Com certeza, Betão.
19: Um grande abraço para você, para todos os amigos da Candidez FM.
0: Um abraço.
19: Se possível, toca aí para nós. Mama Maria, com a banda Grafite.
0: Boa.
19: Um grande abraço, Beto Machado, seu advogado.
0: Valeu, Renata Aparecida, tá comigo. Ô Betão, você tá ouvindo aí na rádio? Fala comigo. Você tá ouvindo depois da caminhada? Dá um ok aqui, um joinha pra gente. A Renata também tá comigo. Bom dia, Renata.
20: Bom dia, Cláudio Kennedy. Bom dia para todos os ouvintes. Uma sexta-feira abençoada para todos nós.
0: Amém.
20: E final de semana também. Se possível, gostaria de ouvir Rick Renner, Mil Vezes Cantarei. Renata, São José dos Salgados.
0: Terra boa, São José dos Salgados. Ei, terra boa. Alô, alô. Grande abraço para todo o pessoal, viu? Alô. Eu deixei um recadinho aqui, ó, para mim não esquecer. Quero abraçar lá em São José dos Salgados o pessoal da padaria Pão Docinho. Outro dia eu passei lá, mas eu comi uma empadinha deliciosa, viu, Renata? Fala com o pessoal aí que eu falei deles aqui. Padaria Pão Docinho. O Pedro, a Marilene, a Sabrina, a Soraya, a Maria Laura, o Moisés e o Cleiton. Eles estão lá com o radinho ligado na Candidez FM. Abraço, povo querido, São José dos Salgados. Sidney da cidade de Oliveira, aquele abraço, sexta-feira abençoada para você. Quem mais está chegando comigo?
21: Ô, Cláudio Kim, você me desculpa, eu dei o nome da música errada. É o que é o que é. E a vida, o que é o que é. Aquela música bem ótima de Gonzaguinha que fala que a vida é maravilhosa.
0: Eu vivo com a pureza
21: é
0: das...
21: É Carla Faustino, São José.
0: Sim, qual que é?
21: Eu tô... Quero participar do sorteio.
0: Tá jóia.
21: Você me desculpa, o nome da música... A música foi errada.
0: Tá jóia.
21: Grande abraço, um final de semana abençoado.
0: Amém.
21: Beijo bonito.
0: Beijo bonito. Sem problema, estamos em família. A Ângela Maria tá comigo no Alim Suque. Beto Machado tá terminando a caminhada, mas tá dizendo aqui, ó, tô ligado, tô ligado. Gente, daqui a pouco eu vou para mais participações. Meu Deus, que audiência, né? A Carol se preparando para mais um dia de trabalho. Tá quase na hora da Carol ir embora. E vamos de música e já já eu volto com mais Alô, Alô, aqui no Café.

0: Eu tô só imaginando. Beto Machado dançando pra lá, pra cá, naqueles passinhos, né? Lá no Céias. No Divinópolis Clube. Na Games, no Mr. Sun, na Excalibur. No Sambão também, Beto Machado. Pra gente matar a saudade, Grupo Grafite. Isso aí marcou, né, a vida de muitas pessoas. Muita gente dançou e balançou. Mais uma máquina do tempo, aqui no nosso Café com Música. Olha a hora, olha o ônibus, 9:02, não sai daí não. Vamos para mais um intervalo e eu volto daqui a pouco trazendo a sua canção preferida e mais um alô, alô. Um abraço para toda a equipe da Tecidos Brasão. 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O radinho lá tá ligado no café.
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0: Oh, gente, agora 9:03.
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0: Oi, gente, tá de volta o Clube da Música comigo, Cláudio Kennedy, sábado, 7 da manhã. Eu espero você para curtirmos aqueles bons tempos que eternizaram momentos para lá de especiais aqui na sua
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0: Ô, delícia voltar com o Clube da Música, sabadão, amanhã às 7. Quem chegar primeiro, espero o outro. Bom dia.
5: Bom dia.
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0: Cláudio Kennedy. Ah, mas que delícia. Que café cheiroso, hein? Já tomou um cafezinho? Ainda não, minha amiga dona de casa? Ah, para, desliga, desliga essa máquina. Para um pouquinho, toma um cafezinho, dá uma respirada, uma aguinha, faz uma caminhadinha, levanta dessa máquina de costura, minhas queridinhas maravilhosas donas de casa. A dona de casa que não para. Alô, Neida, tá comigo no Planalto, bom dia pra você. As meninas da facção da Lu. Ótimo final de semana pra vocês, viu? O Helder Marcelino também tá comigo aqui no nosso Café com Música. Tem áudio dele? Tem áudio? Fala comigo. Opa. Ah, não, já mandou um recado aqui. Tentou gravar um áudio, não deu, já eu passo pra você, meu irmão. Quem mais tá comigo aqui? Ó, Maísa Cardoso, do Tietê, a Flávia, do bairro Icaraí. Bom dia, Flávia. Oi, Cláudio, passa para mim o Pichote, tô aqui na Alumínio Português. Turma bacana no Icaraí, ouvindo a nossa programação. O Zé Maria, no Dom Cristiano, Lobinho, no bairro Danilo Passos. Ô, Lobinho, já tem uma canção do Rick Renner aqui. Vou atender a nossa ouvinte com Mil Vezes Cantarei. Segunda-feira me lembra dessa aí, viu, Lobinho? O Washington tá comigo no bairro Quintino. Micheline, quanto tempo, Micheline? Bom dia!
7: Bom dia, Cláudio Kennedy. Tudo bem?
0: Graças Sextou, bebê. A Deus. Sextou, bebê.
7: Aqui, toca aquela música com a Jennifer Lopez e o Roberto Carlos pra nós. Beijo, ofereço pra todo mundo.
0: Valeu, Micheline. O Paulo Henrique está no Santos Dumont também participando. Alô, Heloísa, no bairro Catalão. O Eduardo está comigo. Doutor Fogões. Alô, Carlos Henrique, no Padre Eustáquio. O Guedes, do bairro Icaraí. É o famoso Juscelino Mendes. nossa querida ouvinte aqui, a Cora, né? Corália Guimarães Silva, conhecida carinhosamente como Cora, no bairro Afonso Pena, mandou aqui o telefone da Big Pharma. Obrigado, viu? Obrigado pelo carinho, pela atenção. O Adenilson Nunes também está chegando comigo. Bom dia, meu irmão.
5: Bom dia, Cláudio Kennedy. Aqui é o Adenilson Pereira, do Santos Dumont. Ligadinho com você aqui nessas manhãs aí, manhã de sexta-feira. Quero participar do sorteio. Se der, você manda para nós aí, Amado Batista, pinhão de obra. Oferece para essa galera aí, garradinho na obra. Valeu. Um abração.
0: Valeu, meu irmão. Essa turma da construção civil, o rádio ligado aqui no nosso café. Ô, Geraldão, Vila Belo Horizonte, bom dia. Bom dia.
8: Bom dia.
0: Bom dia.
8: Aqui, toca a música do Nazaré, Where Are You Now?
0: Nossa!
8: A gente recordar aí, porque essa é muito boa. Bom dia, meu amigo.
0: Valeu, você mexeu com o meu sentimento agora, hein? Where Are You Now? Essa música é linda, linda demais. Vou passar para você daqui a pouquinho na música que marcou a sua vida. Nilda do bairro Nova Holanda. Cheguei, Brasil! Demorou, mas chegou, hein, Nilda? Bom dia para você, grande abraço, ótimo final de semana. Adelina, no bairro Rancho Alegre, também tá comigo. Carlos Donizete, no bairro José Fonseca. Zé Marcelo tá no São José. E o Luciano, bom dia, Luciano.
9: E bem abençoado por Deus, e seja diferente. E tenha alegria. Aí sim, Cláudio.
0: Aí
9: tá
0: sim.
9: Tá doido, senhor.
0: Valeu, Luciano. O Luciano tá cantando, dá pra formar uma dupla com o Totonho, hein? Tá afinadinho, hein? A Elizabeth também participando com a gente no bairro Serra Verde. Obrigado, viu, Elizabeth? Tudo de bom pra você. Quem mais? Quem mais? Que audiência do nosso programa, gente. Eu tô impressionado. Hoje vamos bater recorde de audiência, porque eu tenho presentaço. Paque de cerveja, oferecimento Hora 10 e também a cesta do Pix Supermercado. Vamos de música? E daqui a pouquinho a gente continua no nosso Alô, Alô. A nossa querida ouvinte, a Maria do Carmo, do Alim Suc, ela fez referência a essa canção. Falou que estava indo para a roça e quando ela ouviu, ela cravou o rádio na Candidez e nunca mais saiu, né? Mas também com Bid Thomas, Rock and Roll Lullaby. Ah, fica comigo, vai.
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0: canção é maravilhosa. Na música que marcou a sua vida, marcou a vida de muita gente, né? Grupo Nazaré, Where Are You Now? Que saudade boa! Tudo isso e muito mais amanhã no nosso clube, hein? Você é meu convidado, minha convidada, mais que especiais. 9h22, eu volto já.
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0: 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Já eu volto.
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0: Eu já tô de volta para abraçar você através do rádio. 9h25, bom dia, gente!
7: Bom dia, todo mundo tá alegria.
0: Sexta-feira boa.
1: Não sai.
0: Fica comigo, vai.
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0: Ô Mirtes, bom dia, seja bem-vindo aqui no nosso café, tudo de bom para você, felicidades. Tá dizendo aqui que adora ouvir o nosso programa e também o programa Experiência de Deus com o Padre Reginaldo Manzotti. Prazer ter você, primeira vez que a Mirtes participa comigo, né? Primeira vez, né, produção? Alô, alô. A Maria Helena tá comigo no Manuel Valinhas, obrigado, tudo de bom. Alô, bom dia, Cláudio. Primeira vez que eu mando mensagem aqui no seu programa, viu? O meu nome é Márcia e eu tô ligadinha no Café com Música. Seja muito bem-vinda. Ela tá dizendo que mora em Ermida. Abraço, povo querido de Ermida. O Edilson do bairro Icaraí também tá comigo no nosso café. Quem mais? A Juliana no Jusa Fonseca. Obrigado. O Eltinho. Ô, Eltinho. Quanto tempo, meu irmão. Maria Rosária continua comigo no bairro Nova Holanda. Fala, Maria!
1: E Maria Rosária, bairro Nova Holanda. Mandei cedinho. Ai, Cláudio.
0: A risada dela.
1: Tamo junto, Cláudio Kent.
0: Sempre.
1: Cedinho eu mandei, né?
0: Uhum.
1: Eu tinha que ir pro médico. Eu não sorteio, viu, Cláudio?
0: Com certeza.
1: Maria Rosária, bairro Nova Holanda.
0: Abraço pra você, Maria Rosária. Sempre animada. Quem mais? A Marta do Afonso Pena está chegando comigo. Bom dia, Marta!
2: Bom dia, Cláudio Kennedy. Marta do Afonso Pena, quero participar de sorteio. Deus te dê um bom final de semana.
0: Amém, para você também. Adelina, no bairro Rancho Alegre. Olá, Adelina! A Maria Lúcia está comigo no bairro Tietê. A Ângela, no Santa Rosa. O Kelly, no Elizabeth Nogueira. Tem áudio dela? Bom dia!
3: Cláudio, tudo bem?
0: Tudo bem, graças a Deus. Espero com você também.
3: Aqui é do Elizabeth Nogueira. Te escuto todos os dias,
0: coisa
3: viu?
0: Coisa boa, obrigado.
3: Quero participar do sorteio da sexta.
0: Tá.
3: Meu
0: joia.
3: Nome é Kelly Cristina Dias. Mandar um beijão pro Cupim e pra Jojo. Fica com Deus, obrigado.
0: Com Deus também, obrigado, viu, pela participação. Quem mais tá comigo aqui no nosso café? Que audiência, né, gente? O Fabrício tá participando. O Fabrício deixou o bairro aqui? Não? Deixa eu ver, Fabrício da Silva. Quem mais? Adriana do bairro Serra Verde, Anilda do bairro Nova Holanda, Cristina no bairro Santo Antônio, Alessandra no bairro Niterói, a Maria Aparecida no bairro Esplanada, Cida do Jusa Fonseca, a Renata continua comigo, a Tereza, bom dia Tereza. É a Terezinha Maria Cardoso, ela mora no bairro São Luís. Obrigado, Denilson, do bairro São Judas, a Cris Carvalho, na Fonte Boa, a Maria Renata, do bairro Quintino. Que audiência do café! Maria Helena, cadê você na cidade de Perdigão? Ela gosta do Leonardo, né? Aumenta o volume, vai. 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

0: tarde.
1: Essa canção é maravilhosa, né?
2: Sim.
1: O rei Roberto Carlos cantando com Jennifer Lopes.
0: Chegaste!
1: A minha querida amiga, tá com o radinho ligado. Alô, Micheline! Bom dia pra você, obrigado pelo carinho de sempre, viu? Por aqui você curte as melhores canções do nosso... Ligou, pediu, tocou, mandou mensagem.

0: tiveram aquele namorico, né? Que acabou rendendo a linda canção. Sua boca mente aqui no café. Zé Felipe, Ana Castela. Já já a gente volta trazendo mais músicas e a sequência final do nosso programa já.
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0: Gente, agora 20 para as 10.
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0: Ô, gente, agora 15 para as 10. Bom dia!
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0: Ah, deixa comigo. Deixa eu abraçar aqui os caminhoneiros, as caminhoneiras, os carreteiros e carreteiras, motoristas em geral, que trabalham como profissionais ou não, se tá passeando, o carro tá ligado na Candidez, tá me dando aquela carona, obrigado, viu? Pra você que vai, boa viagem, você chegando, seja bem-vindo, seja bem-vinda. E por aqui no nosso café, tá chegando aqui, vamos rapidinho para as últimas participações. Alô, Silvia, bom dia, Silvia.
24: Bom dia, tem como vocês mandar pra mim? O evangelho que o bispo está mandando na rádio para mim, que eu queria mandar para uma pessoa. Esse evangelho e a fala dele está maravilhoso.
0: Eu não entendi, mas daqui a pouquinho a produção vai tentar melhorar esse áudio aqui para a gente ouvir. Kênia no Casa Nova. Bom dia, Kênia. Sempre ligadinha. Ela está aqui, ó. Amanhã eu estarei ligadinho no clube para a gente viajar juntos com as melhores canções do passado. Eita coisa boa! Ô, Dayana Bárbara, como é que você está aí no bairro São Simão? Muito tempo que ela não participava, né? É a mãezinha da Antonella e da Ana Valentina, essas crianças lindas que sempre acompanham o nosso programa, né? O Luiz Antônio está no bairro LP Pereira, a Flávia no bairro Icaraí. Alô, Flávia, bom dia! A Giovana Campos também está chegando comigo. Quem mais? Bom dia!
25: Bom dia, Claudio Kennedy, aqui é a Camila Alves, Jorge Alves, ligadinha do seu programa. Coloca meu nome aí, por favor, no teu sorteio. E, depois possível, né? Toca pra gente aí enquanto houver sol, a distância. Tá certo? Obrigada.
0: Eu acho que não vai dar tempo. Vamos curtir essa música amanhã do Titãs no nosso clube? Você é a minha convidada, tá bom? Quem mais? Naira Carla, bom dia.
26: É, boa tarde, Cláudio. Gostaria de participar do sorteio da sexta, viu? É Naira Carla, do Santa Rosa. Quase não participo, mas escuto todos os dias, adoro. Padre Reginaldo Manzotti.
0: A joia, obrigado. O som dela tá no último volume. Cristina Moreira, bom dia. Abraço para você. Curtiu a canção da Ana Castela e do Zé Felipe, né? Adélia tá no bairro Mangabeiras. Quem mais no bairro Danilo Passos? O Fabrício tá comigo, né, Fabrício? Obrigado. A Maria Renata do bairro Quintino. A Cris Carvalho tá na Fonte Boa. E agora ela pediu essa música aqui. Eu não vou deixar de atender, não, né? Até porque essa canção é maravilhosa. Bom dia para você, com rádio ligado, aqui no nosso Café com Música. Zezé e Luciano, deixa a moda cair, porque a moda é boa, hein?

0: 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A letra, a poesia do Mirosmar cantando com Luciano aqui no Café. A nossa amiga Cora tá com o radinho ligado. Gente, agora 8 minutos faltando para as 10 da manhã aqui no Café.
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0: Ah, pra brilhantar o nosso café, esse finalzinho de programa, enquanto o padre Reginaldo Manzotti não chega, quem chega comigo é ela, direto da redação da TV Integração, Ana Tereza Arruda. Bom dia!
2: Bom dia, Cláudio Kennedy. Uma ótima sexta-feira pra você. Sextou, hein? Amanhã eu tô trabalhando, mas tô animada mesmo assim.
0: Ah, que coisa boa. Pensei que estaria de folga. Então eu também estarei trabalhando e você é a nossa convidada pra volta do Clube da Música de 7 às 10 da manhã. Combinado?
2: Ah, que legal. Que
0: você
2: legal.
0: Daí, eu daqui.
2: Vamos.
0: Fechou?
2: Sim, vamos.
0: Combinado?
2: Juntos.
0: Então tá bom. Ana Tereza Arruda, entre os destaques, né? Hoje tem destaques especiais aqui no MG1. Daqui a pouco, ao vivo com você, às 11 horas e 45 minutos, na TV Integração. Tem regulação de leitos pelo SUS? Conte-me tudo, não me esconda nada.
2: Exatamente, Cláudia. É uma dúvida muito comum do nosso telespectador. Você, com certeza, também já deve ter ouvido as pessoas sem entender como funciona essa regulação, como conseguir uma vaga de internação, por onde que passa. Às vezes a pessoa é de Divinópolis e vai ser internada em outra cidade. Isso acontece com muita frequência, as pessoas entram em contato conosco, querem saber como que funciona essa escolha, essa distribuição. A gente vai explicar hoje, inclusive eu vou entrevistar ao vivo a secretária adjunta de Estado de Saúde, que vai explicar como funciona a regulação de leitos pelo SUS no Estado. Então, para você que tem dúvida, às vezes já passou por um momento de internação, vai passar, está aguardando uma vaga, a gente vai trazer todos os detalhes ao vivo no MG1. A gente tem ainda uma reportagem explicando qual é a porta de entrada para cada caso. Exemplo, estou com alguns sintomas e aí eu preciso de atendimento médico. Eu vou para o posto de saúde, eu vou para a UPA, eu procuro um hospital. Sabe, para onde que a gente vai dependendo do nosso sintoma? E aí a gente vai explicar também esses detalhes, em especial nesse momento que a gente tem tido muitas doenças respiratórias. Às vezes a gente tem hospitais mais cheios, então onde procurar? A gente vai explicar tudo nessa reportagem.
0: Ótimo! Ana Tereza Arruda, hoje nós estamos sorteando aqui no programa um pack de cerveja da Hora 10 e também uma cesta no supermercado Pix. Você vai me ajudar daqui a pouquinho no nosso sorteador eletrônico. E eu quero que o pessoal, todos que estão ouvindo a gente agora no Café com Notícia, dentro do Café com Música, você está ao vivo comigo, é só mandar aqui eu quero e já a gente faz o sorteio, enquanto você fala do movimento nas rodovias, porque é férias, né, Ana?
2: Exatamente, Cláudio. A gente sabe que muitas escolas já estão de férias, principalmente a rede particular entrou de férias na semana passada, mas a rede pública de ensino, outras escolas particulares deixaram para esta semana, então hoje está sendo o último dia de aula para muitos estudantes. E tem muita gente que vai viajar, que vai aproveitar esses dias de folga das crianças para pegar a estrada. Então, a gente vai falar sobre o movimento na MG-050, quais são as ações da concessionária, os pontos que merecem mais atenção. Vamos falar também sobre a BR-262, vamos trazer as informações sobre a operação que está sendo realizada na rodovia. Então, todos os detalhes sobre o movimento na rodovia, a operação para férias mais seguras, a gente vai trazer nessa reportagem que foi feita no Centro-Oeste e também no Alto Paranaíba, trazendo essa informação importante para quem vai pegar a estrada.
0: Ótimo, e o pessoal tá mandando aqui, tá pipocando o nosso Zap Show 998-69-5001. Só mandar, gente, eu quero, enquanto eu vou batendo um papo aqui com a Ana Tereza, que vai trazer mais um destaque no MG1 às 11h45, ao vivo com ela. Tem festival de inverno em Itapecirica, ô, oh, coisa só, boa.
2: Esse aí é para fechar com chave de ouro, não é, Cláudio?
0: Com certeza.
2: A gente, sexta-feira, sempre a gente valoriza as atrações culturais. Tem a nossa agenda cultural, que eu já comentei aqui com você algumas vezes. As pessoas podem entrar e participar com a gente, mandando vídeos para a nossa agenda cultural. Sempre pelo WhatsApp da TV Integração, o número universal para tudo, 37999087730. Hoje a gente tem várias atrações. Como eu expliquei, a gente não consegue falar de tudo ao mesmo tempo. Então, todos os artistas que estiverem nos ouvindo e quiserem divulgar o seu evento, agenda cultural.
0: Ótimo.
2: E para os eventos que a gente tem aí uma programação ainda mais especial, vamos falar ao vivo. É o caso do Festival de Inverno de Itapecirica. Hoje, ao vivo, tem uma atração e também tem um organizador do evento trazendo todos os detalhes dessa programação que está começando esse final de semana.
0: Ótimo! Ana Tereza Arruda, um abração para você e toda a equipe da TV Integração. Mas antes, me ajuda aqui. Na hora que você falar para, eu vou parar e vou sortear entre centenas de pessoas que participaram no nosso Zap Show um pack da cerveja no oferecimento da Hora 10 e uma cesta do Supermercado Pique. Vamos lá?
2: Claro, claro.
0: É só você falar para. Eu estou rodando aqui o nosso sorteador eletrônico, está todo vapor, para lá, para cá, ele roda para um lado, roda para o outro, tá maluco da vida. Vamos lá,
2: 3,
0: Ana Tereza.
2: 2, 1.
0: Vamos lá,
2: parou.
0: Vamos lá. Parou?
2: Parou.
0: Olha só, hein? Terra Azul. Tem muito telespectador no Terra Azul, né? Mas olha, quem está faturando a cesta do Supermercado Pique é a Rosilene, esposa do Antônio Maria, participou com a gente, falou que estava indo dar faxina. Olha que legal. E que se ela ganhasse, é para a gente contar para ela, viu, Ana?
2: Ah, manda mensagem aí para ela.
0: Agora. E quem está levando o pack da hora 10 é a Isabel Cristina da Cunha, lá do bairro São Domingos, aqui em Divinópolis. Parabéns.
2: Bom demais.
0: Obrigado você mais uma vez.
2: Então, de sexta-feira.
0: Isso, e eu espero você amanhã no Clube da Música. Combinado?
2: Combinadíssimo.
0: Bom,
2: um abraço.
0: Outro
2: Cláudio.
0: Bom fim de semana.
2: Tchau, tchau.
0: Tchau, tchau. Pois é, se deu bem aqui os nossos ouvintes, a Rosilene do Terra Azul e também a nossa querida ouvinte Isabel Cristina da Cunha. Isabel faturou o pack de cerveja no oferecimento da Hora 10 e a Rosilene a cesta do Supermercado Pique. Muito obrigado, fiquem todos com Deus, porque eu tô indo com ele. Gente, vem aí, Padre Reginaldo Manzotti, o programa Experiência de Deus, para abençoar o nosso final de semana, essa sexta-feira maravilhosa. Que o seu final de semana seja cheio de coisas boas, que você esteja em harmonia, que você esteja bem ao lado das pessoas que você ama, tá bom? Nada de confusão. Se amanhã o nosso encontro, 7 da manhã, a volta do Clube da Música com Cláudio Kennedy. Fiquem todos com Deus, porque eu tô indo com ele. Valeu demais. Tchau, tchau, gente.
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4: 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E a hora certa. 10:01.
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1: Louvado seja nosso Senhor Jesus Cristo para sempre. Seja louvado, sexta-feira da misericórdia. Misericórdia divina que brota do seio do Pai, eu confio em vós. Misericórdia divina, fonte de milagres e prodígios, eu confio, espero em vós. Queridos filhos e filhas, ontem foi o dia de Nossa Senhora do Carmo, mas nós continuamos com a novena. Hoje, oitavo dia, exatamente para dizer que não é no dia só que se conclui as orações. Vamos continuar pedindo. Ainda é a novena de Nossa Senhora do Carmo deste ano. Vamos juntos, com fé, confiança, esperança, nossa fé inabalável em Deus. Saúdo a todos, a partir da Rádio Evangelizar, de onde tudo começa, e as rádios irmãs cujos nomes cito neste momento.
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1: Saúdo a você pela TV Evangelizar, sinal digital em todo o país, em várias cidades, canal aberto. Pelo YouTube, Padre Manzotti Oficial. Pelo aplicativo da Associação Evangelizar é Preciso. E todas as plataformas digitais. Querido povo de Deus, é isso aí, uma fé inabalável em Deus. Dizermos sempre, dai-me, Senhor, esta fé inabalável. Dai-me, Senhor, esta fé inabalável. Na misericórdia divina, na bondade infinita de Deus. Filhos queridos, a fé não é ausência da dor, é saber onde ancorar. E ancorar em Jesus Cristo, misericordioso, em Jesus das Santas Chagas. Então sobe o som, sacristão.
3: Minha fé,
1: em nome do Pai, do Filho e do Espírito Santo. Amém. Naquele tempo, Jesus passou no meio de uma plantação no dia de sábado. Seus discípulos tinham fome e começaram a apanhar espigas para comer. Vendo isso, os fariseus disseram-lhe: olha, os teus discípulos estão fazendo o que não é permitido fazer no dia de sábado. Jesus respondeu-lhes: nunca lestes o que fez Davi? Quando ele e seus companheiros sentiram fome, como entrou na casa de Deus e todos comeram os pães da oferenda, que nem ele, nem os seus companheiros era permitido comer, mas unicamente os sacerdotes? Ou nunca lestes na lei que um dia de sábado no templo, os sacerdotes violam o sábado sem contrair culpa alguma? Ora, eu vos digo, aqui está quem é maior que o templo. Se tivesses compreendido o que significa quero misericórdia e não sacrifício, não terias condenado os inocentes. De fato, o Filho do Homem é o Senhor no sábado. Senhor, tu és maior que o templo. Tu és o Deus da misericórdia. E de fato, tua palavra ecoa até nós. Quero misericórdia e não sacrifício. Senhor misericordioso, Deus bom, Deus compassivo, fortaleça minha fé para longa jornada. Eu espero milagres, Senhor. Eu espero milagre não porque eu mereço, não porque eu me sinto merecedor desta graça. Eu espero milagre porque sois bom, porque sois um Deus de bondade, porque sois um Deus de consolação. Qual milagre que você quer pedir para Deus? Você que está me vendo pela televisão, você que está me ouvindo pelo rádio, pelos aplicativos, você vai desistir do seu milagre? Você vai desistir? Vai nadar, nadar e morrer na praia? Não. Senhor, eu espero o milagre. Eu confio e deposito toda a minha esperança em Ti, Senhor. Sois um Deus bondoso, misericordioso, e por isso que eu peço, com tanta confiança, atendei-me nesta graça que tanto necessito, na doença física. Você que está numa máquina agora, fazendo hemodiálise, quimioterapia, ou tomando remédios fortes, com efeitos colaterais bastante danosos. Confie em Deus, se recomenda em Deus. Você que está para fazer uma mamografia e está com medo, medo do resultado. Você que está fugindo de um diálogo dentro de casa. O diálogo é fundamental, faça-o inspirado em Deus. Um diálogo leve, autêntico, verdadeiro, sincero. Não fuja da conversa, sem estar com o dedo em riste, acusando, não, acusando nada. Tentando reaver, tentando conquistar. Misericórdia é isto. Não é alguém condenado, é alguém convertido. Essa é a grande mensagem do Senhor. Eu quero misericórdia e não sacrifícios. Em Deus eu espero um milagre. E vai rezando, vai colocando diante de Deus: eu espero um milagre. Diga isso várias vezes: Senhor, eu estou esperando um milagre. Eu me aproprio desta graça, Senhor. Eu tomo posse da cura. Eu tomo posse antes da cura chegar. Eu tomo posse dessa graça que me é derramada. A minha hora vai chegar, Senhor. Eu insisto em dizer isso. Eu sei que não é segundo os ponteiros do meu relógio. Sei, Senhor. Mas se for de Tua vontade, que seja hoje. Atenda-me, Senhor. Peço com confiança. Peço com fé. A minha hora vai chegar. Eu espero este milagre, Senhor, de todo o coração. E eu não vou desistir de esperar. E eu clamo, Senhor. Clamo sem cessar. Me dê este milagre, Senhor. Rezar assim, com simplicidade, mas com muita confiança. Nós só começamos o programa. Ainda temos partilha de vida, a leitura orante, testemunhos. Por isso, aproveite esse intervalo e talvez alguém precise saber de que este programa está no ar. Fale para um amigo, para uma amiga, alguém que você sabe que vai fazer um bem imenso estar em oração. Eu vou para o intervalo, eu volto já, com você e com quem você evangelizar agora. Voltamos já.

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0: querido povo de Deus, é amanhã, Guarapuava. Amanhã estarei com vocês. Amanhã, Guarapuava, no Centro de Eventos Cidade dos Lagos. Às 17 horas, Santa Missa presidida por Dom Hamilton Manuel da Silva, Bispo Diocesano. 60 anos da Diocese de Guarapuava. Às 18h30, amanhã, eu estarei conduzindo um show de evangelização pela música, com a música, levando até Deus. Amanhã, Guarapuava, estou chegando, espero por vocês. Quero lembrar que dia 31 de julho, na próxima semana, na sexta-feira, eu estarei em Araquari, Santa Catarina, na festa do Senhor Bom Jesus de Araquari. O tema: Brilhe a Luz da Esperança em Nossas Vidas, Araquari. Será na Avenida Nereu Ramos, no centro de Araquari. Que horário, padre? Na sexta-feira que vem, às 19h30, Santa Missa. E logo após, um show de evangelização pela música. Lembrando, dia 31 de julho, semana que vem, na sexta, Araquari, Santa Catarina, Brilhe a Luz da Esperança em Nossas Vidas, na Avenida Nereu Ramos, centro de Araquari, às 7h30 da noite, Santa Missa, e depois um show de evangelização. Manuel, que a paz de Jesus esteja com você, Manuel.
1: A bênção de Deus, padre. Que Deus me abençoe e ao senhor também.
0: Muito obrigado, Manuel. De onde você fala?
1: Eu tô falando aqui de Joinville, Santa Catarina, pela Arca da Aliança.
0: Meu abraço a Joinville, a Arca da Aliança. Diga lá,
1: isso,
0: Manuel.
1: A Ilane, falo direto com ela, ela que me deu o telefone seu pra mim.
0: Que bom, filho. Fico feliz.
1: A Ilane é uma santa senhora.
0: Amém, um abraço a ela também. O que você gostou?
1: Padre, é o seguinte, Eu já estou tempo ligando para falar. Agora eu consegui, graças a Deus.
0: Eu quero desejar
1: um bom dia, né?
0: É isso.
1: Isso, eu que gostaria de falar com o senhor, porque eu perdi a minha esposa, eu perdi a minha mulher, ela morreu, e eu estou sozinho hoje.
0: Meus sentimentos pela perda da esposa, filho.
1: Faz um ano e 5 meses que ela foi, padre. Ela escutava o senhor direto, eu agora continuo escutando, meu filho. Eu nunca deixei de escutar, porque continua, a vida continua.
0: É verdade. Mas pelo
1: jeito... Eu sempre gostaria de ver o senhor aqui, Joinville, mas nunca deu certo. Agora o senhor tem que vir para Araquari, né?
0: É longe, Araquari?
1: Não, fica perto aqui.
0: Então, vá
1: fica
0: lá.
1: Perto de São Paulo. Vou ver se eu tiver um jeito, eu vou lá. Pra ver se eu consigo estar com o senhor, bater uma foto com o senhor.
0: Tá bom.
1: Isso. Eu vou dizer, tem uma lembrança, né? Porque eu sei. A mulher sempre gostou de escutar o senhor. Ela nunca deixou de escutar.
0: Entendi. O senhor sofre, o senhor está sofrendo muito a morte dela,
1: eu,
0: não é?
1: Eu tô com sofrimento porque eu perdi ela. Eu tô sozinho há 1 ano e 5 meses, né? Então aí é ruim, né, pra mim.
0: Entendi.
1: Eu tô com ela aqui na minha frente, aqui com a Nossa Senhora Aparecida, aqui, ó. Eu tô olhando pra ela falar comigo com os olhos, padre.
0: Eu entendi, filho. Entendi.
1: Ela sofreu 1 ano, ela sofreu 3 meses no hospital. Problema de pulmão, essas coisas, né? Falta de ar.
0: Eu entendi, filho. O senhor tem filhos?
1: Tem 3 filhos, mas o que vem aqui é só o mais novo. Mas o mais novo, ele tem um filho especial com autismo, né? Então não tem como sempre estar aqui, né?
0: Entendi. Mas o senhor tem que preencher. O senhor precisa preencher um pouco a vida do senhor, visitar seus filhos, dar atenção para os netos.
1: Eu vou lá visitar eles.
0: Porque...
1: Padre, eu consegui. Eu queria ter uma pessoa que eu pudesse conversar no dia a dia, padre. Tá difícil pra mim, porque eu sempre conversava com ela. Agora eu converso com ela, mas ela não fala. Como é que eu vou falar com ela?
0: Eu entendo, filho. A solidão. É a solidão dentro
1: solidão,
0: de casa.
1: É muita solidão eu sinto aqui, padre. Eu tô aqui, ó, na área de fora, aqui, sozinho, aqui, ó, falando com o senhor aqui, ó. Mas não aparece ninguém falar comigo aqui.
0: Filho, volta a dizer, procure mais os seus filhos, procure mais estar com eles.
1: Sim.
0: E tenha certeza de que mesmo o senhor falando com a sua esposa, ela estando do outro lado, Nossa Senhora escuta. E Nossa Senhora, como você diz, Nossa Senhora Aparecida que está na tua frente, ela está junto com o senhor. O senhor não está só nesse mundo, não. Deus está junto conosco. Alô?
1: Com Deus e Nossa Senhora.
0: Isso.
1: São José também.
0: O senhor vai à missa aos domingos?
1: Hoje, sábado, que tem missa aqui.
0: Isso.
1: É Nossa Senhora dos Navegantes aqui de Joinville, do bairro de Pinheiro.
0: Tá certo, Nossa Senhora dos Navegantes.
1: É, Nossa Senhora dos Navegantes, é. Todo sábado eu tô na igreja.
0: Que bom.
1: Ela sempre foi.
0: Ela sempre foi com o senhor?
1: Não, teve um tempo aí que ela foi lá, sempre ia sozinha, porque ela tinha muita falta de ar pra eu junto, né?
0: Mas é por doença.
1: Então, ela tinha uma amiga aqui na frente, que o marido dela que socorreu ela no dia antes dela ser internada, né? Aí ele socorreu ela, mas não deu certo. Não deu tempo.
0: Seu Manuel, fique com Deus, que Deus o conforte, levarei seu nome em oração. Um grande abraço, seu Manuel. Se possível, vá lá, dia 31 de julho, em Araquari, Santa Catarina. Meu abraço a Joinville. Nós temos a TV Evangelizar, canal 49.1. 49.1, a corneta, sacristão, isso. Ele nos escuta pela Arca da Aliança FM. Giovanni Alves é o diretor. Arcebispo Dom Francisco Carlos Bach, da Arquidiocese de Joinville. Francisco, que a paz do Senhor esteja com você, Francisco.
2: Bom dia, padre.
0: Deus o abençoe. Você fala de onde, Francisco?
2: Eu falo de Maranguape, padre, no Ceará.
0: Meu abraço a Maranguape. Como é que você me acompanha aí?
2: Padre, eu acompanho o senhor aqui pela TV Evangelizar, canal 329.
0: Deus seja louvado, Parabólica Digital.
2: Amém, padre.
0: Diga
2: Amém.
0: Lá, Francisco.
2: Padre, eu queria pedir oração pelo momento difícil que eu estou passando no momento e prestar dois testemunhos de fé.
0: Então vamos começar pelo testemunho.
2: Padre,
0: Oi.
2: No ano de 2017, eu passei por um momento difícil, né? Eu adoeci, eu tinha acabado de sair de um emprego que eu trabalho como motorista de ônibus, de transporte coletivo de passageiros.
0: Sim.
2: Padre, eu adoeci, eu fiquei sem andar, sem comer com minhas próprias mãos, sem poder fazer nada. Passava a noite, passei durante 6, 7 meses, durante tempo, de joelho em cima da cama, porque o corpo estava todo cheio de ferida,
0: Sim.
2: pelas costas, pelos meus peitos, barriga.
0: E o que que era isso?
2: E muitas dores, padre, eu fiz minha família, meus 10 irmãos, graças a Deus, foi quem me aguentaram, né? Pelo momento financeiro.
0: Sim.
2: Minha base é abaixo de Deus.
0: Claro.
2: Aí, padre, eu fiz muitos exames com especialista, dermatologista e outros muitos mais, nunca foi constado nada.
0: Entendi.
2: Aí, padre, durante um tempo, eu tinha ganhado uma Bíblia, que eu tenho um primo de sangue, é sacerdote, com a graça de Deus.
0: Sim.
2: Ele tinha me dado um texto, uma Bíblia, e eu me apeguei com a fé grande que eu tenho em Nosso Senhor Jesus Cristo, Nossa Senhora Aparecida. E foi quem me curou, padre. Aí,
0: Entendi.
2: Quando eu paguei a Melhorana, aí eu fui pra casa da minha mãe, que mora na zona rural, ela que me banhava, quando a minha esposa não podia, botava comida na minha boca.
0: Certo.
2: Aí fui melhorando, aí eu saí, assim, pras varedas, no mato, né, rural, pra me rezar, padre. Eu tanto rezava como eu chorava.
0: Entendi.
2: Conversava com Deus, assim, com uma fé tão grande, que chega, só Deus explica. Aí, padre, tinha momentos que eu senti uma presença, assim, uma presença divina. Algo se aproximava de mim, aí eu...
0: Filho, eu vou ter que ir pro intervalo, você fica na linha, a gente volta, você continua o seu testemunho, pode ser? Você espera?
2: Pode ser, com certeza.
0: Eu volto já, volte comigo, voltamos, eu volto falando com o Francisco e com a leitura orante, voltamos já.
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0: Logo vamos para
1: a leitura orante, mas antes eu estou com o Francisco, ele está testemunhando uma graça recebida. E aí, filho, você recebeu a graça, você ficou curado deste mal no teu corpo?
2: Fiquei, padre, com a graça de Nosso Senhor Jesus, Nossa Senhora,
1: amém.
2: São Francisco, eu fiquei.
1: Louvado seja aí, Deus.
2: Amém, padre. Aí outra provação de vida, padre, uma época também, já no novo trabalho, eu tive um problema nos punhos, com minhas mãos, estava atrofiando, tive que passar por 2 cirurgias, uma em cada mão.
1: Certo.
2: Graças a Deus, superei também, com a fé em Jesus, Nossa
1: amém.
2: Senhora.
1: Amém.
2: E no momento, padre, eu estou passando pelo momento difícil, que eu ia saindo 3h40 da manhã para o trabalho, aí eu sofri um acidente doméstico aqui, descendo a escada de casa para o meu terreiro, e quebrei a perna, tíbia e fíbula, fratura exposta, o osso ficou todo estilhaçado, já passei por 2 cirurgias, e provavelmente vou ter que passar por uma terceira cirurgia para retirada de ferros que
1: entendi.
2: Interno e não está dando certo. Aí eu queria pedir oração do Senhor mim, para ver que eu supere com fé e que em nenhum momento eu possa fraquejar, nem eu, nem minha esposa que está do meu lado direto e a minha família que está me apoiando sobretudo, abaixo de Deus.
1: Você que passou por 2 grandes provações, vai conseguir passar por essa. Nós começamos...
2: Com a graça de Deus.
1: Como é o nome da sua esposa?
2: É Maria Zuliani.
1: Tá. O que você ia falar?
2: Está na luta comigo. Queria pedir também oração, padre, para um primo meu que sofreu um acidente último domingo agora de moto, está internado, mas com a graça de Deus está bem, para ele terminar de superar e voltar para casa.
1: O nome dele?
2: É o Ed Carlo.
1: Ed Carlo.
2: Ed Carlo Luiz.
1: Tá certo.
2: Ele também está passando por essa aprovação.
1: Reze comigo, Francisco.
2: Jesus.
1: Tenha misericórdia de mim.
2: Tenha misericórdia de mim.
1: Pelas tuas santas chagas.
2: Pelas tuas santas chagas.
1: Eu te louvo e agradeço.
2: Eu te louvo e agradeço.
1: Por tantas vitórias.
2: Por tantas vitórias.
1: Peço a graça.
2: Peço a graça.
1: De não fraquejar agora.
2: De não fraquejar agora.
1: E peço a graça da minha cura.
2: E peço a graça da minha cura.
1: Fortalecei-me na fé.
2: Fortalecei-me na fé.
1: Amém.
2: Amém.
1: Levarei no altar do Senhor, Francisco. Que Deus abençoe. Maranguape, é Ceará. Ele citava a TV Parabólica, canal 329. Nós temos em Fortaleza a TV Evangelizar, canal 21.1. E minha saudação a Dom Gregório Paixão, da Arquidiocese de Fortaleza. Vamos à leitura orante. Escute o que as pessoas têm dito sobre a leitura orante.
3: Eu sou a Fátima, aqui do município de Silvânia, Goiás.
1: Pois não.
3: Eu tenho uma benção muito linda para contar para o senhor.
1: Conte.
3: Eu acompanho todas as novenas aqui pelo canal TV Evangelizar. Meu sobrinho separou da família dele e foi conviver com outra família, que nem dele era. Eu pedi a Jesus das Santas Chagas que voltasse para cuidar dos filhos dele, que a pensão já estava muito alta, que acho que ele não dava conta de pagar.
1: Sim.
3: Mas eu apeguei com Jesus das Santas Chagas, nunca perdi uma novena aqui com o senhor, eu assisto todos os dias.
1: Tá bom.
3: E ele voltou para a família dele, está cuidando da família, dos filhos, e eu falei para Jesus das Santas Chagas, Jesus, quem pode tirar ele de junto dos filhos? Somente o Senhor.
1: Certo.
3: E hoje eu tomei posse nessa benção, nessa graça. Graça recebida, graça alcançada. Toca o sino, sacristão.
1: Tá certo, não foi da leitura orante, mas tudo bem. Meu abraço, Fátima, de Silvânia, Goiás. Lá é Dom João Justino Medeiros de Silva, da Goiânia. Bíblia aberta, cartilha de oração. E nós vamos continuar concluindo o texto de Paulo sobre a celebração eucarística.

0: 1 Coríntios, capítulo 11, versículo 27. Por isso, todo aquele que comer do pão do Senhor ou beber do seu cálice de modo que ofenda a honra do Senhor, estará pecando contra o corpo e o sangue do Senhor. Portanto, atenção, aqui vem uma palavra importantíssima que cabe a mim como padre, mas a você que está me ouvindo. Preste atenção, sem pressa. Depois eu vou atender só uma pessoa, porque eu vou estender essa leitura orante. Portanto, que cada um examine a sua consciência e então coma do pão e beba do cálice. Você tem que voltar ao 27. Aquele que comer do pão do Senhor ou beber do cálice de modo que ofenda a honra do Senhor estará pecando. Então, examine. Faça um exame de consciência. Como eu estou recebendo o corpo e sangue de Cristo? Isso não é para desmotivar a receber Jesus. É para tomar consciência se não está precisando passar pela confissão. Ei, estou falando com você. Volto a dizer, incentivo sempre, não pare de comungar. É importante ir à missa aos domingos, ou no sábado à noite, que vale para o domingo. É importante comungar, mas é importante fazermos um exame de consciência. Como é que eu estou? Cada um examine a sua consciência. Padre, faz tanto tempo que eu não confesso e eu estou comungando. Vá confessar. Padre, eu não estou me sentindo digno de comungar. Vá confessar. Mas, por favor, não ligue um piloto automático. Vai na missa, todo mundo entra na fila e você entra. Mas também do outro lado, por causa de não querer confessar, parar de comungar. Veja que eu estou colocando as duas coisas de grande importância. Versículo 29. Pois a pessoa que comer o pão ou beber o cálice, sem reconhecer que se trata o corpo do Senhor, está sendo julgada ao comer e beber para o seu próprio castigo. É por isso que muitos de vocês estão doentes, fracos, e alguns já morreram. Se examinássemos primeiro a nossa consciência, nós não seríamos julgados pelo Senhor. Mas somos julgados e castigados pelo Senhor para não sermos condenados juntos com o mundo. Portanto, meus irmãos, quando vocês se reunirem para a ceia do Senhor, esperem um pelos outros. Se alguém estiver com fome, coma em casa, para que Deus não castigue vocês por causa dessas reuniões. Os outros assuntos eu resolverei quando chegar aí. Paulo explica e diz: tem outros assuntos, tem outras correções que eu quero fazer, mas eu farei pessoalmente. Sobre a Eucaristia, como é importante examinarmos. Como eu tenho recebido a Eucaristia? Sem preparação, sem a devida confissão, em estado de pecado mortal? Tenho ido sem o devido fervor? Você já ouviu falar destes agravos ao Senhor Jesus? E esses são sérios agravos de recebermos a Eucaristia sem consciência, sem estado da graça, sem procurar viver como cristão. Digo isso não para desestimulá-lo a receber Jesus, mas para que o façamos com melhor qualidade de alma, de espírito e consciência. Esta foi a leitura orante de hoje. Eu volto depois do intervalo.
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0: 10h37.
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0: Escute esse testemunho que edifica. Ah, padre, eu tenho tanto um testemunho para dar, eu não consigo. 41-3221-6060, grave um áudio. Grave um áudio. Escute.
1: Oi, padre Reginaldo, sua bênção. Aqui é a Isabelle, sou aqui de Cianorte, Paraná.
0: Pois não.
1: Eu ouço você pelo YouTube, que o ano passado, em maio, o senhor estava realizando a novena de Santa Rita.
0: Sim.
1: E eu sou muito devota de Santa Rita. E eu pedia muito para ela o dom da maternidade, para mim ter uma gestação. Então eu acompanhei a novena, e no dia 23 de maio, eu tinha uma ultrassom para me fazer, padre. Para dar início ao meu tratamento. E na hora que eu fui fazer a minha ultrassom, tava lá, o meu menino.
0: Olha aí.
1: O meu bebezinho. Tava crescendo firme e forte.
0: Amém.
1: Eu só tenho a agradecer a Santa Rita, a Nossa Senhora e a Jesus da Santa Chagas, que me deu o dom de ter o meu bebezinho.
0: Amém.
1: E ele tá aqui do meu lado. E ele ama escutar o padre. Desde que ele nasceu em janeiro desse ano, e ele acompanha o padre. Eu coloco na televisão, coloco ele no carrinho, perto, pra ele tá escutando. E ele gosta muito.
0: Ah, que bom.
1: E ainda mais quando o padre coloca, toca o sino, sacristão. Então, padre, graça recebida
0: graça
1: é graça testemunhada. Toca o sino, sacristão. Obrigado, Jesus da Santa Chagas, e obrigado, Santa Rita.
0: Deus abençoe, Isabelle, de Cianorte. Enquanto você falava, eu escutava o balbuciar dele. Deus abençoe, que Deus realmente conte para ele que ele é o milagre de Deus, de Santa Rita de Cárcia. Minha saudação lá, quem nos transmite em Cianorte, a Rádio Capital 91 FM, diretor Padre João Mendes, Dom João Mamé de Filho de Umuarama. 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Marlene, que a paz de Jesus esteja com você, Marlene.
2: Padre, sua bênção.
0: Deus abençoe. Você fala de onde?
2: Falo de Guimarães, Minas Gerais.
0: Meu abraço, Minas Gerais. Guimarães, como você me acompanha?
2: Pela Rádio Super, Rádio Patos.
0: Meu abraço, Rádio Super Patos. Pois não, filha.
2: Então, eu queria dar meu testemunho da minha nora, que ela, há 7 meses, ela deu câncer de mama.
0: Certo.
2: E ela fez cirurgia, aí fez cirurgia, já ia começar as quimio. E aí, de repente, ela apareceu grávida, padre.
0: Nossa.
2: E aí, no início, ela ficou muito assustada, mas aí o médico estava esperando os exames dela chegar, chegou. Com a gravidez, ela já ia começar as quimio. O médico suspendeu as quimio e ela está curada, padre.
0: Meu Deus.
2: Nossa Senhora de Guadalupe curou ela.
0: Louvado seja Deus e Nossa Senhora de Guadalupe.
2: Nossa,
0: eu tô pasmo.
2: Ela está grávida de uma menininha, vai chamar Vitória.
0: Com certeza, o nome é mais do que justo. Então diga comigo, graça recebida.
2: Graça recebida, graça testemunhada.
0: Toca o sino,
2: sacristão.
0: Quer deixar alguém em oração, Marlene?
2: Quero sim, padre. Quero deixar meu sobrinho, Daniel, meu afilhado também, que há quase 2 anos ele estava na academia fazendo exercício e um aparelho caiu na coluna dele, padre, quebrou a coluna dele.
0: Jesus.
2: E ele tem tratamento em Belo Horizonte, já tem mais de 1 ano que ele está em tratamento em Belo Horizonte. E ele até mudou para lá. Agora ele tá fazendo um tratamento em São Paulo também, tomando medicamento. E ele tá bem assim, animado, sabe?
0: Entendi.
2: E eu falo que Nossa Senhora vai curar ele. Se Deus
0: Daniel,
2: quiser, ele
0: é Daniel o nome
2: andar.
0: Dele, né?
2: Daniel, é.
0: Tá certo, vou levar no altar do Senhor e vamos interceder por ele. Tá bom, Marlene?
2: Quer pedir oração também pelos meus filhos?
0: Diga os nomes.
2: Gabriela,
0: tá.
2: Tiago.
0: Só um minutinho. Gabriela, Tiago.
2: Tiago, Felipe, Leonardo e Maria Clara.
0: Leonardo e Maria Clara.
2: Para minhas noras, para o meu genro e para meus netos também.
0: Tá certo. Que Deus abençoe.
2: Pela minha mãe.
0: O nome da mãe.
2: Pela minha mãe também, que era ela, Maria Alves. Ela tem 83 anos.
0: Tá bom.
2: Ela ouve o Senhor todos os dias.
0: Meu abraço, Maria Alves. Deus abençoe. Meu abraço, Marlene Guimarães, Minas Gerais. Rádio Super Patos FM, de Patos de Minas. Wilton Queiroz. Também tem lá a Rádio Única FM Francisco. Dom Cláudio Norstus, de Patos de Minas. Atenção, pessoal dos Estados Unidos, eu quero lembrá-los, já fizeram a inscrição? A inscrição para o Retiro Nacional que vai acontecer dia 15 e 16 de agosto. 15 e 16 de agosto no Clube Português. No sábado, das 8h30 às 5h, palestras, adoração, missa. As palestras são diferentes, no domingo. Das 8h30 às 17h. Onde que eu faço a inscrição, padre? camarotetickets.com. Isso mesmo. Mais informação? Eu quero mais informação, padre. Então você vai ter no site padrereginaldomanzotti.com.br ou na Missão Estados Unidos, @missão.sa. Dia 15 e 16, o Retiro Nacional em Hudson, Massachusetts, no Clube Português. Dia 22 de agosto, eu estarei em Delran, New Jersey. Também, momento de espiritualidade inabalável, vai ser na Escola Católica da Cruz Sagrada, das 8 às 17h. Também inscrição, você tem no camarotetickets.com. Então, não deixe para a última hora, garanta a sua presença. Chegando nos Estados Unidos, agosto, rezem por mim e rezem pela obra evangelizar nos Estados Unidos, mensageiras e mensageiros que estão nos Estados Unidos, brasileiros, comprometidos com a obra. Amado povo de Deus, ainda é novena de Nossa Senhora do Carmo. Minha hora não chegou, padre. Ainda é novena. Hoje, o 8º dia. Ontem foi o dia, mas ainda estamos na novena. Nós começamos o programa com aquela música, A Minha Hora Vai Chegar, em Deus eu espero um milagre. Por isso, espere o milagre em Deus, a tua hora vai chegar. A questão é, a hora de Deus não segue o ponteiro do meu e do teu relógio, é hora de Deus. Fé inabalável em Deus. Eu volto já, volte comigo.
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12: 10:51.

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0: hoje é aniversário da rádio Boa Vista FM, Boa Vista, Rio Grande do Sul. Cidade FM Congonhas, Minas Gerais. Natividade FM, Natividade, Rio de Janeiro. Sol Leste FM, Aquiraz, Ceará. Estilos FM, Varjota, Ceará. TV afiliada, Plis Telecom, Fernandópolis, São Paulo. E GSTN, Barueri, São Paulo. Quero lembrar a todos, toda terça-feira nós temos uma nova catequese. E terça-feira também teve. 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Assista, escute, vale a pena. Lembrando que amanhã estarei em Guarapuava, às 18h30, um show de evangelização. Dia 31 de julho, estarei em Araquari, Santa Catarina. Às 19h30, na sexta-feira, Santa Missa e depois um show de evangelização pela música. Escute este testemunho. Escute. Padre Ginaldo, recebi uma grande graça na novena de Jesus das Santas Chagas, por intercessão dos arcanjos Gabriel, Miguel, Rafael, São Pio de Pietrelcina e Nossa Senhora. Há 10 anos, tive uma gravidez muito complicada, fiquei muito doente. Meu bebê nasceu e com 3 dias de vida faleceu. Após o falecimento, fiquei depressiva e descobri que tinha uma doença crônica e tomaria remédio até o fim da minha vida. 5 anos depois, comecei a dar aulas em um colégio. E havia uma secretária que ouvia o Senhor todos os dias no programa Experiência de Deus. E por causa dela, comecei a acompanhá-lo diariamente. Também acompanhava as quintas eucarísticas. E me tornei associada. Eu tinha ainda o sonho de ser mãe. Mas tanto eu quanto meu esposo, tínhamos muito medo. Inclusive por causa dos remédios que eu tomo. Em agosto, uma mulher ligou para o Senhor, pedindo oração pelo dom da maternidade. Automaticamente, coloquei a mão na minha barriga e comecei a rezar também. Padre, engravidei naquele mesmo mês. Por quando fiz o teste em outubro, já estava com 11 semanas. Fiquei com muito medo de viver todo aquilo que eu já tinha passado no passado novamente. Em um sábado, escutando o seu programa, a leitura falava sobre provações. Após a dor vem a alegria, e que passamos por provações para aumentar nossa fé. Então, eu entendi que a provação que passei só foi para aumentar minha fé, pois passei a buscar mais a Deus. Todas as noites eu passava água benta na minha barriga e pedi-os aos arcanjos, São Pio, Nossa Senhora e Jesus das Santas Chagas, que derramasse uma gota do seu preciosíssimo sangue sobre mim e o bebê, e que desse tudo certo na minha gestação. Meu bebê nasceu em maio, saudável. Louvado seja Deus. Hoje está com 3 meses e se chama Davi. Só tenho a agradecer a Deus, a Jesus das Santas Chagas e Padre, obrigado por entrar todos os dias na minha vida. Quando eu for a Curitiba, visitarei o santuário. Graça alcançada, graça testemunhada. Lucimere, de São João do Triunfo, Paraná. Toca o sino, sacristão. Louvado seja Deus. Como eu disse, ainda é novena de Nossa Senhora do Carmo. Rezemos, 8º dia. Nossa Senhora do Carmo, que deixaste o santo escapulário como sinal do vosso amor e proteção, sois reconhecida como assistência na vida e consoladora amável na hora da morte. Eu, vosso filho e devoto, pronto a vos servir, disposto a vos amar, me apresento a vós e nesta novena, hoje, 8º dia, faço o meu pedido. Não desista. Pede. Pede a mãe, o filho atende.
1: Nossa Senhora do Carmo, nunca se ouviu dizer que alguém necessitado, tendo recorrido a vós, tenha ficado desamparado, com confiança. Mãe do Santo Escapulário, intercedei junto ao vosso Filho Jesus Cristo, por mim, por aqueles por quem devo rezar sempre, e por aqueles que se confiam às minhas orações. Mãe amável, sede-nos propícia e rogai por nós a Deus para que sejamos dignos das promessas de Cristo. Nossa Senhora do Carmo, rogai por nós. Mãe do Santo Escapulário, rogai por nós. Madrinha da obra evangelizar é preciso, intercedei por nós. O Senhor esteja convosco, Ele está no meio de nós. Abençoai, Senhor, a água, a roupa dos enfermos, as fotos de família, os remédios. Abençoai aqueles que mais estão necessitados. Mãe, que não se diga que, tendo recorrido a vós, ficaram desamparados. Abençoai o Pai, Filho e Espírito Santo. Amém. E eu me despeço com o clipe Manda Teus Anjos. YouTube, Padre Manzotti, evangelizar é preciso.

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Opa! Muito bom dia! Sextou! Sexta-feira, dia 17 de julho de 2026. São 11 horas, 7 minutos. Eu sou Felipe Oliveira e este é o seu Bola na Rede! Hoje, comigo ele, o Papa da Narração, Garcia Júnior, o professor da bola, Orlando Rusca, o furacão do rádio, Ricardo Garrafo, o amigo de todos, Amaral Júnior, o MM do Brasil, Moacir Mainardi, e o garotinho bom de bola, Rafael Freitas. A temperatura no centro de Divinópolis está na casa dos 20 graus, sensação térmica 24. Vamos aos destaques do Bola na Rede, edição diária.

0: Cruzeiro goleia o São Caetano em jogo treino por 9-0 e o Ipatinga por 8-1. Atlético Mineiro tem confronto já na próxima terça-feira contra o Bahia pelo Campeonato Brasileiro. E Amaral Júnior traz o noticiário do Galão da Massa. A América Mineiro na briga contra o rebaixamento do Campeonato Brasileiro da Série B. Domingo tem final da Copa do Mundo de Seleções da FIFA. Espanha e Argentina se enfrentam às 16 horas, horário de Brasília. 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

0: 11:11, vamos colocando em campo o nosso time, começando por ele, o professor da bola, Orlando Rosca, que em breve tem livro chegando aí, não é mesmo, professor? Bom dia.
1: Bom dia, ô Felipe, que me desculpem as instituições, São Caetano e Ipatinga são duas cidades maravilhosas, mas o futebol, um tá na quarta divisão de São Paulo, que é o São Caetano, o outro caiu antes de começar a competição para a terceira do Mineiro. Fazer 8 e 9 dá 17, né? É isso mesmo, se não mudar na matemática. Desses dois times, é chutar cachorro morto. Ô Cruzeiro, pega adversário forte. Eu quero ver a hora que tiver que encarar o Brasileirão, a Liberta e a Copa do Brasil, filho meu.
0: Bom dia, Papa da Narração, Garcia Júnior.
2: Coroinha, meu rei, nem coroinha que dirá papa. A Copa ainda nem foi decidida e já recomeçou o Brasileirão 2026.
0: 11:12 e já pegando um gancho no que o Garcia acabou de falar, jogos de ontem, Campeonato Brasileiro da Série A. Vitória 1, Vasco da Gama 0, Botafogo 2, Santos 1. Campeonato Brasileiro da Série B, CRB e Náutico. CRB bateu o Náutico por 2-1. E hoje teremos jogos pelo Campeonato Brasileiro da Série A. Bahia e Chapecoense, 19:30, 20:00, Mirassol e Grêmio. No mesmo horário, Fluminense e Bragantino. Série B, tem Coelhão em campo às 19:00 contra o Ceará. No mesmo horário, Juventude, Cuiabá e também São Bernardo e Avaí. E às 21:00, Fortaleza e Novo Horizontino, Londrina e Botafogo de Ribeirão Preto, professor da bola.
1: Série A do Campeonato Brasileiro. Voltou tudo ao normal. O Vasco continua ou entrou na zona de rebaixamento. Perdeu por Vitória 1-0. Vitória que é o 10º colocado. Né? Vasco tomou 1-0. Um cabelo lá descolorido do Vasco, sei quem, como é que chama. Você não conhece mais jogadores, a verdade é essa. Só de time bom, time ruim você não conhece mais não. Foi driblado na entrada da área, perdeu a bola. E o Kaiser tomou e tuf, 1-0, Vitória. Kaiser que saiu do banco. Agora, Botafogo e Santos. Que lambança o goleiro do Santos e o zagueiro fizeram. Ô, gente, no último lance, jogador panamenho, o nome dele é Caia. Olha a ideia pra nós aí, Felipe. Só não entrou com a bola e tudo porque teve humildade e teve o outro.
0: Kadir
1: chegando por trás. Kadir fez o 2-1. Ô, gente, começou. Agora, quem vai ficar mais prejudicado nessa volta do Campeonato Brasileiro, nessa interrupção pra Copa, é o Mirassol. Mirassol perdeu 8 jogadores e está na zona de rebaixamento. Amarra as caças, Mirassol.
2: Pois é, rapaz. Eu estou aqui acompanhando atentamente os companheiros, né? Não, aqui nesse início de bola na rede. E me veio aqui a cabeça. Vasco, Santos, Atlético. Esse povo está todo embolado ali no meio da tabela, rapaz. Tem que dar um jeito na vida, né?
0: E esses dois jogos ontem foram ruins para o Atlético, ou melhor, esses dois resultados. Porque o Atlético era o 9º, com a vitória de Botafogo e Vitória, o Atlético caiu para a 11ª colocação.
1: Pois é, tá do lado B da tabela. Para quem não sabe, os 10 primeiros, lado A, lado B, o Atlético. Não é... Então, gente, tem time que já fez só 17 jogos, tem time que já fez 18, tem time que já fez 19. É o Brasileirão voltando com a sua organização, filho meu.
2: É time que foi pra Copa, time que não volta da Copa, jogador que chega, jogador que sai. O Galo tá em que lugar?
0: Agora 11ª colocação.
2: E o Cabuloso?
0: Cabuloso, 13ª. Também você caiu duas posições.
2: Ô, gente, vocês têm que dar um jeito aí, uai. Tá doido? Será que nem um G6? Tá louco, meu?
1: 11 horas. Pra quem já fez 18 jogos... já cumpriu a metade, aliás, 19 já cumpriu a metade, porque são 19 jogos em cada turno. Ainda dá tempo. Vamos nos focar, nos concentrar no Brasileirão e, se der, beliscar as Copas. Não adianta você ganhar Libertadores ou Copa do Brasil e ser rebaixado no Brasileirão. Para com isso, né?
0: Para o amigo ouvinte se lembrar de como está a situação de cada time no Campeonato Brasileiro, Palmeiras é o líder 41, Flamengo é o vice-líder 34, Fluminense é o terceiro colocado com 31 e o Atlético Paranaense é o quarto com 30. Este é o G4. Na quinta colocação, que é outra posição que dá vaga na Libertadores, está o Bragantino, 29. Aí vem a turma da Sul-Americana. Sexto, Bahia, 26, mesma pontuação do sétimo, Coritiba, também 26. O que diferencia as equipes é o saldo de gols. Bahia tem 2, Coritiba tem 0. O oitavo é o São Paulo, 25 pontos, mesma pontuação do Botafogo, nono, e Vitória, décimo. O que diferencia também é o saldo. São Paulo tem 3, Botafogo tem 1 e o Vitória tem menos 3. O Atlético é o 11º, 24, fechando a zona de classificação para a Sul-Americana. A mesma pontuação do Corinthians, 12º, e do Cruzeiro, 13º. O Atlético leva vantagem sobre os dois pelo número de vitórias. São 7 contra 6. E o Corinthians leva vantagem sobre o Cruzeiro por causa do saldo de gols. -1 do Corinthians contra -4 do Cruzeiro. Na 14ª posição tem o Internacional, 21 pontos. Mesma pontuação do 15º Grêmio e do 16º Santos. O que diferencia é o saldo. Internacional, -1, Grêmio, -3 e Santos, -4. E na zona da degola, Vasco da Gama, 17º, 20. Remo, 18º, 18. Mirassol, 19º, 16. E Chapecoense, 20º, 9 pontos. Os únicos times que têm 19 jogos são Santos e Vasco da Gama. Rosca, praticamente muito bem encaminhado nessa zona da degola.
1: Não, eu acho que não. Para mim, quem está caminhando a passos largos para o rebaixamento é a Chapecoense. Os outros ainda têm condição, 16, 18, ainda tem condição de recuperar. Só ganhar 3 jogos. Se você tem 16, você ganha 3 jogos, você faz 9. 9 e 16 dá 25. Tá? Então, agora, a lanterna é verde, né? A lanterna é verde na Série A, que é a Chapecoense, e na Série B, que é o América. É a América, hein?
0: São 11h19, já vamos então trazendo o noticiário do Cabuloso, que fez... Mas antes, o Garcia tem um recado, né, Garcia?
2: Pô, cortou no meio, você parou na metade do caminho. É, aquele recadinho de abertura, né? Para dizer que você que vai, como certos amigos nossos, né, bem chegados, mexer na propriedade rural. Mexeu durante a Copa inteira, você que cuidou bem, né, do AP, da casa, e que usou o cedrinho, o forro amassarico, para embelezar a sua propriedade. 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
0: E o Cabuloso, que fez 2 jogos treinos ontem na Toca da Raposa. O primeiro na parte da manhã, onde enfrentou o São Caetano e venceu essa partida pelo placar de 9-0. O técnico Arthur Jorge entrou com o time considerado titular, mas fez algumas alterações, colocando o lateral direito Cauã Moraes na ala esquerda, na lateral esquerda. O Vidalba fez dupla com Fabrício Bruno, Gabriel Peck, Sinisterra e Bruno Rodrigues foram os 3 atacantes do técnico português. O camisa 9, Bruno Rodrigues, fez até uma função um pouco diferente nesses 2 jogos, quando estava atuando mais como um meia atacante. E no jogo desta quinta-feira, o Bruno Rodrigues entrou no lugar do Caio Jorge. O zagueiro da base, o Kelvin, teve uma oportunidade de começar o jogo e entrou no lugar do Vidalba, que foi levado para o lado esquerdo, no lugar do Cauã Moraes, que havia começado a partida como titular. E o Ryan Leles, atacante do Sub-20, também jogou. Entrou como substituto, entrou no lugar do Gabriel Peck. Os gols saíram dos pés de Matheus Pereira, 3 vezes, Sinisterra, 2, e Bruno Rodrigues, também 2. Os outros 2 gols foram de Cauã Moraes e Vidalba. Já no segundo teste, o técnico Arthur Jorge deu a oportunidade a alguns jogadores da base, além dos outros titulares que não foram a campo contra a equipe de São Paulo, como o próprio Caio Jorge, que marcou 3 gols no duelo, os outros gols foram anotados por Kaique Kenji, 3 vezes, Lucas Silva e Ryan Lelis. Os 2 duelos de ontem foram os últimos testes da equipe celeste antes do retorno no Campeonato Brasileiro. O Cruzeiro joga no dia 22 contra o Internacional. Antes da jornada dupla na Toca, o time venceu o Defensor no Estádio Independência por 2-0 e perdeu para o Grêmio por 3-1 no Mané Garrincha. Ô, Rosca, como é que ficou o saldo do Cruzeiro após esses 4 amistosos / jogos treinos?
1: Saldo, você fala o quê? Que quantidade positiva?
0: É, porque venceu 3 e perdeu 1. Né?
1: Ah, você tá... Mas, aqui, o Defensor, ok. É, da segunda prateleira lá no futebol do Uruguai, tá certo? É, o Grêmio é da primeira, querendo cair para a segunda prateleira do brasileiro. E o resto é da 27ª prateleira do futebol, um paulista e outro mineiro. Gente, com todo respeito, eu disse anteriormente a São Caetano e Ipatinga, mas isso não nos dá subsídio para avaliar o poderio da equipe. Eu falo uma coisa, e esse ano eu falei, e aconteceu com o Guarani. Não se faz amistosos com time fraco. Eu, a última vez que eu trabalhei na preparação, no Guarani, no início dos anos 2000, que eu era o gerente de futebol, que hoje eles falam que é o senhor, hoje está mais bonito, né? O senhor Orlando Rosca. Então, eu fiz só amistosos com times fortes. Vila Nova, Cruzeiro B, fiz Flamengo Mineiro, só adversários fortes. Não ganhei um amistoso. Não ganhei. Mas quando chegou na hora H do Mineiro da segunda divisão, nós conseguimos galgar a primeira divisão, vencendo o Ipatinga. O Ituiutaba na final aqui no Farião. Isso foi no início dos anos 2000. Então, você jogando com equipes fortes nesse período de pré-temporada ou temporada ou intertemporada, como queira, pré-temporada ou intertemporada, você avalia o que você tem na mão, com quem você pode contar. Aí você fica chutando cachorro morto? Não dá, poxa, não dá. Com todo respeito. Agora, aí o cara vira para mim e fala assim: é, professor, mas o senhor está dizendo isso? A Argentina nos amistosos só pegou cachorro morto e agora está arrebentando na Copa. Mas aí é uma seleção da Argentina que tem tudo: pegada, futebol, foco e, acima de tudo, amor da camisa.
2: Pois é, eu sou mais a favor de que se faça, né, jogos treinos com as divisões de base. É por quê? É porque isso que o Rosca falou aí. As divisões de base, pelo menos, elas dão uma pressão, porque o jogador que está na base, ele quer mostrar serviço para o treinador ver que ele tem condição de ascender ao time principal. Agora, você jogar contra adversário inexpressivo e dar essas goleadas aí, eu fiquei prestando muita atenção no noticiário falado aqui pelo Felipe Oliveira para detectar um detalhe: quantos gols que o Caio Jorge, que anda numa seca braba no Campeonato Brasileiro, marcou. Ele marcou 3 gols aí contra o Ipatinga, né? É bom sinal, porque mesmo sendo um adversário fraco, ele marcou 3 gols, porque depois da tal pubalgia, ele entrou numa seca danada, fez aí uns 2-3 gols de pênalti nessa primeira parte do Campeonato Brasileiro, e há uma expectativa muito grande. E, principalmente nós aqui, cobrando sempre, né, que o Cruzeiro precisa de um outro centroavante, um outro camisa lá. Porque o Chico da Costa, eu vou contar pra você uma coisa, né, nego? Já foi?
1: Não consegui empurrar ele, ninguém ainda não, Garcia, tá lá.
2: Então é isso aí. Aliás, eu vou aproveitar aqui essa pausa para convidar vocês, né, aproveitar em meio ao noticiário do Cruzeiro, que tem uma audiência danada também, exemplo do Galo, do Guarani e coisa, convidar para a festa julina, logo mais às 18h30, lá na Rua do Campo do Guarani, na Fernão Dias, da festa junina do Lar das Meninas, a partir de 6:30 da noite.
0: São 11:26. Passamos a régua no noticiário do Cabuloso. E lembrando que o Cabuloso tem confronto na próxima quarta-feira, Beira Rio, Internacional e Cruzeiro. Internacional, 14º, 21 pontos. Cruzeiro, 13º, 24 pontos. Jogo grande, hein, Rosca?
1: Aí tá valendo, né? E aproveito que você citou que quando vale, tá valendo. Quando vale mesmo é quando você vai, doutor Sono. Aí seu dinheiro vale. Seu dinheiro vale muito. Sabe por quê? Porque você compra aquele colchão maravilhoso. O Garcia outro dia teve lá, a menina falou assim: ô, seu Garcia, qual a idade, o peso e a altura? Aí o Garcia respondeu:
2: fiquei desconfiado desse telefonar para funerária, peso, altura. Mas não era.

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2: Bom dia, turma, boa na rede. É o Rony aqui do Bairro Niterói. Estou vendo vocês, tá bom? Olha, me coloca o sorteio do almoço Bar do Fred. Desde já, obrigado. Um bom, excelente fim de semana a todos.
3: Ô Felipe, Garcia, Rosca, bom dia. Aqui é Sérgio Morato, do bairro Porto Velho. A Espanha vai ser campeã, viu? A Espanha, eu vou torcer para a Espanha, não quero a Argentina, não. E eu quero entrar aí no sorteio do Bar do Fred. Obrigado, fico com Deus, bom dia.
4: Felipe Oliveira, turma do Bola na Rede. Brasileiro tem dor de cotovelo, hein? E muito. É muito invejoso. Tem muita virtude nos brasileiros, mas também tem muito inveja. Oi, agora chegou o momento da Argentina. Se fosse a seleção dos Estados Unidos, eu falava que tinha falcatrua, porque aquele presidente lá... Então, aí sim. Agora, o Argentina não, a Argentina está jogando bem. Está jogando bem com raça, que o brasileiro não teve, e com a técnica. É o Zé Ricardo do Niterói.
5: Bom dia, Garrafa. Bom dia, Orlando Rusca. Bom dia, Garcia. Bom dia, Amaral. Aqui é o Luiz Carlos, do bairro Campina Verde. Esses dias, eu perguntei para vocês o que vocês acham de buscar jogador pro Guarani lá na Copa Itatiaia. Não sei se vocês acompanham. A Copa Itatiaia é forte demais e tem muito jogador bom. E pode trazer o treinador. Trazendo o treinador, traz jogador de confiança. O que vocês acham? Se puder, vocês me respondam aqui, fazendo favor. Se puder, manda um abraço, meus queridos irmãos, Elane e Valério. Obrigado e fiquem com Deus.
6: Olha, um abraço para Elane e Valério respondendo esse nosso amigo que participa sempre. Olha, vou te dizer uma coisa. A maioria dos jogadores que jogam Copa Itatiaia, eles têm seus empregos. Já estão com as suas vidas definidas. E eles não têm um feeling e a preparação física e a base que o jogador profissional precisa ter. É lógico que, de vez em quando, aparece um ou outro. O caso do Bruno Henrique, né? O Bruno Henrique não fez categoria de base. Mas não deixa de ser um bom conselho para o pessoal do Guarani. Mas é muito difícil você pegar um jogador de 19, 20, 21, 22 anos que não fez categoria de base e levá-lo para o profissionalismo. Primeiro, os hábitos dele no dia a dia não são os mesmos que um atleta profissional precisa ter.
7: Quem também está com a gente aqui é o André, do Belvedere. Tudo bem, meus amigos? Pelo cumprimento de vocês, já sabe para quem eu vou torcer para subir no topo do mundo. Ah, agora eu entendi. Ele mandou assim, ó. Tudo bien, amigos? Ah, agora eu entendi, viu, André? Tá torcendo pra Argentina, né? Largando essa Copa de lado, vamos ver quem mais tá aqui tá com a gente, ele fala, largando essa Copa de lado, porque a partir de terça-feira o continente volta as suas atenções para o time de Vespasiano, onde os adversários tremem quando ele entra nos gramados, jogando contra todos e contra o vento. Simplesmente, Clube Atlético Mineiro. É o André do Belvedere. Valeu, André. Um grande abraço. Tamo junto e misturado. Quem também tá por aqui com a gente é a Mirlaine Cristina. Um abraço, Mirlaine. O Denilson do São Judas também tá por aqui. O Osiel do Centro. Bom dia, meus amigos do Bola na Rede. Pelada dos veteranos, 40 mais, no sábado, às 15h30, no campo do Ipiranga. Esperamos todos lá. Osiel, o bonitão. Valeu, Osiel. Um abração. Quem também está por aqui, a Cristina Moreira também está conosco. A Jocélia também está por aqui. Quem que é o nosso amigo aqui? O Bruno, representante da Epo. Ah, da Epo Pharma. Um abraço, Bruno. Obrigado aí pela audiência, viu? Tamo junto e misturado. Elizabeth, bom dia, meus amigos. A taça tem que continuar na América do Sul. O Fernando, do bairro Ipiranga. Eu também tô sempre na escuta. Valeu, Fernando. O Gilson, do Catalão. Bom dia, quero concorrer ao almoço do Bar do Fred. É o Gilson Felipe, do bairro Catalão. E vou torcer pro Messi. Ele merece ser o melhor. O Vilela, do Santa Rosa, também tá por aqui. Alô, Vilela. E a Rosa. Também é Rosa, é isso mesmo. Rosa, do Elizabeth Nogueira. Bom dia. Eu tô torcendo para a Argentina. E quero concorrer o sorteio de hoje, Rosa Maria. Valeu, Rosa, já está concorrendo, boa sorte. E agora vem ele, o amigo de todos, Amaral Júnior, com o noticiário do Galão da Massa.
8: Olá, bom dia, amigos do Bola na Rede. Após a quinta-feira de folga, os jogadores do Atlético retornaram hoje aos treinamentos na Cidade do Galo. Aí não para mais. Treino hoje, sábado, domingo e segunda, porque na terça já tem compromisso pelo Campeonato Brasileiro. A retomada dos jogos oficiais, o Atlético recebendo o Bahia na Arena MRV às 19h30, partida válida pela 19ª rodada do Brasileirão. Serão 4 dias para o técnico Eduardo Domingues fazer os ajustes finais e definir o time que vai iniciar o duelo contra o tricolor da Boa Terra. 5 ausências são certas. 4 atletas que estão no departamento médico, Léo Duarte, Scarpa Índio e também o Patrick. E o Alan Franco, ele que segue no Equador resolvendo problemas particulares. E a venda de ingressos teve início agora às 10 da manhã, os ingressos a partir de R$29,90. Preço promocional para a massa do Galo reencontrar o time após essa parada para a Copa do Mundo. E ontem a notícia que tomou conta de quase todos os sites de esportes em Minas Gerais foi sobre o Atlético ter recusado uma proposta milionária do futebol europeu pelo volante Mamadi Cissé, de 19 anos. Um clube da Itália teria oferecido pouco mais de 5 milhões de euros, algo próximo aí de 30 milhões de reais na cotação atual. No entanto, o Atlético nem quis abrir negociações. Internamente, o Atlético entende que o guinense tem potencial para evoluir ainda mais e render muito mais grana no futuro. O Cissé, que chegou a princípio para reforçar a base do Atlético, não demorou para ter chances na equipe profissional, entrou e caiu nas graças, principalmente da massa atleticana. São 19 jogos disputados até aqui pelo time principal, 2 gols marcados e 1 assistência. E pelo que estamos vendo aí, né, nos treinamentos na Cidade do Galo, o Cissé deve ganhar ainda mais oportunidades no time titular nesse segundo semestre. Aí a valorização será ainda maior. É isso aí, amigos. É o que tínhamos para hoje do Galão da Massa.
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7: Valeu, Amaral Júnior, um abraço, tamo junto e misturado. E aí, Rosca, 5 milhões de euros pelo Cissé é muito pouco, né?
9: É, porque é um jogador que tem
6: potencial, ele tem entrado bem nos jogos. É preciso valorizar um pouco mais o que se tem, o seu ativo que você tem de atletas. O atleta precisa aprender a vender. O atleta precisa aprender a vender. Deixa jogar, põe para jogar, deixa amadurecer um pouco mais. Daqui a algum tempo, 2 anos no máximo, pode ser que apareça uma proposta melhor. O jogador que tem qualidade, tem ele 16, 17, 18, 19 anos, você tem que colocá-lo para jogar. Não adianta você levá-lo para treinar com os profissionais, desfalcar o sub-17 ou o sub-20 e ele ficar lá só treinando na reserva. Então deixa ele jogando. Nós adotamos isso nos anos 80 no Volta Redonda. Jogadores subiam, treinavam a semana toda no juniores, no coletivo da sexta-feira eles iam e faziam o coletivo com os profissionais, entre eles, e isso aí foi 80, não, dos anos 90, entre eles o Dedé. E o Dedé, que jogou no Cruzeiro, tornou-se titular do Volta Redonda com 18 anos. Né? Então, você tem que oportunizar o jogador ir fazer parte do grupo de profissionais, mas também ser utilizado gradativamente. Agora, se tiver qualidade mesmo, põe para jogar. O Touro tem que soltar o Touro na arena. Falar em Touro, nós teremos um Touro, que é a Argentina, e o Toureiro é a Espanha, nesse final de semana.
9: O negócio é esse mesmo, né? Agora, por exemplo, 30 milhões de reais, né, o que representam aí 5 milhões de euros. Isso para o Menin não faz nem cosquinha. Por isso que ele não topou. Tá certo? Certinho.
7: Tá certinho. São 11 horas 45. Passou rápido, hein? 11 horas 45 minutos. Ô, Garcia, mas até que você tocou no nome do Menin aí, eu acho interessante a gente pegar um gancho. O Atlético tá praticamente vendendo a janta, né, para comer no almoço no outro dia.
6: Você já fez de propósito?
7: Ele tá vendendo a janta para almoçar no outro dia.
9: Você também tá infernal. Infernal.
7: Agora a pergunta que não quer calar. Se esse time italiano chegar com 7 milhões de euros, acho que o Atlético entrega.
9: Não, eu acho o seguinte, eu tava até comentando aqui em off com Rosca, né? O Atlético tem várias revelações lá da base, ou esse Cissé, até o nome é bonito, Cissé, lembra?
7: Mamadi Cissé. Mamadi.
9: O Mama...
7: De Guiné-Bissau.
9: De Guiné-Bissau. Então, é um jogador que pode ser valorizado. Eu estava conversando com o Rosca aqui, que é macaco velho no futebol, e estava comentando com ele, de repente... dá uma contusão, de repente cai de produção, de repente o técnico não coloca, aí perde os 30 milhões. É uma faca, dizia Vicente Matheus, saudoso presidente do Corinthians, é uma faca de 2 legumes, né?
7: Ô Rosca, você que tem muito história aí no mundo da bola, o Garcia brinca, né, que você tem mais hora de boca de túnel do que de urubu de voo. Por falar nisso, tá vindo o livro aí, né, o segundo livro, né?
6: Lógico, já está na gráfica, né? A Sua Majestade, a Bola. Já está na gráfica e nós vamos futuramente agendar. Divinópolis Clube já está conversado. Na ABB...
7: Está em negociação.
6: Está em negociação, você vai ser meu interlocutor.
7: Você é seu empresário.
6: Nós também pretendemos no Clube dos Servidores e também no Estrela do Oeste, fazer uma manhã ou uma tarde de lançamento do livro, onde eu conto mais causas e histórias do futebol. Pode contar um curtinho aqui?
7: Mas antes, só para te dar um gancho, lá no Clube de Servidores, Rafinha Freitas, viu? Rafael Freitas, que comanda lá o futebol, lá, as narrações. Então pode bater um papo com ele.
6: Ô Rafa, preciso falar contigo, filho meu.
7: Ô Rosca, mas por que eu fiz esse gancho antes de você contar a sua história? Eu queria te perguntar se você já trabalhou com algum jogador africano, como exemplo aí, o Cissé.
6: Não. Não, tive...
7: Só no Japão, né? Estados Unidos? Também não.
6: Não, lá também não. Tive um angolano no Volta Redonda, no Juniores. Ele chegou lá para jogar no Juniores, eu olhei para ele assim e falei, miau, miau, pensei, se colocar um prato, um pires de leite, ele vai atrás. Falei, esse cara é gato. E ele começou a treinar, cara, a desenvoltura dele. Depois nós descobrimos que ele estava jogando no Sub-20, mas ele tinha 25 anos. Você sabe por que os países africanos têm muito gato ou não?
7: Eu sei, mas tem muita gente que está nos ouvindo que não sabe.
6: Olha, as tribos, as periferias lá, nasce um, nasce outro. Então, como fica muito longe, às vezes, das cidades, né? Eles esperam 10, 8, sei lá, 12, para colocar. Aí colocam dentro de um carro, de uma caminhonete, qualquer coisa assim, e leva para a cidade e registra todos como se tivesse nascido no mesmo dia. Por isso aí vem um gato. Tem muito jogador africano que é gato.
7: Mas o CC não é gato, não?
6: Ah, não sei.
7: Não é, não.
6: Não sei. Se você olhar direito...
7: Qual que é a história que você ia contar? Você
6: fala do livro?
7: É.
6: Bola para lá, bola para cá. É rapidinho. Bola para lá, bola... Posso contar a história ou não?
10: Claro.
6: Quem está comandando o programa é você, né, Felipe?
7: Vamos aproveitar. Tem mais 11 minutos pois aí, viu, Garcia?
9: Garrafa morre de alegria. Ele vai comprar o livro do Rosca,
7: é
9: claro.
7: Ele já falou. Ele é o segundo livro, é o dele, porque o primeiro é meu. Já garanti com o Rosca.
9: Mas eu também quero um. Então, já que o negócio é o livro do Rosca, então eu também quero um.
7: Conta aí a história, rapidinho.
6: Bom, bola pra cá, jogando pela segunda divisão do Campeonato Carioca. Bom Sucesso e Itaperuna. E tinha um jogador do Bom Sucesso que ele só não foi pastor, obra do destino. Aí lateral contra o Bom Sucesso, o árbitro dele falou assim, ó, não foi não, mas o senhor marcou, tá marcado, Deus tá vendo. Aí cartão amarelo, repetiu a mesma frase, pênalti. Ele chegou perto do juiz, quando ele foi falar, o juiz puxou ele do lado e falou assim, ó, deixa eu te falar um negócio. Nesse mesmo horário, nós estamos jogando aqui com esse sol quente nesse sábado, tá jogando no Maracanã, Flamengo e Vasco, mais de 80 mil torcedores lá. Deus tem bom gosto. Você acha que ele vai ver uma pelada dessa? Ele tá lá no Maracanã assistindo Flamengo e Vasco.
9: Ah, garoto bom de bola.
7: Eu contei essa pra Lucimara, ela deu boas risadas.
9: Um abraço, Lucimar.
7: Ô, Garcia, agora voltando rapidamente ao Atlético, antes da gente ir pro intervalo, a questão que você falou aí é interessante, né? Porque tem um risco. O Atlético não vende hoje o CC por 5 milhões, algo em torno aí de 30 milhões de reais, mas tem o risco dele se lesionar, tem o risco dele cair de produção. Garcia, neste momento, você é o Paulo Brax. 5 milhões de euros, você vende Mamadi CC?
9: É muito relativo, né? Depende por qual ótica você vai analisar. O Rosca deu o parecer dele, espera... Dá mais um tempo, ver se o jogador...
7: Minutagem.
9: Dá minutagem para ver se o jogador se valoriza, se ele vai para o mercado europeu principalmente. Mas tem esses contratempos aí. E eu falei aqui no começo, né? 30 milhões não faz nem cosquinha no menin.
7: Ô, Rosca, você é o Paulo Brax agora. Eu sei que 5 você não vende, mas se chegar a 10, você entrega? 10 milhões de euros, você entrega o Mamadi CC?
6: Também não.
7: Acho que pode valorizar mais.
6: Pode esperar. Aí você conta com o inesperado, porque o inesperado sempre faz uma surpresa. No futebol, um jogador ele pode ter uma contusão, ele pode cair de rendimento, desvalorizar. A maior prova de um jogador de se desvalorizar, ele está no Atlético agora, que é o Renier. Quando o Flamengo vendeu para o Real Madrid, foi uma grana... E hoje ele está desvalorizado em mais de 90% do valor do que o Flamengo arrecadou vendendo para o Real Madrid. Então você tem que prestar bastante atenção nisso. É uma questão de ocasião e de mercado.
7: Eu estava com o Jaime, seu Jaime, né, até que você conhece, Rosca. Seu Jaime lá do Planalto. E eu estava falando com ele que na vida praticamente tudo é risco. Tudo é um risco. Todo investimento que você faz é um risco. Ramo imobiliário, ramo hospitalar, ramo do futebol. E o Atlético está fazendo um investimento no CC.
9: Agropecuária. Cabeça de galo.
7: Ah, tem uns aí que tem muitos, né, Garcia? Mas é um risco, né? Você Garrafa, quando não tá aqui, é uma terra sem lei, aí eu vou te contar.
6: Mas é bom, né?
7: Não, a gente dá boas risadas.
6: É, para com isso.
7: Ô, Garcia.
9: Deixa eu mandar um abraço aqui pro Afonso Alberto, né? Nosso comentarista internacional de 10 Copas do Mundo, que está visitando Divinópolis, né? Ele que é comentarista da Coimã, Rádio Minas. Então, aqui a gente não tem esses preconceitos, graças a Deus, né? Ele trazer o livro do Dr. Alberto, pai dele, foi uma das grandes figuras no mundo político do estado de Minas Gerais. Para começar, foi o primeiro presidente da Assembleia Legislativa de Minas, o Afonso, que está lá no JB. Não deixa barato, não. É, né? Um abraço, meu Afonso!
7: Aproveitando, abraçando o filho dele, o Edu Panzi, que para mim, hoje, é o comentarista mais completo da região metropolitana. Eu vejo o Edu Panzi até desperdiçado. Acho que ele poderia estar numa rede nacional.
9: E como dizia aquela velha frase, quiçá do Brasil.
7: Rosca, algo a dizer?
6: Não, segue o jogo.
7: Vamos seguir. Ô, Garcia, antes do intervalo...
9: Nem homenagem a Afonso Alberto? Pelo amor de Deus, hoje nós estamos aqui tranquilos e coisa.
7: O, né? Afonso Alberto tem um canal no YouTube muito legal, chama BH Esportes. Sempre assisto.
9: Ah, ele deve estar batendo palma agora.
7: Ele está aqui em Divinópolis, né?
9: Tá.
7: Vamos fazer um...
6: Lá no JB.
7: Lá no hotel JB. Fazer um gancho com ele. São 11 horas 54 minutos. Vamos para o nosso segundo bloco comercial. Mas antes, amigo ouvinte, preste atenção no que o Garcia Júnior vai falar neste momento.
9: É, amanhã tem aliás, domingo, né? Domingo tem a grande corrida do Estrela. A partir de 8 horas da manhã, concentração na sede urbana ali da rua Rio de Janeiro. Não precisa dizer, porque já foi amplamente divulgado, que as inscrições já se esgotaram há quase 15 dias, mas você pode ir lá assistir. O Rosca deu um spoiler aqui. Se você quiser participar, como é que chama a modalidade, Rosca?
6: Você não estando inscrito, você não entra na pontuação, no tempo, você não entra na premiação, mas você pode correr.
9: Como?
6: Avulso.
7: Abraçando o Fabrício, né? Aquele que está promovendo essa corrida do Estrela, domingo agora. Não, o Fabrício, ele é personal. Tive com ele. Fabrício que estava na festa da Troianos.
9: Ah, sim. Fabrício. Grande Fabrício, hein?
7: Parabéns aí, viu, Fabrício? Muito legal, estaremos lá. Garcia prometeu correr todos os 5 quilômetros, né, Garcia?
9: Vou correr de carro.
7: 11 horas e 55 minutos, vamos para o segundo bloco comercial. Na sequência tem o noticiário do América e a previsão dos amigos aqui para os jogos desse final de semana. Ô, Rosca, daqui a pouquinho, são 11h55, daqui 10, 15 minutos eu vou almoçar. Onde você me indica?
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14: Alô, turma, aqui é o Reinaldo Churrasquinho, queijinho, beleza? Espanha 2, Argentina 1, domingo, beleza? Um ótimo final de semana a todos aí, beleza?
15: Boa tarde, Ricardo Garrafa, o Rosques, seu Garcia Amaral, todos tiveram bola da rede. Tamo junto, cheguei agora do médico, viu? Cheguei atrasado um pouquinho, mas deixei vocês. Tudo de bom pra vocês, tiver sorteio, me põe. Maria Rosário, Barra Nova Holanda.
16: Ô Rosca, aqui é Sérgio, do Porto Velho. Aqui, eu queria saber, o que você falou que vai ter barraquinho aqui no Porto Velho? No Lar dos Meninos hoje, eu queria saber se vai ter domingo. Serve para mim, por favor. Obrigado, bom dia.
7: São 12 horas, 1 minuto. Garcia, barraquinho, então, lá no Lar das Meninas, só hoje, né?
9: 18h30, festa julina, de julho, nas barraquinhas do Lar das Meninas, a partir de 18h30 da noite. Um abraço lá para o Ananias, dono de rádio, aliás. Coordenador de rádio, você tem que, qualquer hora, bater na porta. Então, embora não adianta também.
17: Qual é o apelido do Dona Dias?
9: Hã? Zé do Rádio. Não. E para, como é que chama a nossa presidenta? Dona Lucimar, né? Dona Lucimar.
7: Garcia, antes de você ir embora, eu quero que você me fale o seu placar de Espanha e Argentina.
9: 3-1 para Argentina.
7: Eita, polêmica, hein?
9: Polêmico nada, tá, senão polêmico. Nós temos que criar vergonha na cara. A gente tinha que ter pelo menos 10% do sangue, da raça dos caras, né, não? Eu torço é pra Argentina mesmo.
7: América e Ceará hoje, Campeonato Brasileiro da Série B.
9: 2-1 pro América.
7: Ó, o homem chegou aí, já que tá pôr nós pra correr.
9: Ele tava ouvindo, ele tava ouvindo no carro.
7: Pera aí, Garrafa. Ô, Garcia, e agora o seu, podemos dizer, o seu terceiro time do coração? Teremos amanhã Atlético Goianiense e Atletique.
9: Atletique 1-1, o jogo é lá, né?
7: É lá em Goiás.
9: É, 1-1.
7: 1-1. Então tá, Garcia. Ah, tem mais um aqui que eu também quero seu placar, Garcia. Esse aqui é importante, ó. Vale vaga na vale vaga nas quartas de final do Brasileirão da Série D. Uberlândia e Portuguesa.
9: Brabo, hein? Portuguesa, São Paulo. Portuguesa, Associação Atlética Portuguesa de Desportos, 0-0.
7: Primeiro jogo, então, das oitavas, 0-0. Um abraço, Garcia!
9: Não tem terceiro lugar da Copa, não?
7: Ah, é, tem amanhã, né? Tem França e Inglaterra, bem lembrado, Garcia.
9: Bem lembrado, França e Inglaterra, 2-1 para a França. 2-1 para a França. E fui!
7: Valeu, Garcia, um abraço, tamo junto e misturado, obrigado. Até semana que vem, se Deus quiser. Ô, Rosca, agora é eu e você e eu, hein? Agora, as mesmas perguntas que eu fiz para o Garcia, eu faço para você. Começando com a Copa do Mundo. Espanha e Argentina.
6: 2-1, Argentina.
7: Tô notando aqui, ó, Rosca. 2, Espanha 1. É porque eu tô pondo de acordo aqui do mando, ó. Espanha 1, 2, Argentina. E agora, França e Inglaterra.
6: 2-0, França.
7: 2-0, França. Então, vamos pôr aqui, 2-0, França. E agora, América e Ceará.
6: Ei, América. Meu Deus, eu vou ser otimista, mas é muito difícil torcer para a América. 1-0, América.
7: América, 1-0 no Ceará. E agora, Atlético Goianiense e Atletique.
6: 2-0, Atlético Goianiense.
7: 2-0. Ô, Rosca, que isso, cara?
6: Não, meu palpite.
7: 2-0 em cima do Atletique. E por último aqui, e não menos importante, na verdade é o menos importante, né? Uberlândia e Portuguesa.
6: 1-0, Uberlândia.
7: Boa, aí você falou a minha língua, Rosca. Ô, Rosca, excelente final de semana pra você, amigo.
6: Um abraço, ademã, que eu vou em frente. Segunda-feira estaremos de volta com Bola na Rede. Fui!
7: Valeu, Rosqueta! O Furacão do Rádio já se encontra nos estúdios da Candidez FM. Mas antes eu vou trazer aqui os meus placares. Espanha, 1-0 na Argentina. França, 0. Inglaterra, 1. América, 2. Ceará, 0. Atlético Goianiense, 1. Atlético, 2. Uberlândia, 3. Portuguesa, 1. Ah, tô confiante, hein? Tem o sorteio. Boa, Rosca. Obrigado. Sorteio do bairro do Fred. Deixa eu ver aqui, eu parei a contagem no 19, mais 3, 22. Fala o número aí, Rosca, rapidinho, de 1 a 22.
6: 13.
7: 13, então vamos lá, 13. Deixa eu ver quem que é o 13, pulando aqui. É o Galo, né? Fernando do bairro Ipiranga. Valeu, Fernando, você ganhou o almoço lá no bairro do Fred, viu? Vou passar seu contato para o Fred, é só chegar lá e retirar seu delicioso almoço. Bairro do Fred, Pernambuco, quase esquina com Bahia. Um abraço, amigo ouvinte. Até a próxima, se Deus quiser, ele há de querer. Porque eu fui!
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4: DJ Deschamps admitiu a frustração pela eliminação da França diante da Espanha na semifinal da Copa do Mundo de 2026. O treinador reconheceu que a seleção francesa esteve abaixo do esperado, elogiou a atuação dos espanhóis e afirmou que a derrota foi merecida. Mesmo decepcionado, ele ressaltou que a equipe precisa reagir rapidamente para encerrar a campanha de forma digna. O técnico destacou que a disputa pelo terceiro lugar contra a Inglaterra, marcada para sábado, deve ser encarada como um dever da França. Segundo Deschamps, a equipe tem a responsabilidade de deixar uma boa impressão na despedida do Mundial e buscar a vitória para terminar a competição no pódio.
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2: Cande 10 FM, 12:15.
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1: Opa, e aí, como é que você tá, hein? Muito boa tarde pra você, estamos chegando pra mais uma Super Tarde Candy. Hoje, sexta-feira, sextou, bebê, dia 17 de julho de 2026. 22 graus é a temperatura desse momento no centro de Divinópolis. Vamos juntos com muita música, muita alegria, informação, fofoca. Vamos falar de novela e, claro, a sua participação comigo. Vem comigo, vamos juntos dividindo sons e multiplicando emoções. Aqui na ZYC781, Rádio Candidez FM, frequência 100.5 Divinópolis. Mais uma emissora do grupo Divinópolis de Comunicação. Tá na Candy, tá super legal.
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1: 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Vamos juntos até as 3 da tarde aqui na Super Tarde Candy. E eu contando com a sua participação.
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1: É o WhatsApp do ouvinte pra você interagir comigo. 998-69-5001. 998-69-5001. Pra você interagir comigo, mandar a sua mensagem de texto ou a sua mensagem de áudio. Manda de áudio, eu prefiro que você mande de áudio. Manda pra cá, pode pedir a sua música ou mesmo mandar o seu.
3: Alô, alô, alô, alô.
1: Alô, alô da Candy. Manda pra cá no final da Super Tarde Candy. Tem muitos, mas muitos prêmios te esperando.
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1: Tem par de ingresso pro cinema, pro Cine Hits, pra você pegar aquele filminho na faixa. É só mandar nome completo seu e do seu acompanhante na frente de cinema pra pegar um cineminha. Manda pra cá, vai. Nome completo seu e do seu acompanhante. 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E claro, hoje sextou, bebê. 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Para você interagir comigo, pedir a sua música ou mandar o seu alô, alô. Mande mensagem de texto ou mensagem de áudio. Eu prefiro que você mande mensagem de áudio. Vamos juntos até as 3 da tarde por aqui, ó.
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1: E que tal se a gente começar pra cima esta sexta-feira? Los Hermanos.

Capundo das Antigas, Grupo Pixote aqui na Super Tarde Grande. Essa tem tudo a ver com a sexta-feira. Meio-dia e meia. Continuo por aqui até às 3 horas da tarde. Com muita música, muita alegria, esperando a sua participação no 998-69-5001. Lembrando que tem prêmios, mais prêmios, muitos prêmios pra você por aqui. E que tal se a gente ficar ligadinhos na novela? Vamos lá?

noveleiros! Estamos chegando com os resumos das suas novelas favoritas para essa sexta-feira. E agora o resumo da novela Coração de Mãe. Razan chega na casa de Gulnaz para comer sem restrições. Feliz se irrita ao descobrir que o marido enviou flores para Feriha. Durante uma blitz, Aissa e Rakan acabam se envolvendo em uma confusão com a polícia. Feliz chega na casa de Turkan e desabafa sobre a situação envolvendo Razan e a vizinha cantora. Ekren consegue uma entrevista de emprego para Omer. Aissa conta para Bora e Karsu sobre seu novo interesse romântico. Gunas tem a primeira aula de direção com Rakan. Hassan convida Feliz para fazer uma viagem, mas ela age com indiferença. Aissa descobre que Bora vai se mudar para

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5: Candy 10 FM, meio-dia e 35.

0: 35, tô de volta por aqui. Vamos trazer participação no nosso WhatsApp. Minha amiga Maria do Rosário já tá por aqui. Fala, minha amiga Maria.
1: Boa tarde, Ricardo.
0: Boa tarde, tamo Maria. Tamo junto e misturado.
1: Um sorteio, viu?
0: Já tá, Maria.
1: Eu falando de doença, mas não é eu, não, meu marido, viu, Ricardo?
0: Opa, que coisa, hein?
1: Tem um problema nos olhos, furou os olhos. Nós vamos pra Belo Horizonte terça-feira.
0: Jesus.
1: Viu? Vai ser operado em Belo Horizonte. Terça-feira, olha aí pra mim.
0: Deixa conosco.
1: Tamo junto, viu?
0: Tamo junto e misturado.
1: Se pudesse, eu não sorteio. Minha musguinha mandou no cara tão triste. Maria Rosário Barnova Holanda.
0: Deixa comigo, Maria. Sua música vem agora, a sua e a do Fernandinho. Olha só o Fernandinho. Fala aí, Fernando.
2: Ô, seu mal acabado.
0: Fala, feio.
2: É. Tá bom, né?
0: Mas é beleza.
2: Faz o seguinte.
0: Ih, esqueceu, é a idade.
2: Roda uma música pra mim, isso.
0: Computador toca.
2: Chama Sapato Velho com Roupa Nova.
0: Não dá certo.
2: E vê se você me coloca nesse sorteio desse trem do Hora 10 aí. Ó.
0: Não dá, pra você não dá.
2: Tô precisando tomar uma cervejinha de
0: Você tá precisando de arrumar uma fichinha do AA, viu, Fernando? É uma fichinha do AA. Senão não vai dar certo. Meio-dia e 36, a música do Fernandinho. E pra minha amiga Maria do Rosário, lá do bairro Nova Holanda. Roupa nova, sapato velho, tá na Candy, tá super legal.

0: deixa ele em paz, vai.
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0: 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Faltando agora 14 minutos para uma hora da tarde. Passou por aqui Bruno e Marrone, na conta da loucura, 998-695001, para você interagir comigo, mandar a sua mensagem de texto, ou de preferência, manda a sua mensagem de áudio. Lembrando que hoje tem prêmios, muitos prêmios para você. 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E claro, o final de semana tá aí, bebê. 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Tudo isso aqui na Super Tarde Cândido, 998-69-5001. E que tal se a gente der um giro na notícia?
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3: A Agência Reguladora de Alimentos e Medicamentos dos Estados Unidos, a FDA, aprovou o primeiro comprimido de uma nova classe de remédios. Este medicamento tem a capacidade de reduzir o colesterol ruim em até 60%, representando um avanço significativo no tratamento de doenças cardiovasculares. A aprovação abre novas perspectivas para pacientes que buscam controlar seus níveis de colesterol e diminuir os riscos associados a problemas cardíacos. A expectativa é que o novo tratamento possa impactar positivamente a vida de milhões de pessoas ao redor do mundo.

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1: DJ Deschamps admitiu a frustração pela eliminação da França diante da Espanha na semifinal da Copa do Mundo de 2026. O treinador reconheceu que a seleção francesa esteve abaixo do esperado, elogiou a atuação dos espanhóis e afirmou que a derrota foi merecida. Mesmo decepcionado, ele ressaltou que a equipe precisa reagir rapidamente para encerrar a campanha de forma digna. O técnico destacou que a disputa pelo terceiro lugar contra a Inglaterra, marcada para sábado, deve ser encarada como um dever da França. Segundo Deschamps, a equipe tem a responsabilidade de deixar uma boa impressão na despedida do Mundial e buscar a vitória para terminar a competição no pódio.
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9: Para você que gosta de ter sempre em mãos uma receita prática, saborosa, anote a nossa receita de hoje, que é arroz com lentilha e bacon. Os ingredientes são 2 xícaras chá de lentilha, 1 tablete de caldo de legumes, 3 xícaras chá de água, 2 folhas de louro, 200 gramas de bacon, 1 colher sopa de óleo, 1/2 xícara chá de cachaça, 3 xícaras chá de arroz branco cozido, sal, pimenta do reino branca e cheiro verde picado a gosto. Para o preparo, leve ao fogo a lentilha com o caldo, a água e o louro. Cozinhe até ficar macia, mas sem desmanchar. Escorra. Depois, numa panela, coloque o bacon picado, o óleo e frite até dourar. Junte a cachaça e ferva por 3 minutos em fogo baixo. Adicione o arroz em seguida. Tempere com sal, a pimenta e o cheiro verde. Junte a lentilha, mexa com cuidado e transfira para uma travessa funda. Polvilhe com mais cheiro verde e sirva em seguida. A cachaça nesta receita é um ingrediente opcional. Bom apetite para você. Aproveite este arroz com lentilha e bacon, que fica uma delícia. Até a nossa próxima receita. Continue curtindo a melhor programação do seu rádio e até mais.
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10: Voltamos. Estamos de volta por aqui, faltando 8 minutos para 1 da tarde. Minha amiga Alessandra, lá do bairro Niterói. Oi, sua linda. Beijos no seu coração. Tá comigo por aqui, Alessandra. Pedindo para trocar, para tocar freio de mão do Girigeno. Oi, Alessandra. Pediu, tocou. Essa é de 2007. É pra dançar, aumenta o som aí. Tá na Cande, tá super legal.

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3: Boa tarde, meu amigo Garrafa. Que Deus abençoe grandemente seu dia e seu final de semana de todos. Se der, toca pra nós. Christopher, sei lindo. Muito obrigado. Um ótimo final de semana. Que Deus abençoe grandemente vocês aí.

0: do ano de 1980, Christopher Cross, Sailing, é a música do meu amigo. Quem é que pediu essa música? Cadê? Paulo César, acho que foi meu amigo Paulo César, né, que pediu essa música, não foi? Paulo César, meu amigo Paulão, foi ele. Paulo César, lá do Padre Eustáquio. Valeu, Paulo! 1:03. Já trouxemos informações, já falamos de novela. E que tal a primeira fofoca da tarde? Vamos lá?
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2: o rapper Sean Diddy Combs está movimentando o mercado imobiliário de luxo. O magnata da música vendeu sua deslumbrante mansão em Miami por uma quantia impressionante de 280 milhões. O imóvel, que havia sido adquirido de Gloria Estefan em 2021, teve a negociação fechada de forma privada. A venda da propriedade de Diddy é mais um capítulo na vida luxuosa e cheia de reviravoltas do rapper.
1: Hey!

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Volta por aqui para atender a minha amiga Neida lá do Planalto. Boa tarde, Garrafa. Tudo bem com você? Tô ótimo. Sextou, bebê. Toca a música, termina comigo antes, Gustavo Lima. Quero oferecer para as minhas colegas de trabalho na facção da Lu. Tá certo, Neida. O embaixador chegou, Gustavo Lima. Essa é de 2022.

Está na Cândida, super legal. É o pagodinho bom do grupo Menos é Mais. Coração partido. 1:17, eu vou ali, eu volto já. Não me deixe só, daqui a pouquinho tem mais pedido musical por aqui. Lembrando, daqui a pouco, no final da Super Tarde Cândida, tem prêmios, muitos, muitos prêmios pra você. Não me deixe só.

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1: A Juventus iniciou conversas para tentar contratar o volante André, do Corinthians. O clube italiano fez uma videochamada com o jogador nos últimos dias para apresentar o projeto esportivo e avaliar seu interesse em uma transferência nesta janela. Até o momento, porém, nenhuma proposta oficial foi enviada ao Timão. Internamente, o Corinthians considera André uma das principais promessas do elenco e avalia o jogador em cerca de 20 milhões de euros. A diretoria só pretende abrir negociação caso receba uma oferta dentro desse patamar, enquanto a Juventus segue analisando a possibilidade de formalizar a investida nos próximos dias.
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E continuando, o resumo da novela Coração Acelerado. Ronei lembra João Raul sobre a multa para rescindir seu contrato e o Almir se desespera. Alaorzinho aprova a declaração pública de amor de Gael para Nayane. Eva repara na cordialidade de Zilá. Laurinha elogia Esteban. Nayane fica aflita com a exposição de sua vida feita por Gael. Alaorzinho aconselha Nayane a ouvir seu coração em relação a Gael. Bará tenta se aproximar de Thalita. Ronei maldiz João Raul para Thalita. João Raul afirma agrado que não cederá às provocações de Ronei. Eva e Vânia têm um encontro. Agenor e Vilma não compreendem a atitude de Laurinha. Nayane assume seu amor por Gael. Agrado e João Raul fazem uma viagem secreta.

hora e 20 minutos, tá na Cândida, super legal, tô de volta por aqui. Deixa eu atender minha amiga Adriane, lá no bairro Danilo Passos, pedindo a música do Zezé de Camargo, Irmão da Lua, Amigo das Estrelas. É a segunda do bloco, viu, Adriane? Minha amiga Maria Helena também tá por aqui. Boa tarde, Garrafa, tudo bem? Uma sexta-feira abençoada pra você, pra nós, Maria. Beijos no seu coração, obrigado. Toca a música do Leonardo aí, pra eu ouvir, Cerveja. Muito obrigado.

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1: Boa tarde, Ricardo Garrafa. Uma ótima sexta-feira para você e todos os ouvintes. Eu gostaria de ouvir a música do Panda, O Que É Que Você Viu em Mim, com participação do Gustavo Lima. E eu quero estar concorrendo o kit do extrato, o pack de cerveja, que a época
2: é o nome dele.

0: 1:32, é hora de falar de coisa boa. 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
2: Cande 10 FM 1:34.

0: agora pulou 1h35. Quer levar um par de ingresso pro cinema para pegar um cineminha na faixa na segunda-feira lá no Cine Hits de Divinópolis? Quer um kit da Bioestratos para cuidar dos seus cabelos? E quem sabe um sanduíche X-Zack Burger lá do Betinho Burger para matar a sua fome à noite? Ou você quer ganhar um pack de cerveja da Hora 10 Conveniência para molhar a palavra no final de semana? É muito fácil, 998-69-5001. Basta você interagir comigo, mandar para cá o seu pedido musical ou mesmo o seu alô-alô. E daqui a pouquinho, no final da Super Tarde Candy, você tem esses prêmios. Quem sabe um deles não é seu. Faça como a minha amiga Geralda, lá do bairro Niterói. Fala comigo, Geralda!
1: Boa tarde, Ricardo.
0: Boa tarde, Geralda.
1: É Geralda, do Niterói.
0: Fala comigo.
1: Toca pra mim de Paulo e Paulinho, amor de primavera. Vou oferecer pra todo mundo que estiver ouvindo aqui do Niterói, viu? Coloca meu nome no sorteio da cerveja.
0: Já tá.
1: Tô querendo ganhar a cerveja.
0: Já tá.
1: Um abraço, bom final de semana com Deus.

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0: Bora, Candy, tá super legal. Luan Santana, Chuva de Arroz. Agora 1h46 aqui na programação da Candy FM. Tamo juntos até as 3 da tarde. Super tarde, Candy, a melhor companhia do seu rádio.
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2: Uma hora e 48 minutos, estou de volta por aqui mandando um abraço e um beijo muito especial pro senhor Antônio e a dona Joana. Alô, dona Joana, alô, senhor Antônio. Pessoal tá lá na comunidade de Paivas, na zona rural de Pedra do Indaiá, são os pais da Claudineia Flores, lá do bairro São José, que tá interagindo conosco por aqui. A Claudineia tá pedindo para tocar Fogão de Lenha e mandar para os pais dela. O senhor Antônio e a dona Joana, beijos pra vocês aí na comunidade de Paivas, na zona rural de Pedra do Indaiá. Essa aqui é um hino da música. Chitãozinho e Chororó, Fogão de Lenha. Tá na Cande, tá super legal.

Ô, meu amigo, a garrafa. Coloque eu no sorteio aí. É o Zé Carlos Mendonça do bairro Santa Rosa. Vamos nos sorteios aí da cerveja e do café que tem aí, não é o café, é o café. E manda um almoço pra mim, Eduardo Costa. Eu, você e Deus.

0: para a Cândida, super legal. Jean Giovanni, nem dormindo consigo te esquecer. É a música da minha amiga Kênia, lá do Casa Nova. Oi, Kênia, beijos, sua lindona. 2 horas em ponto aqui na Cândida FM. Eu vou ali, eu volto já daqui a pouquinho. Tem mais pedido musical por aqui.
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2: A Espanha iniciou a preparação para a final da Copa do Mundo contra a Argentina com uma preocupação. O atacante Lamine Yamal e o lateral Pedro Porro foram poupados da primeira atividade em campo após a classificação sobre a França por causa de uma sobrecarga muscular. Os dois realizaram apenas trabalhos de ativação física, enquanto o restante do elenco treinou normalmente em Nova Jersey. Apesar da cautela, a comissão técnica espanhola não demonstra grande preocupação com a presença de Yamal na decisão. A expectativa é que o jovem atacante e Pedro Porro retomem os treinamentos com bola nos próximos dias e estejam à disposição para a final de domingo. A Espanha monitora a condição física dos atletas para chegar com força máxima ao confronto que vale o título mundial.
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0: 2:01 na Cande.

0: pulou, 2:02 aqui na Cândia FM, é hora de atender. Pedido musical, meu amigo Eltinho tá por aqui. Fala, Eltinho!
1: Boa tarde, Garrafa.
0: Boa tarde, meu amigo.
1: Eu pedi a música do Biquinho Cavadão, Vento Ventania.
0: É bom, hein?
1: Feira Santos, bairro Maria Helena. E participar do sorteio.
0: Tá participando.
1: Abração.
0: Valeu, meu brother. O Elinho tá conosco por aqui. O Elinho, sua música é a segunda do bloco. Minha amiga Maria Lúcia, lá do Valqui Resende, também tá por aqui comigo. Fala, Maria.
2: Boa tarde, Garrafa.
0: Boa tarde.
2: Tô aqui curtindo o programa.
0: Opa, maravilha.
2: E gostaria de ouvir a música do Dalton, Muito Estranho. E quero participar do sorteio da cerveja.
0: Tá participando.
2: Bom, Maria Lúcia Barbosa e Valqui Resende. Bom final de semana a todos. Um abraço.
0: Beijos no seu coração, Maria Lúcia. Essa é das antigas.
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2: Boa tarde, Ricardo Garrafa, tudo bem? É o Rony de Castro Oliveira, aqui do bairro Niterói. Estou indo você, tá bom, meu irmão? E coloca a música do Rich Veneno, e desde já, se possível, coloca o sorteio do kit Bill Stratus. Obrigado e um bom, excelente fim de semana.

2:15 é o hit, Menina Veneno aqui na Super Tarde Candy. Só quem viveu os anos 80 sabe o quão bom foi a década pra música. Essa é dos anos 80, hit, um inglês radicado no Brasil que fez muito, mas muito sucesso por aqui. 2:16, eu vou ali, eu volto já, não me deixe só, daqui a pouquinho tem mais pedido por aqui.

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0: Candy FM, 2:19. Já tô de volta por aqui, 2:19, abraçando a minha amiga Tânia Mara, lá em Ermida. Oi, Tânia! Beijos no seu coração. A Tânia tá me contando que é a primeira vez que ela participa do programa, mas que tá ligada todos os dias e quer participar do sorteio. Já tá participando, Tânia. Ela pediu também a música do Luan Santana com Chitãozinho e Chororó, Hábitos. É a segunda do bloco, viu, Tânia? Beijos pra você e obrigado pelo carinho. Minha amiga Ju, lindíssima Ju, a Juliana lá no Campina Verde também tá por aqui. Fala comigo, Ju.
5: Oi, Rafa.
0: Oi.
5: Boa tarde, tudo bem?
0: Aqui eu tô Ju, ótimo.
5: Vai Campina Verde? Aqui toca pra gente Engenheiros do Havaí, Perfeita Simetria. Se não tivesse, pode ser qualquer uma, sendo Engenheiros ou do Humberto, tá bom? Beijo. Ah, aqui, eu quero concorrer ao pack de cerveja, viu, da hora 10.
0: Tá concorrendo, tchau, tchau. Sua danada. 2:20. Engenheiros do Havaí, Perfeita Simetria. É a música da Jula do Campinas Verde.

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1: Boa tarde, Garrafa. Estamos aqui sempre curtindo o seu programa, hein? Gostaria de participar do sorteio, por gentileza, meu amigo. Gostaria também de poder ouvir uma música aí do Raça Negra. Qualquer uma que você mandar será muito bem-vinda. Muito obrigado, uma ótima tarde.

0: tá na Cândida, super legal. É a música do meu amigo Antônio Marcos, do Porto Velho, Raça Negra. É tarde demais, 2:30. Eu vou ali rapidinho e eu volto já já. Daqui a pouquinho tem mais música por aqui, tem mais pedido musical. E daqui a pouco tem o sorteio desta sexta-feira.
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2:36, tô de volta por aqui, lembrando que daqui a pouquinho tem um sorteio da tarde, hein? Tem par de ingresso pro cinema, pro Cine Hits de Vinópolis, tem kit da Bio Stratos pra cuidar dos seus cabelos, tem sanduíche X-Zec Burger lá do Betinho Burger e tem pack de cerveja lá da Hora 10 Conveniência. Você vai ficar fora dessa? Vai nada! Fim de semana tá aí! É hora de tomar aquela cervejinha, né não? Comer aquele X-Zec Burger esperto, cuidar dos cabelos, sair com aqueles cabelos maravilhosos e pegar um cineminha, mãozinha dada, beijinho, eu te amo falso. Tudo de bom no final de semana. 2:36, é hora do meu amigo Saulo, Guilherme Santiago e Hugo Guilherme. Pedido do meu amigo Saulo, lá do Bom Pastor. Alô, Saulo, beijos no seu coração. Tá na Cande? Tá super legal.

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0: Cândida super legal, Maria Cecília e Rodolfo, coisas esotéricas. Faltando 10 minutinhos para as 3 horas da tarde, vou dar uma faturada na volta. Vamos divulgar os ganhadores de hoje aqui na Super Tarde Cândida. Para você que participou, desde já agradecendo pela imensa participação que tivemos hoje aqui na Super Tarde Cândida. E daqui a pouco a gente divulga então os ganhadores de hoje. Não saia daí, não me deixe só.
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0: 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De volta, 2:52, Alzira já tá por aqui, daqui a pouquinho ela apresenta o Boa de Papo a partir das 3 horas da tarde, vai com você até as 18 horas, até as 6 horas da noite, se ela sobreviver até lá, porque hoje ela trouxe 1,5 kg de açaí. Daqui a pouquinho eu chamo ela para o nosso bate-papo por aqui, porque agora é hora dos ganhadores da Super Tarde Cândida. Obrigado aí mais uma vez. Todo dia eu só tenho que agradecer, porque cada dia que passa, o número de participações aumenta mais. A audiência está lá em cima da Cândida FM. É de 5 da manhã às 4:59 da madrugada do outro dia. Número 1 em audiência. E não tem que discutir, não tem... Como diz o Rosca, não tem tititi, não tem que discutir, porque a Cândida FM é a liderança absoluta em audiência em toda a região Centro-Oeste Mineira. 2:53, vamos lá. Quem vai pegar um cineminha na faixa de graça? É só ir para o cinema. Segunda-feira, o ingresso de hoje vale para segunda-feira, munido de documento para assistir um cineminha. Alô, Moacir Teles Santiago, Moacir Teles Santiago e a Tânia Aparecida Santiago. Moacir Teles Santiago e Tânia Aparecida Santiago são os ganhadores de hoje, então, do par de ingresso para o Cine Hits Divinópolis, lá no Pátio Shopping Divinópolis. Segunda-feira é só chegar na portaria do cinema, apresentar o documento para pegar aquele cineminha na faixa. Quem leva para casa hoje o delicioso Betinho Burger, X-Egg Burger, lá do Betinho Burger, lembrando que a Cândida te dá na faixa o sanduba, mas a entrega é por sua conta, tá certo? A entrega é por sua conta. Quem tá levando pra casa hoje então o X-Egg Burger vai se deliciar nessa noite de sexta-feira é a Michele Cristina Filiais, ou Filais. Ah, deixa eu pôr meu óculos aqui pra ver se eu consigo ler, peraí. Filiais. Michele Cristina Filiais é a ganhadora de hoje do Betinho Burger. 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Quem tá levando hoje para casa o kit da Bioestratos vai passar o final de semana aí com aquele cabelo maravilhoso, tá indo pro bairro Santo Antônio. Alô, Gisele Rodrigues. Gisele Rodrigues do bairro Santo Antônio. 2 dias úteis para você colar na Cande, de 8 da manhã às 4:30 da tarde, para pegar então o seu kit da Bioestratos. E quem vai passar o final de semana feliz, olhando a palavra, tomando uma geladinha, tá indo pro bairro São José. Andresa Cíntia dos Reis. Andresa Cíntia dos Reis, do bairro São José, a ganhadora de hoje, então, do PEC de cerveja da Hora 10 Conveniência. 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Confirmando então os ganhadores, cinema para Moacir Teles Santiago e Tânia Aparecida Santiago. Moacir está conosco aqui, já está até confirmando aqui, já dá um tirinho, ok, ganhando um par de ingresso. Betinho Burger para Michele e Cristina Filiais. Bioestratos para Gisele Rodrigues. E Hora 10 para Andressa Cíntia dos Reis. São os ganhadores de hoje no programa Super Tarde aqui na Cândido. Segunda-feira tem muito mais, final de semana tá por aí. E agora tem Hora 10 com ela. Tá chegando Alzira Ribeiro para comandar a Hora 10. Ó, que Hora 10? 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Boa tarde, Alzira.
3: Boa tarde. Olha para mim, por favor. Você percebeu que eu combinei hoje a blusa com batom?
0: Ó. Oh.
3: Ficou top.
0: Como é que é a música do Batom de Cereja?
3: Não, esse daqui é da loja de 10 reais mesmo, não é de cereja não.
0: Não é de cereja lá?
3: Não. Boa tarde, gente. Boa tarde, garrafa.
0: Ela também tá com a bochecha meio rosada. É, tô. Passou um breguetinho aí ou
3: acho
0: tá com vergonha
3: exagerei,
0: de mim?
3: Exagerei no blush.
0: Não, tá beleza, tá ótimo.
3: Entendeu? Tá 10. Bom, tá bom, tá 10. Tá igual a Hora 10, então, toda 10.
0: Você tá igual a Hora 10,
3: ah,
0: tá
3: então
0: 10.
3: Tá bom, tá
0: hoje
3: bom.
0: É sexta-feira, né? Dia de comer pastéis.
3: Sextou. Não posso falar isso não, porque a minha língua cola no dente, fica tá vendo? Sextou. Aí não pode não.
0: Sextou, bebê. Hoje é dia de escola, de pastéis.
3: Na escola, última escola, né? Porque, graças a Deus, meu Deus do céu, os meninos estão de férias.
0: Tem baladinha hoje, não?
3: Então, menino, hoje eu não vou nem fazer uma enquete, nem fazer um bate-papo. Eu quero que o pessoal me fale qual que é a boa de hoje, porque eu tô afim de cair numa balada hoje.
0: É mesmo?
3: É, não sei, um forró, um funk não, viu, gente? Forró,
0: pagodinho.
3: Não sei, um pagode, igreja, qualquer coisa, sabe, que eu tô querendo fazer. Aí eu vou esperar o pessoal me mandar aqui qual que é a boa pra hoje.
0: Aberta convites, viu, galera?
3: Nem todos, tá, gente?
0: Aberta convites.
3: Pois cuidado. É.
0: Já falei pra vocês. Se levar essa mulher pra beber é quebrar. Se levar essa mulher pra comer é quebrar. Então...
3: Mentira, gente. Mentira. Inclusive a minha saladinha tá ali, ó. Você viu?
0: Saladinha de açaí com leite condensado, aquele negócio branco. Como é que chama? Leite ninho e confetes.
3: Eu não vou nem discutir. Eu nem vou discutir, porque no dia que a gente inaugurar isso daqui, que tiver câmera, e você falar isso, a gente vai fazer uma live. Eu
0: mostrar.
3: Com a minha salada, mostrando qual que é a minha alimentação. Não vou nem discutir com você.
0: Você vai trazer
3: falar.
0: A salada nesse dia. A Andresa já está agradecendo. Sim. Aqui pela cervejinha que ela vai tomar no final de semana. Andresa lá do São José foi a ganhadora de hoje, Andresa Cíntia dos Reis.
3: Então a boa de hoje da Andresa é tomar geladinha na faixa pela Cândia FM.
0: 0800. Nossa. A Cândia FM está dando uma cervejinha para ela na... No 0800, a Cândia FM, a Hora 10.
3: Essa Cândia eu vou te contar, não é brinquedo não, viu?
0: Eu tô em ritmo de sexta-feira, tô em ritmo de final de semana, vem em mim que eu tô facinho.
3: Ah.
0: E tô indo, já estou me preparando, porque hoje eu saio de casa às 6 horas da tarde, só volto na segunda-feira às 5 horas da manhã.
3: Olha!
0: Já com um pãozinho debaixo do braço,
3: ai,
0: aquele cheirinho
3: Deus.
0: Do subaco suado.
3: Gente, mas era assim mesmo, na minha infância minha mãe falava, Alzira, vai lá comprar um pão de sal grande. Eu ia lá e trazia ele debaixo do subaco e a gente comia.
0: Enrolado num papel, amarrado
3: com
0: cordão. Papel
3: com cordão, exatamente.
0: Tô falando.
3: Bons tempos.
0: E é assim que eu volto na segunda-feira, 5 horas da manhã. É balada sexta, sábado e domingo, vou me derreter.
3: Balada de lençóis.
0: Não,
3: com
0: que de lençóis?
3: Com bastante edredom.
0: Ó, pra começar... Enquanto eu vou me despedindo de você, eu já vou botar a música de despedida de hoje, porque é nesse clima que eu estarei hoje a partir das 18 horas.
3: Quero até ouvir.
0: Bob Sinclair, Love Generation. É nesse ritmo que estará meu final de semana.
3: Gostei. Cervejinha aí. Ó, ele dançando, gente. Quero ver fazer isso nas câmeras.
0: Era a base do Love Generation, que eu estarei a partir das 18 horas hoje.
3: Love Generation é o nome da música, né?
0: Da música, do Bob Sinclair.
3: Tá bom.
0: Não misture Bob Sinclair com marca de máquina de costura.
3: Tá bom.
0: Ô Lu, a Luciana lá do prolongamento do Bom Pastor, você viu que ela já me perguntou, né? Love Generation é o nome da música, né? Porque ela já achou que era o nome da banda, ela já misturou tudo.
3: Ai, ai,
0: você tá gostando do meu ritmo do final de semana, não?
3: Eu tô começando a querer entrar até nesse ritmo seu, porque tá bem gostosinho. Viu?
0: Segunda-feira eu venho só o lixo. Estarei só o lixo, todo arrebentado. Eu tô te falando. É de hoje, 6 horas, até na segunda, 5 da manhã. Pãozinho de sal debaixo do braço, com aquele cheirinho de suor dos dias, tudo sem tomar banho, na balada.
3: Ainda bem que tô fazendo frio.
0: E ainda bem que eu não bebo, já imagina se eu bebesse. Aí era arrastado.
3: Misericórdia. Sangue de Jesus tem poder.
0: A luta dizendo, eu ouvo sim.
3: O que ela ouve?
0: Ela tá ouvindo. Ela mandou ouvindo.
3: Mas oi, ontem foi demais. Os micos da Lu, micos em off da Lu, são os melhores.
0: Ô Lu, você não sabe nada, Lu, e eu nem te conto. 3 horas e 1 minuto, eu vou embora. Bom final de semana
3: agora
0: pra você.
3: Agora você conta, como
0: não,
3: assim,
0: eu vou contar pra você em off.
3: Tá bom, eu conto pra vocês, gente.
0: Então não vou contar mais. Beijo pra você, bom final de semana,
3: beijo,
0: até segunda.
3: Beijo.
0: Gente, beijo pra todo mundo. Segunda-feira eu tô de volta aqui na Cândia FM no 100.5, na melhor programação do seu rádio. Tamo juntos e misturados. Final de semana tá aí, gente. É pra arrebentar a boca do balão. Sem sono, hein? Sem cama. É 24 horas acordados. Vamos juntos? Segunda-feira a gente se vê. Beijo pra todo mundo!

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10: Oi, gente. Olha, cheguei, viu, gente? Cheguei chegando. Muito boa tarde. Com muita alegria nessa tarde de sexta-feira. Olha, faz o seguinte pra mim, avisa pra vizinha de cima, do lado, a vizinha lá na frente, avisa aí que a Alzira Ribeiro acabou de chegar aqui. Você faz isso pra mim, avisa aí que eu cheguei, avisa aí que agora, a partir de agora, eu estou no comando da nave aqui da Candy FM, a rádio que tá sempre pertinho de você. Hoje, gente, muita alegria, muita disposição, até porque sextou, né? Sextou e minha música, meu mantra já tá aí no fundo, gente. Ivete Sangalo, energia de gostosa. Eu quero que você cante junto comigo pra gente começar daquele jeito que eu gosto. Pra cima, pro alto e pra Deus, vambora, aumenta o som.

É isso aí. Começamos muito bem, viu? Começamos daquele jeito que eu gosto, pra cima, pro alto, pra Deus, ao som de Ivete Sangalo, Energia de Gostosa. É, e hoje, gente, já vou mandar aqui de uma vez, tá? Pra você que tá aí nos ouvindo, tá aqui ouvindo a Cande FM, que agora, a partir de agora até as 18 horas, está sobre o meu comando, essa nave maravilhosa, com músicas sensacionais pra tá deixando as suas tardes de sexta-feira daquele jeito. Seguinte, eu quero saber qual que é a boa pra hoje. Qual que é a boa pra hoje? Manda aqui pra mim o que, que você vai fazer de bom hoje. O que, que tem aí perto da sua casa? Tem alguma barraquinha? O que, que você vai fazer hoje? Conta pra mim. Lembrando que a sua participação vale ingressos para o cinema para segunda-feira, tá, gente? Hoje é sexta, então o sorteio é hoje, mas é válido para segunda-feira. Mas aqui, perde tempo não, viu? Perde tempo não, já manda aqui sua mensagem, pode ser de texto, pode ser de áudio. Eu, particularmente, prefiro mensagem de áudio, porque parece que a pessoa está conversando comigo, eu acho o máximo, me divirto até. Então, perde tempo não, tá, gente? 998-69-5001, esse é o nosso CandiZap, que já está liberado, esperando aqui por mensagens de vocês, meus queridos bons e minhas queridas boas de papo. Enquanto vocês gastam dedinho, bora de música, Hugo e Thiago, Gaguinho, bora, aumenta o som.

0: Candy, 3h21, e esse foi o som do grupo Menos é Mais e Luísa Sonza, Memórias. Pessoal, bora lá, viu? Aquele rápido comercial e eu volto já, fica comigo.
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4: É isso aí, gente. São 3 horas e 23 minutos. 3h23 aqui na Cândido FM, a rádio que tá sempre pertinho de você. Então, gente, seguinte. Hoje eu quero saber o que, que vocês vão fazer de bom. É, porque sextou e eu tô sem ideia nenhuma. Nenhuma de saber o que, que eu vou fazer hoje. Então é o seguinte, manda pra mim aqui. O que, que você vai fazer hoje? Qual que é a boa pra hoje? Pode ser assim? Pois é, porque hoje, meu bem, hoje eu tô sem ideia pra nada, nada, nada, nada. Sextou e a cabeça da Alzira só tá pensando no seguinte, cama, cama e comida quentinha e mais nada. Não, eu posso ligar a televisão também, né? A televisão também é bom. Então é isso aí, eu quero saber de você, o que, que você vai fazer hoje? Você manda pra mim aqui no nosso WhatsApp? Nosso WhatsApp é o 99869... 5001. Anotou aí? Conseguiu anotar? Pois é, fala pra mim aqui se você conseguiu anotar. Já tem mensagem por aqui, mensagem de áudio, que eu adoro, gosto demais da conta, nu. Boa tarde, queridona. Ai, peraí,
5: tudo bom pra você, um bom final de semana. Boa tarde, amiga. Será que tá todo no seu comando? Vamos ver.
4: Uhum.
5: Tudo de bom pra você, um bom final de semana. Deus abençoe você. Você sarou mesmo da gripe, né? Graças a Deus.
4: Maria, tô um coco.
5: Fico feliz, tá?
4: Ai, que bom, eu também, viu?
5: Tudo de bom pra você.
4: Pra nós.
5: Um abração. Minha musguinha, você já sabe.
4: Sim.
5: E um beijão. Nem você botou isso pra mim.
4: Ah, você gostou,
5: Maria,
4: né, Maria?
5: Rosário, vai Nova Holanda.
4: Maria, deixa eu falar para você uma coisa. Olha, a sua tarde está sobre o meu comando. Mas só que o meu comando está sendo comandado por Deus, porque se ele não vier primeiro, como é que a gente faz, não é verdade? Pois é, então é isso. A sua tarde está sobre o meu comando e a minha tarde está sobre o comando de Deus. Então, tá tudo certo, Maria. E só para a gente começar gostoso, daquele jeito que você gosta, aumenta o som aí, Maria. Vai me respondendo que eu estou de olho aqui no seu WhatsApp. Aumenta o som, aumentou? Deixou daquele jeitinho gostosinho? Então vambora, vambora ouvir sua música? Vamos capotar a carroça de uma vez, como diz o nosso amigo Lobinho? Então bora, seguinte, você curte daí que eu vou curtir daqui. Bora de raça negra, cheia de manias, aumenta o som. Tá na Cândida, tá super legal.

0: É isso aí, pessoal. São 3 horas e 37 minutos aqui na Candy. Foi o som de Kid Abelha, Lágrimas de Chuva. Bora de comercial e eu volto já.
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0: Cande 3:38.
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0: É isso mesmo, gente. É o Boa de Papo aqui na Candy FM, a rádio que está sempre pertinho de você. E eu sou a Alzira Ribeiro e estarei com vocês até às 18 horas. É isso aí. Oi, Altinho. Tudo bem, Altinho? Prazerão, viu, ter você aqui com a gente. É, o Tinho tá falando aqui, gente, que a boa de hoje dele é o seguinte. Boa tarde, Alzira Ribeiro. Coloca a música do Raça Negra. Ixi, Altinho, acabei de tocar Raça Negra. Você escolhe outra? Vou deixar você escolher outra, tá? Escolhe outra que eu toco para você com o maior prazer. E ele tá falando aqui que a boa de hoje dele é ficar com a minha filha, ficar com os meus filhos, já que a esposa vai trabalhar à noite. Ele é do bairro Maria Helena. Mas você quer coisa melhor do que ficar com os filhos, gente? Nossa! Oi, assim, eu sinto uma falta dos meus todos pequenininhos. Ai, que delícia, muito gostoso. Agora eu fico com eles todos grandão, né? Mas é muito bom, é a melhor coisa que tem no mundo, é a gente poder estar ficando com os filhos da gente. Tem coisa melhor no mundo, não? Mas aqui, Altinho, escolhe outra música, tá? Escolhe outra, por favor, porque eu acabei de passar o Raça Negra para nossa amiga Maria, Maria Rosário, do bairro Nova Holanda, né, Maria? Maria canta, Maria dança, Maria grava o áudio, me manda, eu acho fantástico, acho sensacional. E bora lá de música, gente, finais necessários. Daqui a pouco eu volto e toco a sua música, tá, Eltinho? Pode escolher aí. Vambora, gente. Aumenta o som que tá na Candy, tá super legal.

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0: Hoje não, hoje não. Pois é, gente, olha, são 3 horas e 48 minutos. Acabamos de ouvir o som de Taeme e Thiago. Hoje não. Bora para aquele intervalo comercial e eu volto já. Fica comigo.
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4: O Comitê Disciplinar da FIFA está analisando possíveis punições à Argentina após os jogadores exibirem uma faixa com a frase "As Malvinas são argentinas" depois da vitória por 2-1 sobre a Inglaterra na semifinal. A entidade considera a manifestação de caráter político, algo proibido pelo Código Disciplinar da FIFA, e informou que irá avaliar os relatórios da partida antes de decidir quais medidas poderão ser tomadas. Além da faixa, a FIFA também observa o comportamento da torcida argentina durante a execução do hino inglês. As sanções previstas vão desde aviso e advertência até multas, devolução de prêmios e até retirada de títulos em casos extremos, embora as punições mais severas sejam consideradas pouco prováveis. Para uma primeira infração relacionada à faixa, as multas podem variar entre cerca de 31 mil e 62 mil, com aumento em caso de reincidência.
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0: Eita, que eu já estou por aqui, já estou de volta aqui na Candi FM com o Boa de Papo, eu, Alzira Ribeiro, até às 18 horas, viu gente? Até às 18 horas estou por aqui com o nosso Boa de Papo. E deixa eu te falar uma coisa, o que é a boa para hoje? Qual que é a boa para hoje? O que vocês vão fazer hoje? Conta para mim, gente, me dá uma ideia. Tô querendo dar umas voltinhas hoje, não sei o que eu vou fazer. Mas aí você me falando o que você vai fazer, quem sabe eu posso ter uma ideia de como vai ser a minha noite de sexta-feira. É, ó, tem participação aqui do meu amigo. E aí? Tudo bom com você, Lobinho? Fala comigo.
7: Boa tarde, minha amiga Alzira Ribeiro. Saudações, Rubro Negro, do Lobinho.
0: Boa tarde.
7: A nossa capotar a carroça de acor nessa sexta-feira maravilhosa.
0: Eita.
7: Toca aí pra nós, Rosa Embriagada, a grande Marília Mendonça.
0: Eita. Lobinho já tá querendo capotar a carroça. Daqui a pouco começa, né, gente? Daqui a pouco começa o tal de me mandar fotinho de cerveja, radinho ligado e tomando a cerveja. Mas tá bom, né? Tá bom. Tô fazendo parte da tarde de vocês. Vocês aí tomando a cervejinha, curtindo o Boa de Papo. E eu aqui, fazendo a alegria de todo mundo. É isso mesmo. Ô, Eltinho, vamos fazer o seguinte? Eu vou soltar a sua música aqui agora. E logo após a do Eltinho, Lobinho, é a sua, tá? Então vambora, vocês podem aumentar o som aí que vocês curtem daí, que eu curto daqui. Vambora, aumenta o som. Tá na Candy, tá super legal.

0: É isso aí, gente. Candy 4 e 6, aquele breve intervalo comercial e eu volto já.
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0: Oi, olha para vocês verem como é que são as coisas, né? São 4 horas e 9 minutos. Opa, opa, pulou para 4 e 10. 4 horas e 10 minutos aqui na Candy FM. Eu tô aqui pensando aqui numa coisa. Eu acho que o Garrafa falou tanto essa semana que eu tomei açaí que me deu vontade de comer um docinho. Agora lascou. Como é que eu vou fazer? Eu vou fingir que eu não tô com vontade de comer um docinho ou eu vou comer um docinho escondidinho? Meu Deus do céu. Deu ruim pra mim, viu? É praga desse Garrafa, é praga desse Garrafa. Oi, Antônio. Tudo bem, Antônio Marcos? Fala comigo, queridão. Cadê o Antônio? Cadê o Antônio? Achei o Antônio.
7: Boa tarde, minha amiga Alzira Ribeiro.
0: Boa tarde, Antônio.
7: Sextou, bebê.
0: Sextou.
7: Estamos aqui sempre curtindo a semana inteira e o tempo todo, cano de 10,5, hein? Então, sobre a boa de hoje aí, pra hoje, acho que eu vou tomar uma cervejinha ali com meus amigos ali no Nova Holanda, na mercearia lá.
0: Isso é bom.
7: Né?
0: Isso é muito bom.
7: Eu gostaria de mandar um abraço para eles lá, se estiverem ouvindo, com certeza eles vão estar ouvindo, né?
0: Abraço
7: porque
0: aí, gente.
7: Porque é a rádio mais ouvida da cidade, com a Candy 10,5.
0: Com certeza.
7: Então, é isso mesmo. É uma cervejinha lá, uma hora pinta um tira-gosto lá e bate um papo, desestressa da semana, né?
0: Isso mesmo, isso
7: lá
0: mesmo.
7: Lá é tudo amigo e irmão.
0: Aí, ó, isso
7: um
0: é
7: abraço,
0: bom demais.
7: Um abraço, Alzira, tudo de bom, hein?
0: Outro abraço pra você, mas ô Antônio, cuidado, cuidado pra entre uma cervejinha e outra, não rolar isso daqui, ó. Olha o que essa música fala. Cadê? Pode aumentar o som aí, viu? Natanzinho de Lima, um beijo por minuto. Combina com a cerveja. Ai, ai, ai.

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0: E esse foi o som de Ian Ferrugem, Não Volta Pra Mim. Eita, bora de comercial, daqui a pouco eu tô de volta.
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5: A CBF estuda implementar o impedimento semiautomático na Copa do Brasil a partir das quartas de final. A tecnologia, que já está em fase de testes para o Campeonato Brasileiro, será avaliada etapa por etapa e só poderá ser utilizada caso todos os estádios dos clubes envolvidos tenham a estrutura necessária instalada. As oitavas de final, no entanto, estão descartadas para a adoção do sistema. Nos últimos meses, a entidade vem realizando testes em partidas da base e amistosos, além de promover treinamentos com árbitros para garantir o funcionamento do sistema. O objetivo é tornar as decisões de impedimento mais rápidas e precisas, reduzindo o tempo de análise do VAR e aumentando a confiabilidade da arbitragem nas fases decisivas da competição.
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0: Cande 4:23.
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0: É isso aí, gente. São 4:23. Acabei de ter uma notícia maravilhosa. É, a partir de segunda-feira, gente, vai ter mais brindes aqui no meu programa. É, então vocês que já participam aqui, ó, tem mais um motivo para participar segunda-feira, mas eu não vou falar, não vou falar. Vocês vão ter que passar o final de semana inteiro curioso, para na segunda-feira vocês saberem o que é que vai acontecer neste Boa de Papo. Eu me amarro, eu adoro. Ô Maria, fala comigo, Maria, eu quero saber o que é a boa de hoje, Maria.
7: Eu já tô com a minha aqui, mandei eu tomar mais tarde.
0: Eita.
7: Não aguento ficar sem.
0: Nem pode, né, Maria?
7: É isso aí. Tamo junto, amiga. Maria Rosário Barão falando.
0: É nóis, Maria. É nóis. Na hora que você abrir aí, na hora que você estralar uma bem geladinha, você faz um brinde em minha homenagem. Porque eu não tô podendo, né, gente? Se eu tomar uma cerveja gelada... Na segunda-feira eu não sou ninguém, porque eu tô muito delicada, eu não tô entendendo o que é isso. É muito complicado esse negócio, viu? Eu vou te contar. Oi, Wellington. Tudo bem, Wellington? Boa tarde, meu querido. Fala comigo.
8: Boa tarde, Alzira. Feliz sexta-feira. Oi, beijo aí de
0: Quimilera. Opa!
8: Aqui é Israel Rodolfo, arruma um bom.
0: Esse é bom. Sextou por aqui, Wellington. Wellington é um que daqui a pouco começa a mandar fotinha das cervejas, num lugar bonito, né, Wellington? Mas tá certo, né, gente? Trabalha a semana toda. Se chegou a sexta-feira e se tem a oportunidade de fazer o que gosta, meu amor, vai lá e faça. E na hora que você abre sua cerveja, Wellington, brinda aí, viu? Faz um brinde em minha homenagem aí, porque Negócio aqui meu vai cestar só mais tarde. Vambora, arruma um bom, Israel e Rodolfo aqui na Candy. A rádio que tá sempre pertinho de você.

0: Cande 4h38, aquele breve intervalo comercial e eu volto já.
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0: É isso aí, gente. É o Boa de Papo aqui na Cande FM, a rádio que tá sempre pertinho de você. Comigo, Alzira Ribeiro, até às 18 horas. Só alegria. Olha, vou mandar um alô pro pessoal que chegou por aqui. É o Paulo Henrique do Belvedere, Luciana do Prolongamento Bom Pastor. Tinha que gaguejar no seu nome, né, Lu? Ninguém merece. É o Tinho do Manga, Maria Helena, né, o Tinho? A Rosilene do Terra Azul. Ah, essa daqui não tem o nome dela, só tem o número. É, o Lobinho também passou por aqui. Maria Helena. Esse moço também não tem o nome dele aqui. O Wellington, do Candelária. Minha amiga Maria Rosária. O José. O José tá falando aqui que a boa para ele hoje é trabalhar até as 19 horas. Então tá. Otávio também passou por aqui. Meu amigo Antônio Marcos. Vilela também tá por aqui. Maria do São Simão. Oi, Maria! Maravilhosa, linda. Boa tarde. Ziel também, e Ziel? Bem na hora, hein? Ziel também acabou de chegar aqui. E é isso aí, gente. Bora participar comigo aqui, viu? Para você ganhar brindes, é? Porque segunda-feira tem mais brindes, tá, gente? Não vou contar para vocês o que que é, não. Vou deixar vocês curiosos o final de semana inteiro. Só na segunda-feira que eu conto. Ó, o doutor Eduardo Fogões também chegou por aqui. Uhum. Agora mesmo eu leio a mensagem de vocês, tá? Vamos de música, gente. Vamos de música, porque tá chegando mensagem, eu fico curiosa, eu tenho que vir aqui ver o que é que tá acontecendo por aqui. E eu continuo aqui na Cante, continuo do lado de cá do seu radinho, querendo saber o que é a boa pra hoje, qual que é a boa pra hoje. Hoje, eu tô querendo dar umas voltas, só que hoje tem barraquinha do meu Miguel, hoje tem barraquinha do Miguel, né, lá no Lar das Meninas. Então eu vou lá ver o Miguel dançar, porque os filhos da gente vão crescendo, né, gente? Daqui uns dias já acabou tudo, ninguém dança mais no Dia das Mães, ninguém dança mais na festa junina, não tem mais as festinhas de escola. Então eu aproveito ao máximo tudo que tem na escola, é reunião, é festinha, é chamou a mãe porque fez bagunça, e eu vou com o maior prazer do mundo, porque isso é uma fase que rapidinho vai passar. Então vamos de música, vamos de Jonas Esticado, Investe em Mim, bora! Aumenta o som aí, curte comigo. Tá na Candy? Tá super legal, bora! Jonas Esticado!

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0: E aqui no 100.5 da Cândia FM foi o som de Luan Santana, Chuva de Arroz. Bora de comercial e eu volto já.
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0: É isso aí, pessoal. São 4 horas e 57 minutos. 4 e 57. Ó, daqui a pouco começa as velhinhas, viu? É, daqui a pouquinho vai começar nosso Dance Velhinhas aqui pra gente dançar uns passinhos. Hoje eu vou colocar uma doída. Quem não chorou nessa época perdeu a oportunidade de chorar. Porque o que eu chorei escutando essa música não tá no gibi. Meu Deus do céu. Ô, Antônio, você voltou, Antônio? Deixa eu ver o que você tá falando aqui. Peraí. Vamos lá, Antônio. Fala comigo, meu querido.
7: Voltando aqui, minha amiga, pra pedir uma música aí pra você. Eu não tô lembrado, não. Acho que eu nunca pedi pra você uma música,
0: não,
7: mas...
0: Não pediu.
7: Eu pensei numa aqui, que se você puder rodar pra nós. Me Apaixonei. Do cantor Eduardo Costa.
0: Que
7: puder
0: isso?
7: Tocar pra nós aí, vai ser bacana. Curtir essa música hoje, né? Hoje é dia de tomar uma, né?
0: Sextou.
7: Aí junta isso aí com uma cerveja, aí você já viu, né?
0: Nossa, Deus.
7: Ixi, Maria. Traz um pé de frango aí,
0: meu Deus do céu.
7: E uma
0: aí...
7: cachaça.
0: Aí o trem fica bom, hein, Antônio? Pelo amor de Deus. Ô, Antônio, eu tô achando que você tá muito empolgado pra essa sexta-feira, hein, rapaz? O que, que andou acontecendo por aí, de ontem pra hoje? Ó, então vamos fazer o seguinte, você aumenta o som, que eu vou dar uma caprichada a mais, tá? Depois dessa aí do Eduardo Costa, Me Apaixonei, eu vou colocar aquela, sabe aquela? Pois é, então você pode aumentar o som e deixa o som alto por aí, porque o negócio aqui vai ficar bom agora, viu? Vambora, tá na Candy? Tá super legal, aumenta o som!

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0: Fala a verdade, gente. Fala a verdade. Que sequência de música foi essa? Atendi todos os gostos aqui, viu? Esse aí foi o som de Patrick Costa, Henrique Juliano, Xande de Avião, Amor dos Outros. Vamos de comercial e eu volto já.
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0: Cande 5:12.
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0: É isso aí, gente. São 5 horas e 13 minutos aqui na Candy FM, a rádio que está sempre pertinho de você. Esse é o Boa de Papo. Eu sou a Alzira Ribeiro e até as 18 horas eu estou aqui com você. E olha quem chegou por aqui. Boa tarde, meu querido. Tudo bem?
10: Para você ganhar. Boa tarde, minha amiga Alzira Ribeiro.
0: Boa tarde.
10: Boa de papo.
0: Sou eu mesmo.
10: Ziel do Táxi, tudo bem?
0: Eu tô bem,
10: uma
0: você, Ziel.
10: Sexta-feira para todos.
0: Para nós.
10: Que Deus abençoe a nossa sexta-feira.
0: Amém,
10: cheirinho de final de semana.
0: Ui.
10: Hoje aí o trem tá bom, hein? Já tocou Raça Negra, já tocou tudo quanto há aí.
0: O trem tá bonito, viu?
10: Toca para nós aí um... Milionário José Rico, é?
0: Eita!
10: A que você escolher aí tá bom demais.
0: Nossa,
10: pensa!
0: Deus.
10: No final de semana, você tá doido. Um grande abraço.
0: Outro pra você.
10: Vamos que vamos.
0: Vambora.
10: Tchau, obrigado.
0: Ó, gente, o Ziel pediu aqui Milionário José Rico, mas logo abaixo ele trocou de música, resolveu trocar. Ainda bem, viu? Porque eu não tinha aqui. Eu procurei, olhei, não achei nada de muito interessante. Mas, diante da sua troca, vamos nessa então? Ele pediu aqui então, Enquanto o Sol Brilhar, de Mato Grosso e Matias. Eu tô achando que essa humaiada desse programa hoje tá todo mundo apaixonado, mas quem sou eu para falar alguma coisa, né? Vambora, curte comigo, aumenta o som.

0: Ó, deixa eu contar para vocês uma coisa. Já que é para poder capotar a carroça, já que é para poder acabar com tudo mesmo, só mais essa.
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1: Que eu faço com essa música, gente? Me fala, pelo amor de Deus. Esse foi o som aí de Daniel Júnior, viu, gente? O apaixonado chama-se Daniel Júnior. E o nome da música? Conexão. Ui. Eu sei que quem tinha coração agora não tem mais. Depois dessa, você tá doido. Oi, Cristiane. Tudo bem, Cristiane? Minha filha, depois dessa pancada, fala comigo, Cristiane. Qual que é a boa pra hoje, gatíssima?
2: Boa tarde, boa de papo.
1: Oi, linda.
2: Aqui é a Cris do Nações.
1: Tudo bem,
2: Uai,
1: Cris?
2: Boa de papo. Hoje eu não tenho nada de bom.
1: Ai, tá igual
2: eu. Sabe o que eu tô pensando em fazer? Vou ter que arrumar um serviço de garçonete.
1: Boa.
2: Nesses bailes aí afora, nesses Sim. barzinhos. Uhum. Porque aí dá boa, né? Além de eu receber, eu ainda vejo a moçada. O que você que acha?
1: Nossa.
2: Fala comigo, bebê.
1: Aqui, deixa eu te contar uma coisa, menina. É o tipo de trabalho que eu mais gosto de fazer, ó. Você chega, você trabalha bonita, bem arrumada. Você não fica naquela correria morrendo de trabalhar. Tem outra coisa, você vê todo mundo chegando elegantemente vestido, né? Todo mundo na pose, vê todo mundo indo embora bêbado, caindo pros cantos, é o máximo. E pra completar, você ainda ganha dinheirinho, meu bem. Ainda faz os seus corre, é bom demais dar conta. Você viu a pancada, né, que eu mandei aqui, né? Pediram uma, eu falei assim, agora eu regaço com o resto, vambora. Ô Cris, mas aqui, muito prazer, viu? Muito prazer ter você aqui no Boa de Papo. Primeira vez que você participa comigo, gostei muito, viu? Você parece ser muito simpática. Fique à vontade para participar quantas vezes mais você quiser, tá bom? Beijo no seu coração. Gente, eu vou para um breve, mas é muito rapidinho o intervalo e volto já e você fica comigo.
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1: Então, gente, é isso aí. Falei que eu voltava rapidinho. São 5 horas e 26 minutos. Ó, chegou por aqui também o Carlos Roberto Neto, lá de Lavras, também tá por aqui. Chegou também o Pardal de Itapecerica. Gustavo, eu falei o seu... Eu coloquei o seu áudio, Gustavo? Não acredito nisso. Fala comigo, queridão.
6: Alzira Ribeiro, boa
1: Oi,
6: tarde.
1: Boa
6: tudo
1: tarde,
6: bem?
1: Tudo ótimo.
6: Um ótimo fim de semana para você.
1: Para nós, meu querido.
6: É, a boa de hoje para mim é trabalhar até as meia-noite.
1: Meu Deus do céu. Jesus.
6: Hoje é trabalhar.
1: É.
6: Bora.
1: Ô Gustavo, aqui é trabalhar e ainda agradecer, viu? Porque se não tivesse trabalhando, meu amor, pode ter certeza que o bicho ia pegar. Gente, bora de música que eu tô doida pra começar com as nossas velhinhas. Agora vamos de Jorge Mateus, Cantada Boa. Oi, que covardia que tá essa seleção de música, viu? Bora, você curte daí que eu curto daqui, vambora. Aumenta o som.

É isso aí, gente. Aqui no 100.5 da Candy FM são 5h41. É 5h41, ouvimos aí o som de Simone Mendes e Yasmin Santos, Neapau. E olha, eu já vou soltar aqui os sorteados do sorteio. Ah, os últimos da semana, fechando a semana com chave de ouro. Melissa da Silva e Lisa Eufrásio são as ganhadoras do cinema. Gente, o sorteio é hoje, mas os ingressos são válidos para segunda-feira, tá? Para segunda-feira. Agora o cinema tá tendo horário especial, né, gente? Porque férias da garotada, né? Tá tendo sessões à tarde também, tá? Melissa da Silva e Lisa Eufrásio, as ganhadoras aqui do sorteio do cinema de segunda-feira. O nome de vocês vai estar na lista. Por favor, compareçam munidas de documento. E agora, gente... Agora nós vamos começar com as nossas velhinhas. Eu vou começar bem devagarzinho, tá? Vou começar bem de lentinho mesmo e tal. E depois a gente dá uma acelerada na coisa. Bora lá? Então bora. Pode aumentar o som, porque eu acho que vocês vão gostar, viu? Ui! 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

Eita, eita, eita. Até esquentei aqui, viu? Meu Deus. Que delícia. Maria, obrigado, viu, bem? Obrigado aí. Bom final de semana para você também, viu, meu amor? Segunda-feira a gente está de volta aqui, no mesmo bate-canal, no mesmo bate-horário, viu? Te espero por aqui. Vocês também que passaram por aqui, ó, alguns nomes aqui. Acho que eu não vou falar, senão vou deixar algum para trás. Mas o Vilela, o Pardal, Carlos, o Pardal de Itapecerica, o Vilela do bairro Santa Rosa, Carlos Alberto de Lavras, Heraldo, boa tarde, viu, Heraldo? Que Deus acalme aí o coração de vocês, viu? Te dê o carinho aí necessário para você, para o seu irmão. Gustavo, bora trabalhar só até meia-noite, né? Tá bom. Michele Filiais. Michele Filiais também foi a primeira vez aqui no Boa de Papo. Seja bem-vindo, viu, gatona? Sinta-se à vontade. Cristiane também. Cristiane falou que nós já somos melhores amigas. Isso é bom, viu? Isso é muito bom. Antônio Marcos, José. José, você não me falou qual que é o seu bairro. Ziel também passou por aqui. A Maria do bairro São Simão. Doutor Fugões, Otávio, Wellington. Esse aqui também não tem nome. Maria Helena, o Lobinho do Danilo Passos. Mais outros sem nome. Rosilene, Altinho, Paulo, Henrique. Enfim, gente, uma galera que passou por aqui, tá? Quero agradecer a todos aí pela paciência, quero agradecer a todos aí por terem passado essa semana comigo, semana gostosa, né? Graças a Deus, ninguém gripado, as coisas fluíram como tiveram que fluir, isso é muito bom. Quero convidar vocês para a semana que vem, segunda-feira, 15h, eu já estou aqui de novo, viu? É, e com novidades no meu programa. Então é isso aí, gente. Eu vou deixar vocês aqui com uma última velhinha, tá? Vou me despedindo de vocês por aqui, deixando vocês ouvindo essa música boa também, viu? Boa de dançar. Quem não dançou, a oportunidade é agora, tá? É isso aí. Então, vocês fiquem todos com Deus, gente. Fiquem todos com Deus, porque com Ele eu também estou indo, com a sensação de dever cumprido, com a sensação de semana vencida, com a sensação de que eu fiz o meu melhor, com o melhor que eu podia fazer, com o melhor que eu tinha para poder fazer. Vou pedir desculpa pelos micos? Não, não vou não. Vou falar para vocês se prepararem, porque a semana que vem tem mais. Até porque o Boa de Papo sem os micos da Alzira não é o Boa de Papo, né? Eu já ouvi falar isso, acredita? Mandaram aqui para mim, Alzira, o seu programa sem mico não é o Boa de Papo. Então, meu bem, deixe que os micos venham e tomara que todo mundo goste, todo mundo continue comigo, que é muito bom estar com vocês todas as tardes. Beijo no coração de todo mundo. Fiquem com Deus, porque com Ele eu estou indo. Fui! Gente, aumenta o som, viu? E pode dançar.

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0: Amados irmãos e irmãs, nesta hora em que recordamos o sublime mistério da encarnação de Jesus Cristo, elevemos nossa voz ao Deus da vida, recordando a presença de Maria na história da salvação. Em nome do Pai, e do Filho, e do Espírito Santo. Amém. O anjo do Senhor anunciou a Maria, e ela concebeu do Espírito Santo. Ave Maria, cheia de graça, o Senhor é convosco. Bendita sois vós entre as mulheres, e bendito é o fruto do vosso ventre, Jesus. Santa Maria, Mãe de Deus, rogai por nós, pecadores, agora e na hora de nossa morte. Amém. Eis aqui a serva do Senhor, faça-se em mim segundo a vossa palavra. Ave Maria, cheia de graça, o Senhor é convosco. Bendita sois vós entre as mulheres, bendito é o fruto do vosso ventre, Jesus. Santa Maria, Mãe de Deus, rogai por nós pecadores, agora e na hora de nossa morte. Amém. E o Verbo se fez carne e habitou entre nós. Ave Maria, cheia de graça, o Senhor é convosco. Bendita sois vós entre as mulheres. Bendito é o fruto do vosso ventre, Jesus. Santa Maria, Mãe de Deus, rogai por nós pecadores, agora e na hora de nossa morte. Amém. Rogai por nós, Santa Mãe de Deus, para que sejamos dignos das promessas de Cristo. Oremos. Derramai, ó Deus, a vossa graça em nossos corações, para que, conhecendo pela mensagem do anjo a encarnação do vosso Filho amado, cheguemos por sua paixão e cruz à glória da ressurreição. Por Cristo nosso Senhor. Amém. Amados irmãos e irmãs, juntos invoquemos a proteção da Virgem Maria, a Mãe de Deus. Rezemos juntos a oração à Nossa Senhora na sua Imaculada Conceição. Ela é a padroeira da nossa amada Diocese de Divinópolis. Ó Maria, Imaculada desde a sua concepção, fostes preservada do pecado original para ser a Mãe de Jesus Cristo. Ensinai-nos a acolher o mistério de Deus em nossa vida. Ajudai-nos a percorrer a estrada da santidade. Acompanhai-nos com a ternura do vosso olhar. Guiai-nos na escuta aos apelos do vosso amado Filho Jesus. E intercedei por nós para que sejamos firmes na fé, corajosos no amor e alegres na esperança. Amém. O Senhor esteja convosco. Ele está no meio de nós. Pela intercessão da Virgem Maria, a Imaculada Conceição, padroeira da nossa amada Diocese, abençoe-vos o Deus Todo-Poderoso, Ele que é Pai, Filho e Espírito Santo. Amém.
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2: 6:18.

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0: Passando seu perfume.
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2: 6:38.

0: de Minas.
1: Com a Taida do Goiás.
0: É, de Minas. 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
1: Faz barulho aí, campada!
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2: 6h49.
3: Que história, hein, compadre?
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0: do Sul, pode fazer barulho aí que a gente gosta.
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2: Não tem jeito, meu compadre. Vambora.

0: Coração partida!
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5: Cadê a mãozinha no céu assim, vem? 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
1: 7 e 11.

0: Obrigado pelo Zé Mais.
1: Pelo céu, tamo junto.
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4: 7:35.
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1: 7:41.

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1: DJ Deschamps admitiu a frustração pela eliminação da França diante da Espanha na semifinal da Copa do Mundo de 2026. O treinador reconheceu que a seleção francesa esteve abaixo do esperado, elogiou a atuação dos espanhóis e afirmou que a derrota foi merecida. Mesmo decepcionado, ele ressaltou que a equipe precisa reagir rapidamente para encerrar a campanha de forma digna. O técnico destacou que a disputa pelo terceiro lugar contra a Inglaterra, marcada para sábado, deve ser encarada como um dever da França. Segundo Deschamps, a equipe tem a responsabilidade de deixar uma boa impressão na despedida do Mundial e buscar a vitória para terminar a competição no pódio.
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4: 7h50.
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2: 7:59.
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1: Chega mais, meu parceiro Dilcim.
2: Alexandre Pires.
1: Que prazer.
2: Que honra.

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1: O mesmo criador de Nunca Mais, eu acho que um Eu Te Amo vem aí, viu?

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1: 8:16.

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2: 8:29.

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2: Junto com os amigos, essa é uma homenagem pra chuva. O bem mais sagrado que Deus deixou pra gente, né?
3: Nossa, aí é uma homenagem bem feita, hein?
2: Olha uma história caipira, ó.

0: tá mais pra chuva.
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1: 5.5.
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3: Frequência 8:47.

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